0: e desenvolvimento de comunidades.
1: Recursos também serão investidos em educação e em obras de um dos maiores bairros da capital fluminense, Graziele Bezerra.
2: Serão mais de 700 milhões de reais do novo PAC para a construção de redes de esgoto, parques e praças, obras de pavimentação e melhorias na rede elétrica.
0: Você vai ouvir também acolhimento a refugiados.
1: Relatório mostra aumento do número de pedidos de asilo e de regularização de migrantes no Brasil.
0: País busca fortalecer mecanismos de acolhida e integração para pessoas que chegam em busca de proteção internacional. Caroline Blaut.
3: Como parte desse esforço, o governo do Brasil lançou uma consulta pública do primeiro Plano Nacional de Migrações, Refúgio e Apatridia.
1: Hoje, na apresentação da Voz do Brasil, Mariana Jungmann e Luciano Seixas.
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1: O presidente Lula cumpriu hoje uma série de agendas no Rio de Janeiro.
0: Entre elas, o anúncio de mais 140 bilhões de reais para o programa Nova Indústria Brasil.
1: Os recursos vão priorizar investimentos em setores essenciais para a economia do país, como fertilizantes, máquinas agrícolas e indústria da saúde.
4: Lançada em 2024, a Nova Indústria Brasil tem o objetivo de impulsionar o desenvolvimento industrial até 2033. No seminário sobre os 74 anos do Banco Nacional de Desenvolvimento Econômico e Social, foi anunciada a ampliação da NIB, com mais 140 bilhões de reais até o fim de 2026. São recursos do BNDES, da Financiadora de Estudos e Projetos e da Empresa Brasileira de Pesquisa e Inovação Industrial, o que eleva o investimento na política industrial para 750 bilhões de reais em 4 anos. O presidente do BNDES, Aloysio Mercadante, detalhou as prioridades.
5: As áreas prioritárias são fertilizantes e máquinas agrícolas, depois saúde, biofármacos, terapias avançadas, IFAs, vacinas, mobilidade sustentável e inteligência artificial e audiovisual. Toda essa indústria criativa que nós queremos olhar também com atenção.
4: A ministra da Ciência, Tecnologia e Inovação, Luciana Santos, anunciou que o Ministério vai liberar também 440 milhões de reais para que a Embrapi desenvolva projetos de inovação.
6: Os recursos vão alavancar investimentos privados e permitirão contratar 550 projetos de inovação de empresas em um valor total de 1,2 bilhões.
4: Na área socioambiental, foi divulgado o resultado do primeiro processo público para a compra de créditos de carbono, o Profloresta Mais. O programa, uma parceria do BNDES com a Petrobras, financia projetos de restauração ecológica na Amazônia. As empresas vencedoras vão fornecer 5 milhões de créditos de carbono com replantio de espécies nativas, como detalhou a presidente da Petrobras, Magda Chambriá.
7: Nós recebemos 16 propostas, 3 foram selecionadas e cada um comprometido com a restauração de pelo menos 3 mil hectares de áreas degradadas no bioma amazônico.
4: Além disso, foi oficializada com a Petrobras uma parceria para pesquisas sobre minerais críticos essenciais para a transição energética. O presidente Lula destacou a importância dos investimentos públicos e privados para o crescimento do país.
8: O que nós estamos assistindo hoje é apenas uma demonstração de que o Brasil não pode comportar mais aquele discurso atrasado entre a competência privada e a competência pública. O que é público e que funciona tem que continuar público e funcionando. O que é privado e funciona tem que continuar a ser privado e funcionando. O que importa é que os dois produzam.
4: No evento, houve ainda o anúncio de financiamento de 340 milhões de reais a uma empresa de mobilidade urbana para aquisição de 85 mil bicicletas elétricas, voltadas para entregadores de aplicativos. O projeto utiliza recursos do Fundo Clima. Reportagem Nazi Brum.
0: Obras também de drenagem, saneamento, pavimentação e melhorias da rede elétrica em comunidades do Rio de Janeiro.
1: E ainda um grande projeto que vai ajudar a conter as enchentes na região do Jardim Maravilha.
0: Investimentos do governo federal que somam mais de 1 bilhão de reais.
1: O presidente Lula fez os anúncios hoje no Rio de Janeiro e autorizou o início de obras que devem melhorar a vida de quem mora nas periferias.
2: Com a assinatura da ordem de serviço, está autorizado o início das obras para controle de enchentes no Jardim Maravilha, em Guaratiba, zona oeste do Rio de Janeiro. Um dique de mais de 3 quilômetros vai funcionar como uma barragem, evitando que as águas cheguem às áreas habitadas. O projeto conta com drenagem e construção de reservatórios. Serão investidos 340 milhões de reais por meio do novo PAC, o Programa de Aceleração do Crescimento, beneficiando cerca de 30 mil pessoas. Gente como a Ivone Abrantes, que sofre há décadas com as inundações.
9: Cada enchente que tem, a gente é mais uma perda de tudo, aí a gente fica sem nada novamente, então fica muito difícil. Eu passei aqui esse tempo todo, que são décadas e décadas, vivendo nessa situação.
2: As obras terão duração de 3 anos. O presidente Lula pediu atenção da comunidade na execução dos trabalhos.
8: Eu queria que vocês fiscalizassem essas obras. Alguém está fazendo alguma coisa ou não está fazendo? As obras estão andando ou não estão andando? Porque se vocês não fiscalizarem e não denunciarem para a gente fica lá em Brasília achando que está tudo maravilhoso. Essas obras precisam andar rápido.
2: Favela da Maré, Complexo do Alemão e Rocinha também vão receber obras de urbanização. Serão mais de 700 milhões de reais do novo PAC para a construção de redes de esgoto, parques e praças, obras de pavimentação e melhorias na rede elétrica. O ministro das Cidades, Vladimir Lima, comentou os investimentos.
10: Nós estamos trazendo aqui hoje também cerca de 170 milhões de reais para o Complexo da Maré, onde hoje damos ordem de serviço para início do parque linear e do ecoponto que vai auxiliar no descarte de lixo no Complexo da Maré, gente. Além disso, hoje nós concluímos aqui no mês de junho o endereçamento CEP de todas as ruas, becos e vielas do Complexo da Maré. Com isso, a gente trazendo a oportunidade de você receber uma encomenda em casa ou de você acessar um serviço social.
2: Na área da educação, o governo anunciou um novo campus do Instituto Federal do Rio de Janeiro, na Cidade de Deus, em Jacarepaguá. A construção de uma nova escola em Realengo e também autorizou o início das obras do campus do Instituto Federal no Complexo do Alemão. Serão criados ainda 10 MovCels, equipamentos de cultura itinerantes que contam com biblioteca, estúdios para produção e edição audiovisual. Reportagem Graziele Bezerra.
0: E o governo do estado do Rio de Janeiro aderiu hoje ao PROPAG, Programa de Pleno Pagamento de Dívidas dos Estados.
1: O Rio possui uma dívida de 210 bilhões de reais com a União e todo mês são cobrados sobre ela o valor da inflação oficial, o IPCA, mais 4% de juros.
0: Mas com a adesão ao PROPAG, o estado fluminense pagará agora apenas o IPCA e a dívida foi renegociada por 30 anos.
1: Isso significa uma economia para os cofres locais de 3 bilhões e 100 milhões de reais somente neste ano.
0: Em contrapartida, o Estado deve investir em programas sociais.
1: Ao assinar o termo de adesão ao PROPAG, junto com o governador em exercício do Rio, Ricardo Couto, o presidente Lula destacou os ganhos para a população.
8: O que é importante é que vai sobrar mais dinheiro para o governador administrar o Rio de Janeiro. E esse dinheiro, uma parte dele tem que ser alocada em políticas sociais, de preferência em duas áreas que são cruciais, saúde e educação.
0: E agora à noite, ainda na capital fluminense, o presidente Lula participa da cerimônia nacional de premiação da 20ª edição da Olimpíada Brasileira de Matemática das Escolas Públicas, a OBMEP.
1: A competição é voltada a alunos do 6º ano do ensino fundamental até o último ano do ensino médio de escolas públicas e privadas.
0: A repórter Thaís Antônio preparou uma reportagem para a gente sobre esse que é um dos principais estímulos ao estudo da matemática no Brasil.
11: Criada em 2005, a Olimpíada Brasileira de Matemática das Escolas Públicas, OBMEP, busca estimular o interesse pela matemática, descobrir novos talentos e incentivar estudantes a seguirem trajetórias nas áreas científica e tecnológica. foi o que aconteceu com Luana Aparecida Costa, mestre em matemática pelo Instituto de Matemática Pura e Aplicada. Ela conquistou 5 medalhas na OBMEP, mas nunca se esqueceu da primeira, que despertou-a para o sonho de estudar essa disciplina.
12: Eu tenho uma irmã um ano mais velha que eu e ela ganhou uma medalha de bronze, então eu fiquei com vontade de ganhar a medalha também e comecei a estudar. E comecei a me apaixonar pela matemática. E assim eu pude ganhar minha primeira medalha, que foi a medalha de ouro, tão sonhado ouro. Foi o melhor dia da minha vida, a cerimônia nacional de premiação da OBMEP. Eu lembro até hoje.
11: A iniciativa também contribui para fortalecer a educação básica, ampliar o acesso a materiais de qualidade e incentivar a formação e valorização de professores. Sanduel Vieira, professor da Universidade Federal do Piauí e medalhista da primeira edição da OBMEP, conta que descobriu sua vocação por meio da participação nas Olimpíadas.
13: Foi um divisor de águas na minha vida, me ajudou a escolher o curso que eu ia fazer. Fiz matemática, mestrado, doutorado em matemática e hoje sou professor da Universidade Federal do Piauí. Eu sou quem eu sou hoje, a pessoa que eu sou, por causa da OBMEP.
11: A OBMEP é realizada pelo Instituto de Matemática Pura e Aplicada, o INPA, com apoio dos Ministérios da Educação e da Ciência, Tecnologia e Inovação. Voltada para estudantes do sexto ano do ensino fundamental até o último ano do ensino médio, a Olimpíada segue mobilizando escolas de todo o país. Na edição de 2025, mais de 18 milhões de alunos se inscreveram para a prova, alcançando mais de 99% dos municípios brasileiros. Reportagem Thaís Antônio.
1: A plataforma de envio do Defesa Civil Alerta foi tirada do ar na madrugada do último sábado, após ter sofrido uma invasão e disparado alertas para diversas regiões do país.
0: A mensagem foi do tipo alerta extremo, que é disparado apenas em situações de risco iminente, e continha a palavra misantropia, que significa ódio à humanidade.
1: O alerta foi registrado nos estados de São Paulo, Rio de Janeiro, Mato Grosso do Sul, Distrito Federal e Paraná.
0: Ainda não é possível calcular quantos aparelhos móveis receberam as mensagens, de acordo com o secretário nacional de Proteção e Defesa Civil, Volney Wolf, mas ele já se encontra em desenvolvimento uma nova versão mais segura para esse sistema.
14: Temos que avaliar e ter informações bastante seguras de como é que aconteceu esse ataque, como é que essas pessoas conseguiram furar a nossa segurança, ver se está atendido por esse desenvolvimento que está em andamento no Ministério e no menor tempo possível, é uma questão de prioridade, né, do governo federal colocar essa nova versão que garanta mais segurança ao sistema e, enfim, aos usuários do Sistema Nacional de Proteção e Defesa Civil.
1: A Polícia Federal está investigando o caso e uma perícia técnica vai apurar o alcance dos disparos não autorizados.
0: O Ligue 180, canal de atendimento às mulheres, tem registrado aumento expressivo de violência nos ambientes digitais.
1: De acordo com o Ministério das Mulheres, o número de denúncias saltou de 5 mil para mais de 16 mil casos em 2026.
0: Isso representa tanto um crescimento nos casos, como também maior confiança da população no canal de denúncias.
1: Diante dessa realidade, a central passa a operar um novo protocolo para se adaptar às novas dinâmicas da violência digital.
15: O Ligue 180, Central Telefônica de Atendimento à Mulher, registrou 16.725 casos de violência contra mulheres em ambiente digital nos primeiros 5 meses deste ano. Esse número é 188% maior que o registrado nos 5 primeiros meses do ano passado, quando chegou à marca de 5.795 denúncias. De acordo com a ministra das Mulheres, Márcia Lopes, nos últimos anos, houve uma subnotificação dos casos. Com melhorias no sistema, o Ligue 180 passou a receber mais denúncias. Segundo a ministra, isso é importante para investir nas políticas públicas de combate à violência.
16: A gente está percebendo que o grau de confiabilidade no 180 tem aumentado muito. Tem um espaço que não é só de denúncia, mas é de mapear a realidade.
15: Para lidar com o aumento expressivo, a central de atendimento Ligue 180 passou por atualizações. A ideia é aprimorar o atendimento para acolher e orientar vítimas de violência digital. Para isso, os atendentes passaram por capacitação. O sistema de registro também foi reformulado e passa a contar com um registro mais detalhado das ocorrências. Com isso, é possível especificar a atuação do governo federal, como detalha a ministra das Mulheres, Márcia Lopes.
16: Todas as medidas estão sendo pensadas a partir das realidades do Brasil. E nós estamos hoje num ambiente absolutamente favorável para a gente tomar as medidas. É só assim que a gente vai romper esse ciclo estarrecedor de violência contra as mulheres.
15: A Central de Atendimento à Mulher, Ligue 180, funciona 24 horas por dia, todos os dias da semana. Também é possível falar com a Central por mensagem de WhatsApp pelo número 61-9610-0180. Reportagem Márcia Fernandes.
0: Você já tirou a nova carteira de identidade nacional? Essa semana você deve receber uma notificação pelo WhatsApp e pela caixa postal do gov.br, avisando sobre a possibilidade de uso da versão digital do documento.
1: A versão digital fica disponível no aplicativo gov.br e tem benefícios, como a inclusão dos dados referentes ao título de eleitor e a carteira nacional de habilitação.
0: Além da carteira de identidade nacional, a conta gov.br também tem uma nova funcionalidade, um formato digital de procuração para que beneficiários do INSS sejam representados por outras pessoas.
1: A procuração eletrônica pode ser usada somente no aplicativo ou site do meu INSS e não tem validade se impressa ou compartilhada como documento.
0: Ao aceitar a procuração eletrônica, o cidadão deve também indicar quais serviços ele autoriza que o representante possa consultar e o período de validade da procuração.
1: Por enquanto, dois serviços estão disponíveis: consultas de documentos e de serviços online e consultas de pedidos e de benefícios.
0: Mas atenção com as fraudes. O governo do Brasil não envia mensagens por WhatsApp solicitando seus dados pessoais ou pedindo que você clique em nenhum link.
1: E tanto para a carteira de identidade nacional quanto para a procuração do INSS, você deve fazer os procedimentos dentro do site ou aplicativo do gov.br após inserir a sua senha.
0: Considerada a maior obra ferroviária do país, a Malha Norte teve concluído o trecho de 163 quilômetros entre Rondonópolis e Dom Aquino, no Mato Grosso.
1: O vice-presidente Geraldo Alckmin participou da entrega nesse fim de semana.
0: Integrado ao novo PAC, o empreendimento prevê 743 quilômetros de trilhos, ampliando a conexão das regiões produtoras de Mato Grosso com a Malha Ferroviária Nacional e o Porto de Santos.
1: A etapa entregue contou com investimentos privados de 5 bilhões de reais.
0: Alckmin lembrou que o avanço ferroviário é essencial não só para o escoamento da produção brasileira.
17: Reduz emissão de carbono, de gás de efeito estufa, diminui acidente. Então ajuda o meio ambiente, ajuda a saúde pública, reduz custo Brasil, melhora a competitividade e o país cresce mais, gera mais emprego e mais renda.
1: Conflitos, perseguições e crises humanitárias contribuíram para um aumento de pedidos de refúgio no Brasil.
0: Um estudo divulgado hoje pelo Ministério da Justiça e Segurança Pública mostra que o país recebeu quase 76 mil solicitações de refúgio em 2025.
3: Pela primeira vez, os cubanos lideraram os pedidos de refúgio no Brasil, superando os venezuelanos. Foram 41.919 solicitações feitas por cubanos e 21.233 por venezuelanos ao longo do ano passado. Os dados fazem parte do relatório Refúgio em Números 2026, apresentado durante evento realizado em Brasília, que marca os 75 anos da Convenção sobre o Estatuto dos Refugiados. O ministro da Justiça e Segurança Pública, Wellington César Lima e Silva, avalia que o documento continua atual diante do crescimento dos deslocamentos forçados em todo o mundo.
18: Essa data não marca apenas a assinatura de um tratado, mas a reafirmação da própria dignidade da pessoa humana diante do desafio do deslocamento forçado. É essa força da expressão direito a ter direitos. E é esse vazio que a política de refúgio busca enfrentar.
3: Por trás das estatísticas estão histórias de pessoas que precisaram abandonar suas casas em busca de segurança ou melhores condições de vida. É o caso da cantora iraniana Mamoni, refugiada no Brasil desde 2012.
19: Saí do Irã para falta de liberdade, para direitos mulheres. Eu saí do Irã, eu sou cantora, mas cantar no Irã para mulheres é proibido. Você não pode subir no palco cantar, porque você é mulher.
3: O aumento dos deslocamentos forçados tem exigido o aperfeiçoamento constante das políticas de proteção e acolhimento. Segundo a Secretária Nacional de Justiça, Maria Rosa Loula, o Brasil tem buscado fortalecer mecanismos de acolhida e integração para pessoas que chegam ao país em busca de proteção internacional.
20: Num mundo em conflito, num mundo em que os deslocamentos forçados crescem a cada dia, o Instituto do Refúgio precisa e deve se aprimorar também. A cada dia. O acolhimento que o Estado brasileiro tem proporcionado com o resguardo dos direitos humanos, da identificação, da segurança, promovendo a tão desejada migração segura e ordenada, é um exemplo para o mundo hoje.
3: Como parte desse esforço, o governo do Brasil lançou uma consulta pública do primeiro Plano Nacional de Migrações, Refúgio e Apatridia. O documento vai orientar pelos próximos 4 anos, ações voltadas ao acolhimento, à proteção de direitos e à integração social e econômica de imigrantes, refugiados e apátridas no Brasil. Participe e contribua pelo site brasilparticipativo.presidencia.gov.br. Reportagem Caroline Blaut.
1: Pacientes que enfrentam câncer de mama avançado agora contam com uma nova aliada na luta contra a doença.
0: A Anvisa aprovou hoje um tratamento oral inédito com o uso do medicamento Inlurio, fabricado no Brasil.
1: A medicação é indicada para pacientes adultos cujo tumor já se espalhou ou não pode ser operado.
21: Foi registrado nesta segunda-feira pela Agência Nacional de Vigilância Sanitária, Anvisa, o medicamento de nome Inlurio, que é o tocilato de inlunestranto. Ele é indicado para adultos com câncer de mama avançado, que não pode ser removido por cirurgia ou que já se espalhou para outras partes do corpo. O novo medicamento bloqueia os receptores de estrogênio do tecido mamário, ajudando a impedir o crescimento e a disseminação das células cancerígenas. O produto, desenvolvido pela Eli Lilly, do Brasil Limitada, é oral e indicado como monoterapia. Segundo dados do Instituto Nacional do Câncer, o INCA, o câncer de mama é a neoplasia maligna mais incidente em mulheres. Entre 2023 e 2025, foram registrados 73.610 casos da doença, o que representa 30% dos cânceres em mulheres. Daniele Popov para A Voz do Brasil.
0: Pais e responsáveis por crianças menores de 5 anos já podem procurar os postos de saúde e garantir a proteção contra doenças graves como pneumonia, meningite e otite.
1: O SUS começou a disponibilizar a nova vacina Pneumo-20, que substitui a versão anterior e amplia a cobertura para 20 tipos da bactéria pneumococo.
0: O Ministério da Saúde já distribuiu mais de 570 mil doses para os estados e espera entregar mais de 6 milhões até o fim do ano.
22: Crianças menores de 5 anos que ainda não completaram a vacinação contra o pneumococo já podem receber a nova vacina Pneumo-20 pelo Sistema Único de Saúde, o SUS. O imunizante passa a integrar o calendário nacional de vacinação e protege contra 20 tipos da bactéria responsável por doenças como pneumonia, meningite e otite. Segundo o Ministério da Saúde, mais de 570 mil doses já foram distribuídas nos estados e a previsão é entregar mais de 6 milhões de doses até o fim deste ano. A vacina amplia a cobertura contra os sorotipos mais associados aos casos graves da doença pneumocócica. Dados da Organização Mundial da Saúde, OMS, apontam que essa é uma das principais causas de morte infantil por doenças que podem ser prevenidas com vacinação. Além das crianças, a Pneumo-20 também vai ser oferecida a povos indígenas sem histórico de vacinação pneumocócica, idosos acamados ou que vivem em instituições e pessoas atendidas pela rede de imunobiológicos para pessoas em situações especiais. Com redação de Diego Freitas, Gilson Santa Fé, para A Voz do Brasil.
1: E essas foram as notícias do governo do Brasil.
0: E que agora com as notícias do Poder Judiciário e do Congresso Nacional. Boa noite.
1: Boa noite para você e até amanhã.
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7: Supremo Tribunal Federal mantém critérios de distribuição de receitas do ICMS Educacional a municípios mineiros.
23: STJ decide que plano de saúde deve cobrir cirurgia robótica para câncer de próstata, mesmo fora do rol da ANS.
7: Dois municípios de Minas Gerais, dois de São Paulo e um de Goiás, elegeram novos prefeitos.
23: Boa noite, eu sou Marcela Luiz.
7: E eu sou Walter Lima.
23: O Supremo Tribunal Federal manteve critérios de distribuição de receitas do ICMS Educacional a municípios mineiros.
7: A ação foi julgada em sessão no plenário virtual. Marta Ferreira.
24: A controvérsia teve origem nas alterações promovidas pela Emenda Constitucional 108 de 2020, que autorizou os estados a definir critérios para a distribuição de até 35% da cota parte municipal do

0: câncer de próstata.
1: Essa decisão é do STJ. Fátima Uchoa.
2: O beneficiário ajuizou ação contra o plano de saúde pedindo o ressarcimento de despesas médicas e consultas, além de indenização por danos morais. O Tribunal de Justiça do Rio Grande do Sul reformou sentença que havia concedido os pedidos. Já no STJ, a quarta turma determinou a devolução de valores gastos com a cirurgia, mas entendeu que o dano moral deverá ser rediscutido no Tribunal Estadual por necessitar análise de fatos e provas. Segundo o relator ministro João Otávio de Noronha, nesse caso deve ser flexibilizado o rol de procedimentos da Agência Nacional de Saúde Suplementar e observados critérios técnicos fixados pelo próprio STJ e pelo Supremo Tribunal Federal.
0: Dois municípios de Minas Gerais, dois de São Paulo e um de Goiás elegeram novos prefeitos nesse domingo.
1: As eleições suplementares são reguladas pelo Código Eleitoral. Fábio Ruas.
3: No estado de São Paulo, Reginópolis elegeu João Paulo Veríssimo. E em Tuiuti, quem teve mais votos foi Alexandre Tadeu Gonçalves. Em Goiás, Elisberto Luz foi eleito prefeito de Joviânia. E em Minas Gerais, Amparo da Serra elegeu uma mulher para ser a nova prefeita. Quem ganhou foi Ayla Barbosa. Já em Bonito de Minas, Miquéias Mota Figueiredo foi o mais votado e se tornou o novo chefe do Poder Executivo do município.
0: Técnica de enfermagem consegue encerrar contrato após ser transferida de cidade.
1: Para o TST, a mudança foi considerada uma falta grave do empregador. Marla Lacerda.
4: A técnica de enfermagem passou em um concurso público para trabalhar em um hospital de Itanhaém, São Paulo. 3 anos depois, acabou o convênio entre o hospital e o Estado, e ela foi transferida para outra unidade de saúde, em Pariquera-Sul, a 155 quilômetros de distância. Para os ministros, a mudança violou o edital do concurso, uma alteração ilegal do contrato de trabalho. Por isso, a técnica de enfermagem conseguiu a rescisão indireta, ou seja, ela pôs fim ao contrato de trabalho, mas com direito a todas as verbas trabalhistas, como se fosse uma demissão sem justa causa.
0: Tribunal Regional Federal da Terceira Região mantém decisão que obriga o Estado de Mato Grosso do Sul a atender indígenas pelo telefone 190.
1: A ação foi proposta pelo MPF pela FUNAI. Vanessa Pereira.
5: Segundo denúncias da comunidade indígena Guarani Kaiowá, não há atendimento policial nas reservas, situação que se arrasta no Poder Executivo de Mato Grosso do Sul desde 2009. Em decisão, o TRF3 manteve a obrigação de atuação das polícias civil e militar do Estado e fixou multa diária de R$ 1.000 ao governo de Mato Grosso do Sul em caso de descumprimento.
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0: Uma boa noite.
1: E até amanhã.
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1: Eu sou Paula Groba.
2: E eu sou Ricardo Nakaoka.
1: E estes são os destaques de hoje do Jornal do Senado, que começa agora.
2: O Congresso vai analisar veto ao projeto do contrato de primeiro emprego.
1: Parlamentares vão debater MP que exige prova nacional do MEC para exercício da medicina.
2: Lei garante até um ano para mulheres denunciarem violência doméstica e familiar.
1: Boa noite.
2: Boa noite.
1: Mulheres vítimas de violência doméstica e familiar passam a ter mais tempo para buscar a justiça. Uma nova lei ampliou de 6 meses para 1 ano o prazo para denunciar o agressor.
2: O objetivo da mudança é reforçar a proteção às vítimas, em sintonia com os princípios da Lei Maria da Penha. Repórter Bruno Lourenço.
3: A lei agora dá a vítimas de violência doméstica e familiar até 1 ano para tomar providências legais contra seus agressores. O prazo anterior era de 6 meses, contado do dia em que a mulher tem conhecimento do autor do crime. A senadora Damaris Alves, do Republicanos do Distrito Federal, afirmou que essa extensão do tempo se insere no espírito da Lei Maria da Penha e no tratamento mais protetivo às vítimas.
4: Neste sentido, apenas com o decurso do tempo, com a progressiva

0: Conscientização da violência vivida e o consequente fortalecimento moral é que a mulher possui condições de denunciar seu agressor. Assim, nada mais razoável que o direito de queixa possa ser exercido dentro do período de 12 meses, ao contrário dos 6 meses ora vigentes.
1: Em caso de falha do Ministério Público, esse prazo também vai a 1 ano e começaria a contar a partir do término do período reservado à promotoria para o oferecimento da denúncia à Justiça.
2: O senador Randolfe Rodrigues, do PT do Amapá, afirmou estar confiante na votação da proposta que acaba com a escala de trabalho 6x1 antes do recesso parlamentar, previsto para começar no dia 17 de julho. Para o líder do governo no Congresso Nacional, a realização de uma sessão de debates sobre o tema, marcada para 1º de julho, demonstra que a matéria está avançando no Senado.
3: Randolfe também avalia que há tempo para que a proposta que reduz a jornada para 40 horas semanais, sem corte de salários, seja analisada pela Comissão de Constituição e Justiça e pelo plenário ainda neste semestre.
4: E eu estou otimista que nós não entraremos em recesso sem a apreciação do fim da 6x1.
2: E foi vetado integralmente pelo governo o projeto que criava o programa Contrato de Primeiro Emprego, voltado à ampliação das vagas para quem ainda não teve a carteira assinada.
3: A decisão presidencial agora será analisada por deputados e senadores em sessão do Congresso. Mais detalhes com o repórter Márcio Maturana.
5: O projeto que criava o programa Contrato de Primeiro Emprego para jovens de 18 a 29 anos foi vetado integralmente. O governo argumentou que a proposta prejudica os estudos com jornadas de até 44 horas semanais e cria uma categoria de trabalhadores com menos direitos porque diminui a parte do patrão para o FGTS e para a Previdência. O autor foi o senador Irajá, do PSD do Tocantins, que pretendia com a proposta reduzir um problema dos profissionais iniciantes.
6: Os adolescentes, os jovens, que tanto sonham e almejam ter uma profissão, ter a sua independência financeira, de poder ajudar com o orçamento doméstico da sua família em casa, de poder ter um trabalho digno, hoje não possuem nenhum tipo de perspectiva, porque o próprio mercado de trabalho justifica que esses jovens não têm experiência profissional. Ora, é um dilema. Se ele não tem oportunidade, como é que ele vai ter experiência?
5: O veto precisa ser analisado agora numa sessão do Congresso Nacional.
2: E para obter registro profissional nos conselhos regionais, estudantes de medicina deverão ser aprovados no Exame Nacional de Avaliação da Formação Médica, o ENAMED, no último ano da graduação. A exigência foi determinada por medida provisória publicada pelo presidente Lula.
3: A prova será aplicada pelo Ministério da Educação, mas a obrigatoriedade valerá apenas para os alunos que ingressarem no curso após a publicação da medida provisória. Os candidatos reprovados poderão refazer o exame em edições posteriores, que ocorrerão semestralmente.
2: No Senado, aguarda análise do plenário um projeto que também estabelece prova de proficiência como pré-requisito para obtenção do registro profissional. No entanto, nesse caso, a aplicação do exame seria feita pelo Conselho Federal de Medicina. O relator da proposta, senador Dr. Irã, do Progressistas de Roraima, defende a iniciativa.
7: De 100 médicos que se formam, 30 não sabem nada. E aí, esses médicos vão cuidar da gente. E isso deixa as pessoas que principalmente vão procurar os ambulatórios do SUS, os prontos-socorros, uma situação de absoluta fragilidade.
3: O projeto que cria regras para regularizar áreas rurais embargadas por infrações ambientais terá de ser analisado pelo plenário.
2: Um recurso apresentado por senadores derrubou a decisão terminativa da Comissão de Agricultura. Os detalhes com a repórter Marcela Cunha.
8: O texto tinha sido aprovado de forma terminativa pela Comissão de Agricultura e seguiria direto para a Câmara se não houvesse o recurso. O documento foi assinado por senadores do PT, PDT, PSB e PSD, que defendem uma discussão mais ampla, por entenderem que a proposta envolve proteção ambiental, fiscalização e responsabilização por infrações. O projeto do senador Sérgio Petecão, do PSD do Acre, cria termos de compromisso entre produtores e órgãos ambientais para cessar a infração, reparar o dano e permitir o retorno da área à regularidade. Se o órgão ambiental não responder ao pedido em 60 dias, os efeitos econômicos do embargo, como restrição ao crédito rural, poderão ser suspensos. O relator, senador Zequinha Marinho, do Podemos do Pará, defendeu que a proposta dá mais previsibilidade sem comprometer o meio ambiente.
9: O embargo não pode ser via satélite. O embargo tem que ser com a presença do técnico identificando a área e isolando aquela área para que não haja qualquer tipo de comprometimento no sentido inverso e liberando a área não embargada para a continuidade da produção.
8: Com o recurso, a proposta ainda não segue para a Câmara e terá que ser analisada pelo plenário do Senado.
3: E comprar um imóvel na planta pode representar a realização de um sonho, mas também envolve riscos para o comprador. Para aumentar a segurança de quem investe nesse tipo de aquisição, o Senado pode iniciar a análise de um projeto que cria novas garantias durante a execução da obra.
2: Entre as medidas previstas está a constituição de garantia até a conclusão do empreendimento. A reportagem é de Alexandre Campos.
10: Pelo projeto do senador Paulo Paim, do PT do Rio Grande do Sul, o valor da garantia correspondente a 5% do custo estimado do empreendimento deverá ser oferecido antes mesmo do início da obra, por meio de caução em dinheiro, seguro-garantia, fiança bancária ou em caução em títulos da dívida pública. Na opinião dele, isso pode evitar prejuízos aos consumidores em cenários de crise, por exemplo.
11: Além disso, os contratos deverão ser muito mais claros, apresentando o projeto completo, o cronograma e as datas exatas de início e entrega da obra. É mais respeito com o bolso do consumidor e é muito mais segurança para o patrimônio das famílias.
10: O projeto ainda torna obrigatório submeter o empreendimento ao regime de afetação. Assim, o terreno, direitos e bens relacionados a determinada incorporação imobiliária não poderão ser usados para, por exemplo, cobrir eventuais dívidas do incorporador sem relação com a obra em execução.
3: O Senado debateu em plenário a criação do Estatuto dos Cães e Gatos.
2: A proposta estabelece deveres e políticas públicas para a proteção e bem-estar desses animais. Repórter Patrícia Oliveira.
12: A proposta surgiu a partir de sugestões de entidades civis protetoras dos animais, após a repercussão da morte do cão Orelha. O texto define regras para o cuidado de cães e gatos comunitários, a responsabilidade do poder público no atendimento veterinário, castração em massa, microchipagem e apoio a ONGs e protetores. Fernanda Becker, presidente da Associação dos Amigos dos Animais, destacou o reconhecimento no texto de que cães e gatos são seres sencientes, que sofrem, sentem medo, prazer e afeto.
13: Eles não sabem o que é o Senado Federal, o que é uma lei, o que é um estatuto, mas eles conhecem na pele o que é a fome, o frio, a dor.
12: O estatuto prevê também penas de prisão para o assassinato de animais e criminaliza abandono, maus tratos, zoofilia, omissão de socorro e comércio clandestino. O senador Paulo Paim, do PT do Rio Grande do Sul, destacou o compartilhamento de imagens de crueldade contra animais cometidas por jovens na internet.
14: Quem comete uma crueldade contra um animal, no futuro, comete o mesmo tipo de crime contra um ser humano.
12: O Estatuto dos Cães e Gatos aguarda votação na Comissão de Constituição e Justiça.
3: Com edição de Paula Groba e trabalhos técnicos de João Lira, o Jornal do Senado fica por aqui. Acompanhe agora as notícias da Câmara dos Deputados. Boa noite.
2: Boa noite e até amanhã.
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16: Câmara define política para prevenção e tratamento de doenças da pele. Deputados incluem robótica como matéria optativa no currículo escolar.
17: Comissão especial garante prioridade de direitos para a primeira infância.
18: Plenário pode sustar demarcações de terras indígenas em Santa Catarina.
19: Boa noite. O plenário da Câmara pode votar projeto que susta decretos de demarcação de terras indígenas em Santa Catarina. O repórter Antônio Vital acompanhou a discussão da proposta.
20: O plenário da Câmara aprovou o regime de urgência para um projeto que susta decretos do governo federal sobre demarcações de terras indígenas em Santa Catarina. O projeto susta dois decretos de 2024. Um deles demarcou a terra indígena Todo Imbu, no município de Abelardo Luz. O outro demarcou a terra indígena Morro dos Cavalos, na cidade de Palhoça. A proposta também susta um artigo inteiro de um decreto de 1996 que trata de procedimentos administrativos a serem seguidos pela FUNAI desde a identificação até a homologação de terras indígenas no país. O trecho trata do levantamento fundiário da área e dos estudos antropológicos necessários para a demarcação. Um dos dispositivos obriga municípios e pessoas atingidas a apresentarem provas como títulos dominiais, laudos periciais, pareceres, declarações de testemunhas, fotografias e mapas para questionar a demarcação ou pedir indenização. O projeto foi apresentado pelo senador Esperidião Amin, do PP de Santa Catarina, e já foi aprovado pelo Senado. Com regime de urgência, pode ser votado diretamente pelo plenário da Câmara, sem passar pelas comissões permanentes da Casa. Esperidião Amin argumentou que os decretos não seguem as determinações da Lei do Marco Temporal, que reconhece terras indígenas existentes antes de 1988. Segundo ele, famílias de agricultores da região ocupam as propriedades há mais de um século. Na Câmara, o regime de urgência foi pedido pela deputada Júlia Zanatta, do PL de Santa Catarina, que alegou irregularidades nos procedimentos de demarcação.
0: É garantir a propriedade privada e a segurança jurídica, porque esse decreto tem problemas gravíssimos, laudos antropológicos muito questionáveis, a população local não foi ouvida. O decreto não foi feito de maneira adequada.
20: O deputado Bongás, do PT do Rio Grande do Sul, criticou a proposta. Para ele, o Congresso sustar os dois decretos de demarcação fere as atribuições do governo federal. E o projeto também impede novas demarcações.
21: Então, o que nós estamos decretando aqui é que nunca mais o executivo possa fazer demarcações. Ora, se esta casa reclama que tem interferência de outro poder, interpoderes, esta é uma interferência do Parlamento sobre o Executivo. Então tem duas gravidades e duas inconstitucionalidades.
20: Ainda não há data para votação no plenário da Câmara do projeto que susta decretos do governo federal sobre demarcações de terras indígenas em Santa Catarina. Rádio Câmara, de Brasília, Antônio Vital.
15: Economia.
22: Capitão Alden, do PL da Bahia, defende a criação de uma política específica para o gás de cozinha destinado ao consumo residencial. Segundo o deputado, é necessário reduzir o impacto do preço do produto no orçamento das famílias brasileiras.
23: Capitão Alden argumenta que o Brasil possui produção própria de gás e que o consumidor doméstico não deve ser tratado da mesma forma que grandes usuários industriais e comerciais. Para ele, a proposta fortalece a proteção social e contribui para diminuir o custo de vida da população.
22: João Daniel, do PT, celebra os investimentos federais anunciados para Sergipe nas áreas de infraestrutura, saúde e energia. Na visão do deputado, os recursos representam uma oportunidade para impulsionar o desenvolvimento econômico e ampliar a oferta de serviços à população.
23: João Daniel ressalta a retomada de projetos da Petrobras, a ampliação da produção de fertilizantes e a execução de obras como a Adutora do Leite e a nova ponte entre Aracaju e Barra dos Coqueiros. Ele afirma que as iniciativas devem gerar empregos e fortalecer a economia.
15: Segurança Pública.
22: Câmara aprova projeto que prevê confisco de bens em crimes contra crianças. A repórter Sofia Peçanha tem os detalhes sobre a medida.
24: A Comissão de Constituição e Justiça da Câmara dos Deputados aprovou o projeto que prevê o confisco de bens utilizados em crimes contra crianças e adolescentes. Apresentada pelo deputado José Medeiros, do PL de Mato Grosso, a proposta altera o Estatuto da Criança e do Adolescente. Segundo o texto, o projeto visa endurecer as punições e atingir os bens utilizados ou obtidos por meio de práticas criminosas como a exploração sexual, a pornografia infantil e o tráfico de menores. A medida permite que imóveis, veículos, dinheiro e outros bens sejam apreendidos e destinados à indenização das vítimas ou ao Fundo dos Direitos da Criança e do Adolescente. Durante a votação na Comissão de Segurança Pública e Combate ao Crime Organizado, o parecer foi lido pelo deputado Davi Toro, do PP do Espírito Santo, e ele destacou a importância de fortalecer os mecanismos de combate a esses crimes.
25: É necessário o estabelecimento de políticas criminais que coloquem à disposição do Estado instrumentos e infraestrutura adequados para a repressão e prevenção dos crimes de tráfico de criança e adolescente ou contra a liberdade de dignidade sexual de criança ou adolescente.
24: O projeto também prevê que, ainda durante a investigação, o juiz pode bloquear os bens, evitando que sejam escondidos, vendidos ou transferidos. Além disso, equipamentos e veículos apreendidos poderão ser utilizados pelas forças de segurança em operações de combate a esses crimes, mediante autorização judicial. No caso de estabelecimentos que facilitem ou permitam esse tipo de prática criminosa, os responsáveis podem ser penalizados, com possibilidade de cassação da licença de funcionamento. A medida também foi aprovada pela Comissão de Seguridade Social e Família. A relatora, deputada Fávia Moraes, argumentou que a proposta aumenta a proteção de crianças e adolescentes. Em concordância na comissão, o deputado Dr. Zacarias Calil, de Goiás, ressaltou, com base na sua experiência como cirurgião pediátrico, o impacto dessas violações na vida das vítimas.
1: Tanto de criança que nós já atendemos, vítimas de abuso sexual. É uma coisa assim impressionante. E com sequelas não só psicológicas, mas também com sequelas anatômicas, que ficam ali para o resto da vida.
24: Agora, o projeto que prevê o confisco de bens em crimes contra crianças segue para votação no plenário da Câmara. Da Rádio Câmara de Brasília, Sofia Peçanha.
15: Habitação.
23: Reginaldo Lopes, do PT de Minas Gerais, exalta o programa Imóvel da Gente, do governo federal, que destina imóveis da União a estados e municípios para projetos de interesse público. Ele acredita que a iniciativa contribui para ações de mobilidade urbana, saúde e educação.
22: Uma das áreas citadas por Reginaldo Lopes é a antiga linha férrea Águas Claras, na região metropolitana de Belo Horizonte. Segundo o parlamentar, a medida vai permitir a implantação de um parque linear e de novas vias de acesso em Belo Horizonte e Nova Lima.
15: Ciência e tecnologia.
23: A Câmara aprovou um projeto que autoriza a inclusão da robótica como disciplina optativa nas escolas. O repórter Marcelo Lacher explica como isso será feito.
4: O plenário da Câmara aprovou um projeto que autoriza o governo a incluir a robótica como matéria optativa nos currículos de toda a rede de ensino. Isso vai valer para a educação pública e privada. A proposta também reconhece a robótica como esporte de competição. A robótica é uma disciplina que envolve conceitos de diversas áreas de conhecimento, como mecânica, elétrica, eletrônica e computação. E como o próprio nome diz, o objetivo é construir robôs capazes de desempenhar diversas tarefas. O projeto original do deputado Luiz Carlos Mota, do PL de São Paulo, incluía a robótica como disciplina obrigatória, o que foi retirado do texto pelo relator, deputado Saulo Pedroso, do PSD de São Paulo. Hoje, diversos sistemas de ensino já prevêem a robótica como disciplina optativa, o que é admitido pela Base Nacional Comum Curricular. A proposta foi criticada em plenário pelo deputado Tarcísio Mota, do PSOL do Rio de Janeiro, para quem sugerir disciplinas escolares não é papel do parlamento.
5: Esse parágrafo, esse artigo é inócuo, ele diz que o Poder Executivo pode fazer uma coisa que ele já pode, mas ele abre um precedente muito difícil. Porque não é papel nosso dizer que o governo pode ou não pode fazer disciplina no currículo escolar. Isso é papel da Base Nacional Curricular Comum e do Conselho Nacional de Educação, ouvido o Ministério da Educação e no Plano Nacional de Educação votado aqui.
4: O projeto prevê ainda que a robótica educacional e a robótica como competição dependerão de recursos do orçamento, mas admite a participação de parcerias público-privadas. O relator, Saulo Pedroso, disse que o projeto pode ajudar a atrair investimentos.
6: O projeto de robótica já é uma realidade hoje, na atualidade, e o que nós estamos fazendo é, além da possibilidade de fazer parte da grade educacional de ensino, é que ela seja reconhecida como uma modalidade esportiva e a gente possa incentivar, né, investimento nessa área no país. Investimentos vão acontecer, nós vamos ter a oportunidade de gerar emprego, gerar renda.
4: O projeto que autoriza o governo a incluir a robótica como matéria optativa nos currículos escolares e reconhece a modalidade como esporte de competição seguiu para análise do Senado. Da Rádio Câmara de Brasília, com informações de Antônio Vital, Marcelo Larcher.
15: Política.
22: Sâmia Bonfim, do PSOL de São Paulo, registra a decisão da primeira turma do STF que condenou o ex-deputado Eduardo Bolsonaro pelo crime de coação. Ela entende que responsabilizar agentes públicos por atos ilegais é importante para a defesa das instituições democráticas.
23: De acordo com Sâmia Bonfim, não deve haver tratamento diferenciado para autoridades investigadas pela Justiça. A parlamentar considera que a aplicação imparcial da lei preserva o Estado Democrático de Direito e a confiança da população nas instituições.
22: Já cabo Gilberto Silva, do PL da Paraíba, repudia a decisão do Supremo que envolve Eduardo Bolsonaro. O congressista questiona a condução do processo e afirma que houve desrespeito a princípios constitucionais e ao devido processo legal.
23: Cabo Gilberto Silva manifesta solidariedade a Eduardo Bolsonaro e sustenta que a decisão tem motivação política. Na visão do deputado, o caso reforça a necessidade de debate sobre garantias individuais, independência entre os poderes e respeito às prerrogativas parlamentares.
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8: Direitos Humanos.
9: A Comissão Especial da Primeira Infância aprovou a inclusão de prioridade para este grupo na Constituição. A repórter Maria Neves tem mais informações.
10: A comissão especial que analisou a proposta de incluir na Constituição a prioridade da primeira infância, período que vai de 0 a 6 anos no acesso a uma série de direitos previstos na Carta Constitucional, aprovou o texto da relatora, deputada Amanda Gentil, do PP do Maranhão. Ao apresentar o relatório, a parlamentar ressaltou que as experiências vividas nessa fase moldam o cérebro da criança por toda a vida, com consequências para o aprendizado e a saúde física e mental.
11: É um dado científico, foi através do ganhador do Prêmio Nobel, James Heckman. A cada dólar investido na primeira infância, nós temos um retorno 7 vezes maior. Então, isso aqui é muito mais do que pensar no hoje. A gente está aprovando um texto hoje que muda a realidade de muitas crianças na primeira infância, mas também muda a realidade de muitos jovens e adolescentes e adultos lá na frente.
10: Hoje, a Constituição determina que o Estado, a família e a sociedade devem assegurar a crianças, adolescentes e jovens direitos como saúde, educação, cultura e convivência familiar com prioridade absoluta. O texto constitucional também estabelece a obrigatoriedade de proteção integral desse grupo social contra a violência e o abandono. A proposta aprovada, que foi apresentada pela deputada Laura Carneiro, do PSD do Rio de Janeiro, inclui expressamente na Constituição a menção à primeira infância na garantia desses direitos. Para o presidente da Comissão Especial, deputado Osmar Terra, do PL do Rio Grande do Sul, não há prioridade maior que a primeira infância em qualquer política pública. O parlamentar, que é médico, sustenta que essa fase da vida representa um momento crucial em que o ser humano organiza todas as competências que vai usar pelo resto da vida. De acordo com ele, as vivências nessa idade têm consequências inclusive para a saúde cardíaca.
13: Uma criança bem cuidada no início da vida tem menos chance de ter problemas cardíacos graves na idade adulta, embora possa ter até tendência genética, mas pode ser prevenido pela estimulação e pelo manejo do estresse.
10: Ainda de acordo com o projeto aprovado, União, estados e municípios terão de dar publicidade aos investimentos realizados anualmente em ações e programas voltados à família, à criança, desde a primeira infância, ao adolescente, ao jovem, à mulher e ao idoso. A relatora, deputada Amanda Gentil, também apresentou um projeto para alterar o marco legal da primeira infância. Uma das mudanças propostas prevê a adoção de medidas para evitar a exposição precoce e excessiva de crianças à propaganda e a conteúdos e tecnologias inadequados ao desenvolvimento infantil. O projeto também cria o Indicador Nacional de Desenvolvimento da Primeira Infância, como instrumento de monitoramento e avaliação das políticas públicas destinadas a pessoas nessa faixa etária. Da Rádio Câmara de Brasília, Maria Neves.
8: Saúde.
23: Os deputados aprovaram a Política Nacional para a Prevenção e Tratamento de Doenças Crônicas da Pele no SUS. O texto foi encaminhado para análise do Senado, como informa a repórter Daniele Lessa.
2: A Comissão de Constituição e Justiça da Câmara dos Deputados aprovou o projeto que cria uma Política Nacional de Prevenção, Tratamento e Controle das Doenças Crônicas da Pele dentro do Sistema Único de Saúde, o SUS. O autor do projeto é o deputado Cabo Gilberto Silva, do PL da Paraíba. A proposta prevê uma atuação mais ampla do SUS, com diagnóstico precoce, tratamento e acompanhamento contínuo dos pacientes. O relator da proposta na Comissão de Saúde, deputado Ismael Alexandrino, do PSD de Goiás, argumenta que essas doenças exigem um cuidado mais completo e humanizado, pois causam impactos profundos na qualidade de vida.
3: É a promoção de um atendimento integral e multidisciplinar, que inclui não apenas o tratamento clínico, mas também suporte psicológico, psiquiátrico e social. Esta abordagem reflete a compreensão de que as doenças crônicas de pele têm implicações que vão além do físico, afetando também a saúde mental e o bem-estar social dos pacientes.
2: Outras medidas da proposta incluem o incentivo às pesquisas científicas e a realização de campanhas educativas para conscientizar a população e reduzir o preconceito contra pessoas com doenças de pele. O projeto que cria a Política Nacional de Prevenção, Tratamento e Controle das Doenças Crônicas da Pele foi aprovado por 3 comissões da Câmara e foi para o Senado, sem necessidade de passar pelo plenário. Para virar lei, precisa ser aprovado pela Câmara e pelo Senado. Da Rádio Câmara de Brasília, Daniele Lessa.
22: Luiz Couto, do PT da Paraíba, manifesta apoio à criação da Frente Parlamentar de Apoio às Pessoas com Epilepsia. De acordo com o deputado, a iniciativa amplia o debate sobre a doença e combate o preconceito enfrentado por milhões de pacientes.
23: Ele defende ainda mais investimento em diagnóstico precoce, acesso a medicamentos e políticas públicas voltadas às pessoas com epilepsia. Para Luiz Couto, a Frente Parlamentar pode contribuir para garantir mais inclusão, dignidade e qualidade de vida aos pacientes e suas famílias.
22: Termina agora o Jornal Câmara dos Deputados, produzido pela Rádio Câmara, com trabalhos técnicos de Alan de Souza e apresentação de Val Monteiro e Luciana Vieira. Uma boa noite para você.
23: Você fica agora com as notícias do Tribunal de Contas da União. Boa noite.
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12: 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Boa noite.

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Gente, eu queria convidar uma grande referência do nosso forró, uma grande voz, uma grande pessoa, e que eu agradeço muito o carinho e a consideração que eu tive por fazer parte da banda Cacau com Leite. Meu amigo Ari PB, venha cantar o seu maior sucesso comigo. É um imenso prazer pra mim.

0: poderoso remédio. A fé é um remédio poderoso. Com esse título, em março de 2000, Phyllis McIntosh publicou um artigo em Seleções Reader's Digest. A publicação chamou a atenção pelos dados apontados, fruto de estudos, experiências e pesquisas realizadas. Por exemplo, a constatação de que a fé é um poderoso remédio surgiu depois de estudos realizados com pessoas de várias faixas etárias e diferentes crenças religiosas. Foram observados enfermos e pessoas saudáveis. Mais de 30 estudos detectaram uma ligação entre o compromisso espiritual ou religioso e uma vida mais longa. Ou seja, quem se dedica aos valores nobres vive mais. Uma pesquisa com mais de 5 mil habitantes da Califórnia constatou que era menor a taxa de mortalidade entre aqueles que mantinham um vínculo com um templo religioso. Essas pessoas também evidenciaram ter menor tendência à depressão, ao suicídio, ao alcoolismo e outros vícios. A fé gera esperança e um tipo de controle que combate o estresse. Por essa razão, quem tem fé enfrenta melhor as doenças traumáticas, o sofrimento e as perdas. Entre quase 300 médicos, no encontro de 1996 da Academia Americana de Médicos de Família, 99% disseram acreditar que a fé religiosa pode contribuir para a cura. E 63% deles tiveram a coragem de afirmar que a intervenção divina melhorou suas próprias condições de saúde. Pesquisas apontaram ainda que mais de 60% dos pacientes têm a opinião de que os médicos deveriam conversar com eles sobre fé, até mesmo orar com aqueles que pedirem. Talvez essa necessidade de unir a religião à medicina seja, em parte, uma reação a um sistema de saúde cada vez mais apressado e impessoal. Parece que médicos e pacientes havíamos esquecido de que não somos somente uma máquina física. Também somos, e principalmente, uma essência espiritual. Em verdade, todas essas considerações de médicos e especialistas dos Estados Unidos comprovam o que Jesus nos ensinou há 2 milênios. Quando promovia alguma cura, assinalava: "A tua fé te curou." Também nos ensinou que a fé é capaz de remover montanhas. Figuradamente, estava se referindo às dificuldades e obstáculos que enfrentamos em nossa jornada terrena. Com fé, podemos remover as montanhas das enfermidades ou suportá-las com coragem e resignação. Com fé, podemos remover os obstáculos mais ameaçadores, porque a nossa confiança em Deus nos torna fortes o bastante para agir com coragem e a certeza de que triunfaremos. A fé robusta dá a perseverança, a energia e os recursos que permitem possamos vencer nas pequenas quanto nas grandes coisas. Se todos os homens se achassem convencidos da força que em si trazem, e se quisessem pôr a vontade a serviço dessa força, seriam capazes de realizar tudo o que até hoje chamamos prodígios, e que, no entanto, não passam de um desenvolvimento das faculdades humanas. Imbuídos da verdadeira fé, não existem maus pendores que não possamos vencer. Confiantes na força divina, atrairemos para nós o auxílio dos mensageiros celestes para nos fortalecerem em todos os momentos. Acionemos a nossa fé.
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0: Gente querida, são 4:56. 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Bom dia, minha Bahia. Bom dia, meu Brasil.
1: Bom dia, Titio Falcão.
0: Bom dia, Juju.
2: Bom dia, Titio Falcão.
0: Bom dia, meu rei. Bom dia.
2: Titio Falcão, o café já tá pronto?
0: Oh, um cafezinho, né? Pra quem tá pronto agora é um privilégio. Hoje é 23 de junho de 2023. Hoje é a véspera do São João, né? Hoje é a véspera do São João. E aí, hein? Você já foi pra alguma cidade dançar um pouquinho? Rapaz, meio de semana é complicado, né? Meio de semana é complicado. Bom dia, gente.
3: Não fale nada.
0: Alô, meu amigo Babão. Alô, meu amigo Babão.
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0: isso. Deixa eu ver aqui. Olha, bom dia, Falcão. Que Deus lhe proteja, seu dia. Lhe dê aí um São João de paz. Hoje um radiola, hein? Bom, e teve radiola hoje, rapaz? Teve radiola hoje não. Eu tava ouvindo, mas era forró, não. Era forró. Antônio mudou a programação. Manda um abraço aí pra Guedes, pra Torico, Diarone, Tubaína, Netinho do Porco, Véi Cabeção, pra Zé da Onça, Zé Paulo, Isaac do Bar, Robson Quebra-Fio, pra Nilson da F4000, Fábio Baitaba, Tony Procópio e todos os ouvintes, amigo, líder de audiência nas manhãs. Bom dia, Babão, bom dia, Babão. Olha, bom dia, Falcão. Falcão aqui é Tony Procópio. Falcão, manda um alô aí pra Babão e pra todos os seus ouvintes. Falcão, que Deus abençoe aí o nosso dia. Bom dia, Falcão. Bom dia, Tony Procópio. Bom dia, meu velho. Um abraço, tudo de bom pra você, tá bom?
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4: Falcão.
0: Opa!
4: É a primeira vez que tô ligando aqui pra tua rádio.
0: Ô, oh, rapaz.
4: Mandar um abraço aí pra. Bom dia pra nós todos. Mandar um abraço aí pra Jô.
0: Jô
4: Daniel. Todos que estão tá ouvindo a rádio. Dando um bom dia abençoado pra todos.
0: Ô, oh, meu irmão, faltou falar seu nome. Faltou falar o nome. Um abraço, meu irmão. Olha, bom dia, Falcão. Reinan, Juju e Juju. Uma terça-feira abençoada pra todos nós. Mando um bom dia pra Clarice Brandão, Clériston Brandão, Jaime Brandão, Chayane, Binho, Líria, Dandara, Cachorrão de Raça e todos os ouvintes. Se possível, passa a música de Calcinha Preta, Mágica. Helenise Brandão, bom dia, Brandão. Bom dia, Helenise.
5: Bom dia, Focão, bom dia.
0: Bom dia.
5: Como é que tá, Focão?
0: Tô bem.
5: Mandar um abraço pra minha esposa Rosa, toda a família dela, meu pai, minha mãe, Jacumeirinho, Zé Preto, Zé Bala, Zé Pintor, Zé da Onça, Zé Pé de Pano, Danilo, Guedes, Danilo Ré tá aqui.
0: Ô, Danilo.
5: Leite aqui, mas ele tá tirando leite do bolso, isso
0: aí. Ó.
5: A avó da Rua da Sul, meu pai, minha mãe, Jacumeirinho, todos meus irmãos, todos meus sobrinhos, minha irmã de São Paulo. Valeu, Falcão, fica com Deus. Feliz São João pra todos meus amigos, velho. Pra você
0: valeu,
5: também.
0: Valeu, Marcelo. 5 horas em ponto, bom dia, minha Bahia. Bom dia, meu Brasil.
2: Titio Falcão já tá na hora de levantar.
0: Oh, quem pode estar na cama é uma delícia, né? Bom demais.
2: Titio Falcão já tá na hora de levantar. Um beijo pra você.
0: Eu tenho que levantar praticamente todos os dias. Bom dia, Juju.
6: Chegando lá.

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1: Olha a hora, 5 horas 10 minutos. Bom dia, minha Bahia. Bom dia, meu Brasil.

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4: Deixa

0: Olha a hora, gente, olha a hora. Já são 5:19. Bom dia, minha Bahia, bom dia, meu Brasil.
1: E de mim, viu?
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2: Vou querer um rabo de saia pra mim. Hoje de noite eu vou querer um rabo. Vou querer um rabo.
0: É, eu acho que hoje à noite não tem jeito.
2: Hoje de noite eu vou querer um
0: rabo. Acho que hoje não tem jeito.
2: Rabo de saia pra mim. Pode ser loira, mulata.
0: Olha, Ticiane, Desaldo Reis. Bom dia, Ticiane. Bom dia. Meu amigo Jorge Bush, lá de Santa

0: Terezinha, alô Jorge Bush. Um abraço, bom dia pra você, meu irmão. Alô Petró. Alô Petró, em Santa Terezinha. Bom dia, Petró. Olha, o cacau. O cacau, segundo o mercado do cacau, atingiu aí R$285 de arroba, hein? Vendo o cacau, hein? R$285 de arroba, tá bom? Quem tá apontando é o mercado do cacau, beleza? O sistema FAEB não tá apontando aqui o preço do cacau em Piauí, tá bom? Mas vendo o cacau, porque R$285 de arroba, tá bom?
1: Eu sou doidinho por um.
0: Eu também.
1: E quando eu tenho um rabo de saia do meu...
0: Assim.
1: Nossa.
0: Ave Maria, é bom demais, né? É bom demais.
1: Mãe, me leva pra lá.
0: Opa.
1: Se você me levar, eu vou adorar.
0: Poxa.
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0: É dois.
1: Vou querer um rabo, vou querer um rabo.
0: E é bom, né? Um friozinho que tá fazendo.
1: Vou querer um rabo.
0: Um rabo de saia. É, um rabo de saia, meu amigo. Antigamente, o pessoal mais velho, vai arrumar um rabo de saia, né? Um rabo de saia. É bom, é bom, é bom.
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0: Quem quer também é Tonico, mas não encontra.
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0: Meu amigo Tonico lá da Horta Comunitária, aquele quer, mas não encontra não.
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0: Ô, Paulo da Irmã Dulce.
1: Querer um rabo.
0: Paulo, hoje você também.
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0: Vai, meu filho.
1: Vou querer um rabo.
0: Vai. Meu amigo Paulo lá da Irmã Dulce.
1: 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Vou querer um rabo.
0: Eu com certeza, viu? Com o frio que tá fazendo, meu filho. Oxe. Na hora.
2: Fala com esse, tio Falcão.
0: Mas é, o rabo de saia é uma mulher, Juju. Não é outra coisa, não.
2: Bom dia, tio Falcão.
0: Bom dia, Juju.
2: Bom dia, tio Falcão.
0: Bom dia, meu rei. Essa música quem pediu foi Helenice Brandão. 5 horas, 22 minutos.

0: bichinho, olha a hora, 5 horas 26 minutos. Bom dia, minha Bahia, bom dia, meu Brasil.
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0: Aí é Vabum Bahia, cheio de frutos.
1: 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Jeitinho, meio de falar.
0: Alô, meu amigo Gervásio, alô, meu amigo Gervásio, bom dia.

0: aí, namorada enrolada, Clemilda.
1: Opa, com bom dia, Gilberto.
0: Ô, meu amigão.
1: Boa Vista, Barra Avenida.
0: Um abraço.
1: Milhão feliz São João pra você, pras crianças, pra todos os ouvintes aí no São João La Paz, pra nós dançar aí.

0: e meu amigo Robert Abafilto, na Vila Irmanduz para Paulo, mãe Roxana, na Vila Irmanduz, Rock da Viola, meu amigo Dentinho, meu amigo Abra, meu amigo Adriano, na Vila Irmanduz, todo morador da Vila Irmanduz, estou aqui na programação para acompanhar Rita, esposa da Ligiane, meu amigo Adriano Bairro Novo, meu amigo Né, e meu amigo Danimal, para todo o ambiente falta. Bom dia.
1: Você já comungou, Pio? Você já comungou? Eu não comunguei.
2: Não como gay.
1: Eu também não.
2: Eu não como gay.
1: Nunca fui.

meu amigo. Tem que se comungar, viu, meu amigo Pio da Pilápia? 5:35. Capim novo é bom. Aí sim é bom. Levanta qualquer coroa em requenguela. Ou derruba de vez, né?

0: né, meu?
1: Eita, nós pra cavalo velho, remédio é capim novo. Ei, meu amigo Paulo.
2: Bom dia, Focão. Bom dia, bom dia, bom dia.
1: Bom dia, velho.
2: Um bom dia pra todos os seus ouvintes, que Deus abençoe a cada um deles. Mandar um bom dia especial pra todos os seus ouvintes, aqueles que sempre acordam de manhã cedo pra ouvir a Nova FM, o seu programa.

0: falando que a audiência lá em cima, meu irmão. Bom dia, bom dia. Ah, atrás de um rabo de saia aí é, é falou bom, comigo, hein, velho?
1: Rapaz,
0: aí
1: a gente precisa, mesmo, viu? A gente precisa.
0: Toca uma música de caviar com rapadura aí, qualquer uma serve.
1: Valeu, Paulo, valeu, Paulo.
2: Pedro Caroso, filho de Zapaga.
1: 5:38, bom dia, minha Bahia, bom dia, meu Brasil. Poxa, quem não fica de olho na boutique? A gente tá sempre interessado em alguma coisa, né?

0: eu também gosto, viu? Eu gosto de uma boutique. Poxa, a gente também tem que ter os nossos interesses, né? Severina tem uma boutique. Aí a gente tem que passar o olho na boutique dela.
1: Fala com esse Tio Falcão.
0: Não, não, é a boutique, né?
1: Tio Falcão tá usando.
0: É a boutique. 5:40.
2: Tchau, filho.
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0: Opa, nós, 5 horas 46 minutos. Bom dia, minha Bahia. Bom dia, meu Brasil. Olha, em Piauí, a polícia localiza cultivo de maconha e prende homem com droga. Droga, arma artesanal. Cultivo de maconha. Aí você pode falar que o vizinho jogou uma semente no seu quintal, né? O homem foi preso na manhã dessa segunda-feira, dia 22, durante uma ação conjunta de policiais do Peto e também da Rotanda 55, em uma área próxima ao Rio de Contas, aí na rua Raimundo Castro, em Piauí. A operação foi desencadeada aí após uma denúncia apontando que um indivíduo oriundo aí de Porto Seguro estaria escondido aí em um barraco localizado na região de difícil acesso. Bom, ficou lá, tinha uma plantação, aí você vai falar, rapaz, foi o vizinho que jogou essa plantação aí, essa semente aí. E aí pegou, né? O suspeito e todo o material apreendido foram encaminhados aí para a delegacia de Jequié, onde foram adotadas aí as medidas administrativas judiciais. Bom, quem tá por aqui, Falco? Olha, bom dia, Falco e Loura. Um feliz São João pra todas as pessoas. Pra Dona Lourdes, pra Pio, Marcelo, pra Paulo, Pastor Alcides, pra Gado Velho e Pé de Pano. Pensei que você tava lá no Joia do Atlântico, Loura. Pensei que você já estava no Joia do Atlântico lá com a sua menina, a sua filha. Bom dia, professora Loura. Bom dia, Paulo. Olha, bom dia, Potência. Hoje é aniversário de João Cumi Açougueiro. Também é aniversário de Ju, a filha de Zenita, lá na Avenida São Salvador. Jesus te ama. Bom dia, Joelson. Valeu, Joelson.
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2: Bom dia, Falcão. Liderança do Roger, que tá falando aqui é o Catatá. O preguiçoso aí pra mandar um alô pra galera aí.
0: Não é eu que sou errado, não.
2: Catatá
0: aí, ó.
2: Pra Marco aqui de Comparvalho, pra Sil, pra Gazinha de LCM, pra Arlete, pra todo mundo que tá curtindo aí, pra todo mundo aí,
0: pra
2: Jacumberinho, meus amigos, pra Laete, pra Chorão, pra Edito do Açougue. Tô aqui na escuta, quero muito aí, Falcão de Gaviar com Rapadura, qualquer um que você bota aí, serve aí.
0: Tô
2: na escuta, não perdi o programa aqui não, viu?
0: Não, mas você fala...
2: É Catatau.
0: Mas não é aquele negócio que o rapaz fala não, né? Catatau. Ô, Catatau, tu é do Japumirim, é? Eu sou do Japumirim. Ó, Catatau aí, é pra todo estiloso, com a mão na cintura. Esse bicho tem jeito de goleiro mesmo. Alô, Catatau. Eu não... É o rapaz que fala aí que é Catatau pega pau. Eu nunca falei, não. Tu é doido. Alô, Catatau. Valeu, Catatau. Fiquei feliz aí com a sua participação, viu? Aí, caviar com a rapadura pra Paulo e Catatau. Catatau pega pau.
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0: Ele é goleiro, rapaz. Se ele é goleiro, Catatau pega pau.
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0: Aí é caviar com rapadura pra quem pediu.

0: Aí, caviar com rapadura, acerte o seu relógio pelo meu Roscoff. São 5 horas e 52 minutos. E hoje é São João, meu povo. Hoje é a véspera, né? Hoje que queima as fogueiras. Não tá tendo quatro que fogueiras, né? Como tem acabado, né, gente? Antigamente tinha aquele. Era Ramos, né? Ramos. E aí a pessoa colocava laranja, colocava milho. E isso acabou tudo, né? Acabando. Forró já não tem mais, né? Os prefeitos, os governadores conseguiram destruir uma tradição centenária, né?
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0: Conseguiram acabar com o forró gostoso do São João.
1: Ser brincadeira na quinta-feira.
0: 5 horas e 53 minutos.
1: Dançando short.
0: Aí é peixe elétrico.

0: 5:55. Bom dia, minha Bahia. Bom dia, meu Brasil. É São João, cidade. Vamos de malandra. Essa vai pra Dandara. Essa vai pra Dandara. Lá na rua Dom Pedro II. Dandara, vê aí que dia eu vou consertar o chuveiro, viu? O chuveiro tá com defeito.
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0: Eu tenho medo, mas eu mexo nesse bicho.

0: Aí, Andinho Brito, malandra. Bom, e Piauí está com 15 graus nesse exato momento. Você tá sentindo frio? Olha, em 2012, eu lembro perfeitamente. 2012 fez tanto frio que eu ia pro programa lá na extinta Rádio Educadora, mais Celso, que o programa é meio. Já tem muito tempo que eu tô nessa jornada, mais Celso. E a gente ia de blusa de manga comprida. É. Chamado capote, casaco, né? 2012, eu lembro. Batia ali, batia. Durante o dia batia 12 graus. 12 graus. 15 graus pra gente aqui tá frio, né? Pra gente tá frio, a gente não é acostumado com esse frio. E tá gostoso pra quem tem em casa aí. Ô, meu irmão, e um cafezinho agora, hein? É, o bicho quentinho aí. E se for com leite é melhor. É pra quem tem privilégio, né? Cafezinho com leite é bom demais. Bom, já são 5 horas e 59 minutos. A gente já vai se preparar para a oração do Pai Nosso, né? É, vai se preparar para a oração do Pai Nosso. Deixa eu dar uma olhada aqui como tá a previsão do tempo. E aí, Ibirataia, 15 graus. Também 15 graus, região toda, né? E Itajibá, 15 graus, rapaz, mudou os festejos juninos, né? Antigamente, para ir para Itajibá, o maior trabalho era ônibus da cidade de São, era topique, era carro pequeno. Hoje em dia, um dia normal. Hoje em dia, parece um dia normal. Nem São João lá em Itajibá, como mudou as coisas, viu? Ó, vamos. 6 horas para o que tá fazendo e vamos conversar com Deus.
1: Pai nosso que estais no céu, santificado seja o vosso nome. Venha a nós o vosso reino. Seja feita a vossa vontade, assim na terra como no céu. O pão nosso de cada dia nos dai hoje. Perdoai as nossas ofensas, assim como nós perdoamos a quem nos tem ofendido. E não nos deixeis cair em tentação, mas livrai-nos do mal.

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0: hora, minha Bahia. Olha a hora, certo o seu pelo meu.
1: Gente, focou para a hora, hein?
0: Antigamente assim, direto de Brasília. 6:06.
1: Bom dia, Titi Falcão.
0: Bom dia, bom dia, bom dia, Juju.
1: Bom dia, Titi Falcão.
0: 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Zé Paulo e Dona Liz agradecem a preferência. 6:07. O clima tempo está dizendo que o sol nasceu às 6:02. Está previsto para o pôr do sol às 17:19. Hoje sol com muitas nuvens durante o dia, período de céu nublado. À noite, muitas nuvens. Temperatura varia mínima de 17, a máxima 27 graus. Porque a temperatura momentânea agora está batendo 15 graus. Deixa eu dar uma olhada aqui mais uma vez, Falco.
2: Eu aqui outra vez.
0: 15 graus. Aqui até em casa aí, hein? Ô, trem bom. Ô, trem bom, friozinho, né? Vamos ver quem tá por aqui, Falco.
3: Bom dia, Falco. Bom dia, Falcão. Aqui quem fala é Marlene de Beira da Costa. Bem, Falcão. Tradição de São João tá acabando mesmo.
0: Tá bom, pai.
3: Tá falando a verdade. Tô ligadinho aí no forrozinho.
0: Você também.
3: É bom demais.
0: É muito, muito coisas de interesses, empresários, políticos, esses cachês milionários que a gente vê pagar aí, tudo isso tem algo por trás, né? Tem políticos por trás e outras pessoas. É que é um absurdo a gente ver o dinheiro público sendo aí, sendo usado para pagar cachês milionários de artista, né? Dinheiro do imposto que você paga, né? Tudo que a gente compra tem imposto. É um absurdo isso. É um absurdo. Deixa eu ir lá agora na casa. Ou seja, deixa eu ir lá no box pai e filhas. Alô, Renatinha. Deve estar dormindo agora o friozinho, né, Renatinha? Cadê Cauêzinho? Alô, Cauê. Alô, Cauê. 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Ali eu dou valor, ali eu dou valor.
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0: E beleza.
2: Pra poder tocar.
0: 6:10. 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Já tem mais de uma semana que eu tô requenguela. Mais de uma semana.
4: Bom dia, Falcão. Bom dia, Falcão. Aqui é José Carlos Brito, pedreiro. Ê, nego, velho. Ontem eu fui lá buscar minha 161 lá na Rabelo, viu?
0: Ô, oh, 161.
4: Fui lá, nego, velho. Comprei uma.
0: Eu tenho uma.
4: Oxe, você tá ligado, né? Além de pedreiro, a gente também tem que ganhar um extrazinho, né?
0: Ave Maria, bonita.
4: Aí comprei lá, graças a Deus, sua dica aí, né? Ouvindo sua programação aí, fui bater lá. Aí comprei a minha 161 da Steel.
0: Eu tenho uma 161.
4: Parafusos. É isso aí. Toca pra nós aí, nego velho, a música da Rural. Arruma a mala aí.
0: Valeu, meu amigo.
4: Que Deus te abençoe, te guarde.
0: Valeu, você também. Amém. Tudo de bom pra você. 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Steel é sinônimo de qualidade, alto desempenho e durabilidade. 6 horas, 12 minutos. Alô, Thiago Laurinha. 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
0: Valeu, Glorinha. Um abraço, bom dia pra você, hein? 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Olha, bom dia, Falcão, e todos na escuta. É Anderson do Tingui. Deus abençoe cada um de nós. Alô, Anderson. Um abraço, meu irmão. Bom dia, meu irmão. Olha, bom dia, Falcão. Aqui é Val da Vila Esperança. Manda um alô aí pra Beatriz, pra Euler, pra Reinan Juju, pra Clarice do Mingau. Até lá hoje, Clarice do Mingau tava com pacaia na boca, cigarrão na boca, fumando. Sei lá, 4 e... Faz alguma coisa. Um abraço, Val. Tudo de bom pra você, Val. Anotou aí o preço do cacau? Vendo cacau, hein? Cacau. Segundo o mercado do cacau, o cacau na Bahia tá de R$ 285 arroba. R$ 285 arroba. Quer saber o preço por quilo? Quer? É só pegar e dividir por 15, né? Deixa eu dividir aqui pra vocês. E tem gente que vende por quilo, né? Que não tem aquela, um arroba, né? Petrol mesmo vende por quilo. Deixa eu ver aqui, Petrol. Vamos pegar aqui 285 dividido por 15. O valor da arroba tá de R$ 19. R$ 19. Olha, bom dia, Falcão, Juju e Renan. Deus abençoe sempre vocês aí, viu? Eu tô aqui ligado na nova. Tudo bem com você e as crianças? Eu tô bem, só a voz que tá assim, né? Não é mais maturinho, que já tem... Já vai fazer 15 dias que eu chupei aquele troço. Maturinho. Manda um abraço aí pra Elenise, pra tio Jaime, pra Nelma. Nelma sumiu, rapaz. Nelma, o esposo dela. Nelma no Alecrim. Pra Diza na Aparecida. Valeu, aqui é o Cássio, o cachorrão de raça. Valeu, Cássio. Rapaz, eu acho que Geni... Sei não, viu? Eu bem conheço Geni Souza. Sei não, viu, mas... Ele deve vir, né? Não me falou nada até agora. Eu bem conheço aquele menino. Sei não. Ó, manda um abraço aí pra meu amigo Miqueias. Meu amigo Miqueias. Alô, Miqueias. Ué, pô, o cara já tá assando é o porco, ó. Rapaz, o cara matou o porco mesmo, rapaz, pra ir. Tu é doido, macho. Ê, pega. Um abraço, Miqueias.
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0: Um abraço aí, um bom dia, pessoal, lá no sítio. Todo mundo lá, hein? Ei, rapaz, passei lá ontem, um mungunzazinho de primeira, hein? Mungunzá, fizeram uma sopa. É a semana que estou para retada de boa, viu, menino? Levei uma costelazinha, trem bom, viu? Tem um bolinho lá no sítio, ô, oh, coisa boa, é fartura, hein? 5 horas 35 minutos, bom dia, minha Bahia, bom dia, meu Brasil! O bom da coisa, meu filho, é você dançar até suar regada. É bom, é bom. E aí, se você estiver dançando com a mulher, leva a mão ali nas costas dela, naquele córrego, ali é regada, ali é regada. Aí você vai correr a mão, você vai perceber se tá suado ou não, né? O que é bom é, hein? Dançar até a sua regada.
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0: Alô, Catatão!
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0: A dançar o forró, Catatão!

0: Satanás, quem dança até tua regada. É meu amigo Paulo, lá da região dos bois, viu? Ele dançava até a sua regada, meu. Hoje tá requenguela, meu amigo Paulo, lá da região dos bois. Olha, bom dia, Falco. Manda um alô aí pra Tinengo, pra Quinho. Pergunta aí pra minha tia se Quinho vai. Quinho, num frio desse, 15 graus.
1: Esse daí tá igual a caranguejo, tá dando pra trás. E o frio encoeu tudo.
0: Ó, o problema tá aí, viu? É Fernanda que tá mandando. O problema tá aí. E o Nui, não tem nada. Agora, ficar andando pra trás igual a mãe de caranguejo, isso é que é problema, viu? Quer dizer que ele não vai não, né, minha tia?
2: Não vai não.
0: Tinengo.
2: Não vai não.
0: Tinengo, Quinho, é Quinho. E Quinho vai?
2: Não vai não. Ele não vai não.
0: Não anda pra trás não, viu, Quinho? Anda não, porque não pega bem não, meu filho, viu?
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0: 6:20. Aí é canganha de jegue, quem pediu foi Pio da Pilápia. Bom dia, minha Bahia, bom dia, meu Brasil. Bom dia, minha nação forrozeira.

nós, 6 horas 25 minutos. O boi gordo pelo CPEA atingiu R$343,90. Acumula uma queda no mês de menos 1,66%, é o que aponta o CPEA. E o cacau, em venda o cacau. Cacau na Bahia, o mercado do cacau informa que está de R$285,00. O quilo sai por R$19,00, né?

0: Eita, nós estamos em forró hoje, é São João, gente. Poxa, é hora de ir embora, a gente tá aqui. Tu falou que a gente não vê. Tu falou que a gente não vinha. Ele já tá aqui, ó. Ora. 6 horas, 27 minutos. Ó, gente, vou tocar aquele forró, vou ver seu cabo. Viu? Se não acaba hoje, amanhã eu vejo seu cabo. Vou tocar o forró, vou ver seu cabo, pode ser?
1: Ô, Falcão, bom dia, rapaz. Você não tem jeito.
0: Mas é o forró.
1: Ontem o Fernando vai lhe pegar com aquelas conversas ali.
0: Viu? Fernando, vereador? Fernando,
1: vereador.
0: Tá ruim, viu?
1: Tá o quê?
0: Eu não tô com a voz assim, ele tá...
1: Tá pior?
0: Ô, meu Deus. Vamos nesse tempo agora.
1: Mas ele mandou um áudio aqui dizendo que vai na sua casa.
0: Eu chamei ele.
1: Áudio que ele mandou aqui no programa, que está melhor. Cadê aquele
0: Fernando?
1: Áudio?
0: Fernando?
1: É, ele já mandou
0: ele
1: áudio.
0: Ele tá aqui dormindo,
1: já.
0: Fernando tá mal, rapaz.
1: Não, ele falou que disse que tá melhor já.
0: Fernando aí, como ele tá, ó.
1: Ó. Oh. Misericórdia. É.
2: Tá mal. Tô melhor. Tá eu não. Posso na sua
0: não
2: casa.
0: Tá não. Fernando tá de cruim. Cruim.
1: Já fez, rapaz?
0: Oh, meu Deus do céu.
1: Misericórdia. Aí, será que chega a quadra da próxima lua?
0: Rapaz, não vai, porque aí só vai terminar o mandato. É doido, né? É doido.

0: Eita, nós, e assim sendo, nós vamos findando o programa de hoje, hein? Com a plena certeza que hoje tem um amendoimzinho aqui pra nós. É um negócio, as coisas bem típicas do nosso período junino. Ah, aqui é o paçoca, hein? É, meu amigo, é bom, viu, que dá um levante no véio, viu? É, quem tá comendo muita paçoca, ele compra aquela vaselinha toda. É Paulo da Irmã Dulce.
1: Tá vendo?
0: Paulo da Irmã Dulce. É, meu amigo, toma um suplemento, viu, Paulo? Um suplemento aí, eu tomo dois. Eu fico na fina da flor da Bacaterol. É, eu tomando um suplemento, minha tia, eu vou...
2: E vai muito. Aí quando pega tá legal mesmo,
0: viu, Paulo?
2: Ave Maria, parece um robô.
0: Parece um robô.
2: Já, fica com Deus.
0: Aê, tomando suplemento, meu filho. Aí, é mais aquilo que tem 5 mg de tadalafila. Você já fica tadafilado, não tem jeito. Aquele tem, 5 mg.
1: Tem
0: um cara, que não tamo, que nem sei o que, não tamo. Que nem sei o que, mentira, tomando. Eu tomo no suplemento, tá no suplemento lá, 5 mg. Oxe, eu fico na fila da flor da Bacaterol. Mas menino, o senhor não precisa usar essas coisas. Oxe, suplemento? Tu já viu carreira de homem pra frente? Carreira de homem pra trás, não é pra trás, não é pra baixo. Carreira de homem é pra baixo. Suplementozinho, todo ser humano precisa de um suplemento, né? Vai embora, gente. Bora, meninos.
3: Tchau, tchau.
0: Um beijo. Ai, amanhã eu vou ficar em casa. Vou dormir um pouquinho. Eu mereço.
3: Tchau, um beijo. Até amanhã, se Deus permitir.
0: Amanhã tu vem sozinho, caba. Eu preciso deitar um pouquinho que eu gosto. Tchau, tchau, gente. Jennifer tá por aqui, hein?

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0: Agora são 6h38. Hoje é dia 23 de junho de 2026. E estamos começando mais uma edição do Jornal da Manhã. Vamos aqui trazer algumas informações e a cultura nordestina do São João.
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0: Olha, gente, inverno começa na Bahia com previsão de calor acima da média e estiagem mais intensa no interior. Prefeita Larissa Dias sanciona a lei que institui Corpus Christi como feriado municipal aqui na cidade de Ipiaú. Vamos falar dos talentos da nossa terra. Andinho Brito vai abrir o São Pedro de Ipiaú com muito forró e tradição. Essas e outras informações a partir de agora no Jornal da Manhã.

0: Agora são 6h40, mas vamos trazer aqui a previsão do tempo com o nosso amigo Falcão, porque é São João, né, Falcão? E se chover, tem que estar com o capote. Bom dia, Falcão.
1: Opa, um abraço, Gene, bom dia pra você, bom dia pra todos que estão em casa. Se chover, meu amigo, já tá na chuva, já era.
0: A chuva se
1: agora
0: mora.
1: Eu lembro que, não sei se foi o São João passado, acho que foi o São João passado, choveu, meu amigo. Eu estava lá na praça do Ed Eventos, meu amigo, me molhei todo.
0: Que isso?
1: Me molhei todo.
0: E você que tem bronquite?
1: E o carro deixei aqui na rádio.
0: E você que tem bronquite?
1: Não, tenho não, tô saudável, muito saudável.
0: Você tá igual
1: a família. Aqui a voz é porque mudança de tempo, não tem jeito, né?
0: Muda e aí pronto.
1: Não tem jeito, e a gente usa a voz todo dia, toda hora, e não tem jeito. Mas cheguei aqui todo molhado, rapaz, aí cheguei, a Dalila também tava, toda molhada, eu peguei meu capote e dei pra ela. Acho que foi meu capote, foi minha blusa. E aí fui pra cá, cheguei todo molhado, aqui negócio.
0: Porque mas é assim mesmo.
1: Não tem nenhum espaço ali pra... Na verdade, aquele espaço não tem. Quando você vai pra Itajubá, tem. Se chover, você tem. Uma área coberta lá bacana. Mas aqui em Piauí não tem uma área coberta. Não pensaram nisso. Não pensaram em sanitários ali, que era pra ter sanitários. Né? Independente de festa ou não, mas era pra ter sanitários. Aí era pra ter também um espaço.
0: Na verdade,
1: um evento coberto,
0: A praça de eventos, Álvaro Jardim, em metros quadrados, é uma das maiores que nós temos na região, na Bahia, na verdade.
1: Eu acredito, né? Que é a maior, viu?
0: É uma das maiores. Eu tô falando que eu não conheço é a Bahia toda. Mas ela é maior. Ela ali
1: pra
0: você...
1: estar assim, bem no centro da cidade, meu amigo, dificilmente. Geralmente é mais recanteada.
0: Mais recanteada. Mas aqui vai uma sugestão, a gestão da prefeita Larissa Dias. Pode-se ali fazer a instalação de alguns banheiros, né? Quatro banheiros.
1: Porque as pessoas. Masculino e feminino. Imagina quem toma o seu remédio de pressão. E que vai
0: o caminhar. Tal do Losartana é captopril também, né?
1: Tem vários. Quem vai caminhar ali, porque
0: é diurético,
1: sabe, né? É diurético, e aí acaba. E aí, meu amigo? E aí tem que ter. E outra coisa também, tinha que ter uma areazinha coberta para eventos ali, né? De pequeno porte.
0: Por exemplo, uma mini concha acústica para 2.000 pessoas. Pronto.
1: É muita gente.
0: Não, rapaz, espaço tem ali.
1: Muita gente, espaço tem.
0: Por exemplo, uma concha acústica para 1.000 pessoas.
1: Ah, ótimo, vem Maria.
0: Mas é porque a gente fala 2.000, Falcão, mas quando 2.000 pessoas em um local, você sabe, a gente faz festa, sabe que aperta. Mas aí, pode fazer aí pensando para 1.000 pessoas.
1: 1.000 pessoas tá ótimo, um evento com 1.000 pessoas, meu amigo, vou te falar.
0: Mas eu digo, deixa eu fazer uma observação aqui. 2.000 pessoas, Falcão, pela seguinte situação. As escolas da rede municipal, às vezes quer fazer uma apresentação e concentra todo mundo em um ponto
1: rapaz,
0: só.
1: Rapaz, mas para dar 2.000 pessoas...
0: Aí, rapaz, tem menino demais aqui, viu? A entrega de brinquedos, essas coisas, entendeu? É isso que eu tô falando.
1: Não, entrega de brinquedo não, meu amigo. Só se por acaso chover. Geralmente,
0: meu amigo,
1: toda vez é assim, no ar livre.
0: No sol do mês de setembro.
1: Mas aí não tem sol. Se tiver nenhuma área coberta, o calor vai ser o mesmo. Por conta do calor humano. Onde tem muita gente ali coberta.
0: Mas aí faz aquele sistema de refrigeração, ó. Com aquela tubulação grande.
1: Bacana.
0: Pensar num projeto desse, né? Vamos pensar num projeto desse, né?
1: Aí nesse caso seria o quê?
0: Eu com a minha...
1: Estado? Seria o Estado?
0: Não.
1: O governo do Estado está se abrindo tudo agora. Pode pedir que agora ele fale que faz.
0: Faz. Eu com a minha ousadia, eu vou fazer um rabisco, quase pelo chão, um rabisco na folha de papel, um palco com a medida de 6x4, tá bom não, Falco?
1: Tá ótimo. Grandão, né?
0: 6x4, tá é porque demais. É pra estrutura pequena.
1: É uma casa, é?
0: 6x4, não, porque nós temos que pensar na estrutura de som, iluminação, na necessidade, entendeu? Mas traga, Falcão, informação.
1: Vamos à previsão.
0: Vai chover, Falco, vamos no São
1: ver,
0: João.
1: Vamos ver se vai cair o dilúvio.
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1: Bom, o Clima Tempo está informando que o sol nasceu às 6h02. Está previsto aí para o pôr do sol às 17h19. Hoje, sol com muitas nuvens durante o dia, período de céu nublado, à noite muitas nuvens. Clima Tempo está dizendo que não chove. Temperatura varia. Tá ali mostrando a mínima 17, a máxima 27 graus. Só que momentaneamente, Ipiaú está com 15 graus. Tá gostoso aí fora?
0: Tá.
1: Tá boa?
0: Tá.
1: 15 graus. Pra quem tá
0: friozinho,
1: em casa.
0: Tá gostoso.
1: Pra quem tá tomando um cafezinho agora. Eita, nós. Bom demais. Bom, o Clima Tempo tá dizendo que hoje não chove.
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1: Daí o preço do boi gordo pelo CPEA. O CPEA aponta que é a referência nacional, viu gente? Que o boi gordo está em R$ 343,90. Já acumula a queda no mês de menos 1,66%. Tá bom? É o que aponta o CPEA. Vendo o cacau, hein? O mercado do cacau, que é referência para toda a Bahia, Hoje é pelo Mercado Cacau, tá bom? Aponte que o cacau tá de R$ 285, arroba. Vendo cacau, R$ 285, arroba.

0: Valeu, Falcão. 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Falco, cadê aquele forrozinho de Andinho Brito? Hoje, sexta-feira. Ó, hoje, gente, hoje. Deixa eu rapidinho só pra gente começar aqui. Hoje, porque é bom começar a falar de forró, falando dos nossos, né, Falco? Os nossos parceiros, né, Falcão? Hoje é dia 23 de junho, tá bom? Hoje, dia 23 de junho, dia de Béspera. É assim que fala, Falcão?
1: Pra falar a Bespa.
0: Bespa.
1: A Bespa.
0: O Bespa de São João.
1: Não, é a Bespa. Hoje é a Bespa.
0: É.
1: Hoje é dia de queimar fogueira, pra quem tem, né?
0: Pra quem
1: tá
0: tem.
1: Acabando.
0: Bom seria que ninguém queimasse pra fazer fumaça.
1: É, vamos soltar aquele
0: Andinho Brito. Vamos ouvir um pouquinho de Andinho Brito aqui, a gente vai contar um pouco da abertura. Pode soltar, Falcão, do São Pedro 2026, dos festejos juninos da nossa região, e falar de Andinho Brito. Esse talento que é nosso aqui da nossa região. Falcão, dá um retorninho aqui, Falcão, por favor.
1: Já tá. O problema tá aí.
0: Não, tá um pouquinho baixo só.
1: Ovelha.
0: É, porque a música tá baixa, mas tá bom.
1: Ah!
0: É a música que tá baixa, meu chai. Olha, gente, isso. Olha, gente, falar de São João é bom falar dos que nós temos aqui em casa, né? Das pratas da casa. Caberá agora o forrozeiro e vocalista Andinho Brito abrir a programação de shows do São Pedro de Ipiaú 2026. Sua apresentação acontece às 19 horas do próximo sábado, viu, gente? Em um dos palcos da Praça de Eventos Álvaro Jardim. O artista promete um repertório repleto de clássicos nordestinos, músicas autorais e releituras de grandes sucessos que marcaram gerações, Falcão. Falcão, você gosta muito do estilo musical do Andinho Brito, né, companheiro?
1: Forrozinho pé de serra com sanfona, zabumba e triângulo, dá pra nós, hein? Dá pra nós amanhecer o dia. Olha que coisa gostosa.
0: Dá. Oi. Forrozinho bom.
1: Aí interpretando a música do Flávio José.
0: A proposta é proporcionar uma experiência musical completa, valorizando as raízes da cultura nordestina, sem abrir mão de uma identidade moderna e envolvente. No repertório, ritmos como shot, baião, chachado e arrasta-pé prometem animar o público com o forró tradicional dando o tom da noite, tá bom? Para esta apresentação, preste bem atenção no que eu vou falar aqui agora. Andinho Brito contará com uma banda formada por músicos experientes e apaixonados pelo gênero. Além de cantar e tocar sanfona, ele será acompanhado por Janine Brito, back vocal, né? Max Batera, Luciano Zabumba, Arthur Triângulo e Efeitos, Matheus Contrabaixo e Su na percussão, tá bom?
1: É
0: na...
1: Sussa, não?
0: É.
1: Não.
0: É Sussa, não. É natural de Itabuna, viu? E morando em Piauí há quase uma década. Andinho Brito vem se consolidando como um dos músicos mais atuantes da região. Foi na cidade que desenvolveu de forma mais intensa seu talento artístico e descobriu sua vocação para a sanfona, instrumento que impulsionou sua trajetória e contribuiu para consolidá-lo como um dos nomes do forró regional. Vamos ouvir mais um pouco de Andinho Brito e Tommy Short. Uhum. Ei, Falcão, voltando aqui, deixa o Andinho Brito tocando aí de fundo musical, Falcão. É o São Pedro de Ipiaú, será ter a abertura, assim, literalmente, como a nossa expectativa. Como
1: será assim, sábado, domingo e segunda.
0: Sábado, domingo e segunda, mas a abertura será
1: por que não deixa, por que não programou pra sexta-feira, sexta, sábado e domingo? Ficou tudo de cabeça pra baixo, olha o São João acontecendo hoje. Pra quem é domingo mesmo, a pessoa que trabalha segunda, é ruim. Pra quem foi ontem que trabalha hoje, não é legal. E teve atração boa lá em Itajubá também, né? César Menor de Fabiano, mas nem todo mundo vai pra acordar no outro dia pra ir trabalhar, chegar lá cambriado.
0: É. Mas o caso, voltando aqui ao São Pedro de Ipiaú, Falcão, a abertura do São Pedro vai começar como todos
1: qual
0: querem.
1: Qual horário?
0: Às 19 horas, com Andinho Brito. É um sábado, a praça vai estar cheia, as pessoas vão estar curtindo o melhor do forró. Viu? Existe uma diferença, né, Falcão? Você que também gosta de shot, baião, chachado e arrasta-pé, né? São coisas diferentes.
1: Mas o Andinho faz a mistura, ele toca tudo.
0: Ele toca tudo,
1: ele mistura tudo aí. A do arrasta-pé também, tudo legal. Deixa eu botar aqui Prima Catarina, ele vai cantar daqui a pouco. Prima Catarina.
0: Prima Catarina, coloca aí Prima Catarina.
1: Não, deixa aí um poporri, deixa terminar um poporri ali, daqui a pouco ele canta.
0: Pronto. Olha, dando continuidade aqui, a sua história com a música começou ainda na infância, na Igreja Católica, onde integrou um coral infantil. Aos 14 anos, teve o primeiro contato com o violão. E pouco tempo depois, passou a integrar uma banda de pagode. Rapaz, um encontro com o forró aconteceu em seguida, quando foi convidado para tocar contrabaixo em uma banda voltada à música nordestina. Foi o início de uma paixão que mudaria sua trajetória. A sanfona entrou em sua vida já na fase em que seguia a carreira solo e residia em Piauí. Diante da dificuldade de encontrar um sanfoneiro para acompanhá-lo, decidiu assumir o desafio por conta própria, com dedicação e persistência. Logo, dominou o instrumento e passou a puxar o fole, transformando a sanfona em sua principal marca artística.
1: Não é possível. Rapaz, disso não. Tem cantores antigos que não têm uma biografia. Já tá pronto aí para colocar no Wikipedia, né? Wikipedia.
0: Uhum.
1: Nem todos os cantores têm uma biografia. E a biografia.
0: Mas esse texto aqui.
1: Aí foi
0: esse texto aqui tem um selo de qualidade do mestre José Américo.
1: Já é a biografia.
0: No Zé Américo. Olha, falar uma coisa aqui. Vamos continuar falando de forró, mas deixa eu fazer aqui uma observação. O José Américo Castro, esse cidadão, ele passeia e brinca com as palavras. Num bom sentido da coisa. É um texto muito bem feito, muito bem elaborado. Esse homem é digno de aplausos e todas as homenagens possíveis, falando aqui da questão da leitura, viu, Falcão? O homem, ele sabe descrever a história de um cidadão.
1: Que o pai pegou ele, não, você vai pro curral agora, eu vou tirar leite e você vai ficar sentado lendo. Ele começou a ler, não era coisa boa pra estudar não, viu? Não gostava de estudar não.
0: Tá bruto,
1: não gostava,
0: né?
1: Não.
0: Ele contou, não sei se ele contou ao vivo aqui, que ele, Zé Américo, foi brigar, né? Que chamou dois caras pra briga, não foi?
1: Ele barrou a mão, ele barrou a mão.
0: Foi
1: que apanhou, que foi uma beleza.
0: Barrou a mão e chamou o cara pra brigar. Venha. O cara falou, peraí, sacana, deu um telequete nos olhos do médico.
1: Bateu logo nos olhos dele.
0: Menina, brincadeira, rapaz. Venha.
1: Antigamente tem as coisas, né?
0: Eu marro a mão pra você.
1: Eu marro um braço. Hoje em dia, se chamar o menino, que ela não dá um tiro.

0: Aí é o chinelo, ó.
1: Quem vem lá agora?
0: Essa é Gabriela.
1: A Gabriela, hein, Gabriela?
0: Não passei, não, de Andinho Brito.
1: Essa música é de autoria dele, não
0: é
1: isso?
0: É.
1: Vamos ouvir um pouquinho de Gabriela aqui na voz de Andinho Brito, o homem que vai abrir os festejos juninos do São Pedro 2026 em Piauí.

0: Valeu, valeu, valeu. Olha, trazendo agora, daqui a pouco a gente volta com, trazendo mais um pouco aqui de artistas regionais, daqui a pouco vamos falar de Tito da Cruz, né? O Arco-Íris do Nordeste, uma das vozes mais marcantes da história da música.
1: Ele tava tocando esse final de semana, foi sábado, vai na Praça Rui Barbosa, Tito da Cruz, com Valtinho Viana, na sanfona.
0: Sim, sim, sim, sim, foi um momento em que a prefeitura...
1: A prefeitura estava lá também.
0: A prefeitura decidiu fazer um forró itinerante, andando pelas ruas, tocando sanfona, também homenagear também aqui, vamos justa homenagem, nosso amigo Chico, é Chico o nome dele?
1: Da onde?
0: De Japumirim?
1: É.
0: Chico da Sanfona, Chico Sanfoneiro, tá bom? Olha, gente, trazendo aqui informações, porque nós temos que trazer aqui. Hoje eu não vou trazer informação no ruim, não, viu? Notícia ruim, né, Falcão? Hoje não. Hoje é dia de falar de um pouco de festa, falar de algumas notícias boas. Olha, a prefeita Larissa Dias sancionou ontem a Lei Municipal 2/636/2026, de autoria do vereador Cláudio Nascimento, que institui oficialmente o Dia de Corpus Christi como feriado no município. O ato de sanção foi realizado com a presença do padre Joelso, da paróquia de São Roque, e do padre Bruno, representante da paróquia São José Operários, reforçando a importância religiosa e cultural da celebração para a comunidade ipiauense. Ao sancionar a nova legislação, a prefeita destacou o significado da data para milhares de fiéis e reafirmou o compromisso da gestão municipal com respeito às tradições religiosas e culturais da população. Corpus Christi é uma celebração de profunda fé para o povo católico. A sanção desta lei representa o reconhecimento da importância dessa tradição para a nossa cidade e para a história do nosso povo, destacou a gestora. O autor da proposta, o vereador Cláudio Nascimento, também presente no ato, comemorou a aprovação e sanção da matéria, ressaltando que o feriado municipal atende um desejo antigo da comunidade católica e fortalece a valorização das manifestações religiosas do município. A celebração de Corpus Christi é uma das datas mais importantes do calendário católico, marcada por missas, procissões e manifestações de fé que reúnem centenas de fiéis todos os anos em Piauí. Com a sanção da lei 2636/2026, Corpus Christi passa a integrar oficialmente o calendário de feriados municipais, consolidando o reconhecimento institucional da relevância religiosa, histórica e cultural da data para a população ipiauense. Olha, nós sabemos muito bem, quero aqui aproveitar e parabenizar o vereador Cláudio Nascimento, porque nós tivemos um problema aqui nesse ano pelo seguinte fato. Era Corpus Christi e o comércio junto com a CDL ficou naquela situação de abre que não abre, e o vereador Cláudio Nascimento, tendo a visão da necessidade, decidiu criar um projeto de lei. Parabéns ao vereador Cláudio Nascimento e parabéns à prefeita Larissa Dias, que sancionou a lei, tá certo? Então, gente, preste bem atenção, Corpus Christi em Piauí agora, Falcão, é feriado, não tem mais agora justificativa de querer abrir comércio, de querer botar o povo para trabalhar. O povo já não tem paz, né? Trabalhar de Corpus Christi pegou pesado.
1: Interessante que nunca teve essa polêmica, né? Nunca
0: antes teve. Não tinha.
1: Não tinha. Mas eu sei como tudo começou. Na verdade, esqueci o nome dele agora, teve aqui no programa de Celta e falou que não era feriado, que realmente não é feriado, né? Mas agora para diante, né? Vai ser feriado. É uma data que tem que ser respeitada, né? Sim, na verdade, os católicos se sentiram desrespeitado.
0: E foram momento. Desrespeitados.
1: E isso é um fato. E o vereador Cláudio, né? Vendo aquela situação de ligeirinho.
0: Claro. Já
1: criou um projeto e, claro, todo mundo sabia que ia ser aprovado por unanimidade.
0: Unanimidade.
1: E a prefeita sancionou. E agora, agora pra diante, é feriado Corpus Christi em Piauí.
0: Essa data agora vai ser. Já está, na verdade, inclusa no calendário dos feriados municipais. E no próximo Corpus Christi nós estaremos, desfrutando de um dia de folga.
1: Porque o trabalhador precisa.
0: Outra coisa, Falcão, abriu no dia de Corpus Christi. Eu fui no comércio, como diz no dito popular, um gato pingado, um pouquinho ali, um pouquinho ali. Não vendeu praticamente nada.
1: Não vende nada.
0: Não vende nada. Então não é um dia a mais, um dia a menos de Corpus Christi que vai quebrar ou alavancar as vendas no comércio de Piauí. Não vai. Isso aí não vai. Então, parabéns à prefeita Larissa Dias e também parabéns ao vereador Cláudio Nascimento por ter criado o projeto de lei decretando assim o dia de Corpus Christi como feriado municipal. Quem tá aí, Falcão? Quem tá aí no nosso...
1: Não passa o galo cudo, não, né?
0: Hã?
1: Galo cudo passa?
0: Rapaz, essa
1: música... É o galo.
0: Essa música de autoria de Tito da Cruz, né?
1: É composição dele. É. Não passa não, né?
0: Não. De galo. Coloca Santo Antônio de Japumirim, daqui a pouco a gente vai.
1: Eu queria Pedra Bonita.
0: Então coloque Pedra Bonita. Vamos lá, Pedra Bonita. Esse forró é de autoria do nosso amigo Júlio César Tito da Cruz. Essa música já tem uns anos, né? Mas ele repaginou essa música e contra a história de uma... É uma história muito bonita. Vamos ouvir, Pedra Bonita.

0: Pois é, rapaz, esse aí é o Júlio César Tito da Cruz. Ele se intitulava assim, ó, Júlio César Tito da Cruz, o arco-íris do Nordeste,
1: rapaz. Essa música original, ó. A original, logo do princípio.
0: A original.
1: É, e ele deu uma modificada.
0: Repaginou.
1: Colocou sax, né?
0: Colocou.
1: Ficou bacana, colocou uns instrumentos a mais, ficou bacana. Que era assim, ó.
0: Vamos ver a versão agora antiga. É. A primeira versão. Vamos ver a primeira versão. Vamos ouvir.
2: Menina,
0: a voz não mudou praticamente nada, Falcão.
1: Pouca diferença na voz.
0: Pouca diferença. A voz dele tá um pouco mais grave agora.
1: Tipo, não canta no São Pedro, não, né?
0: Às vezes sim, às vezes
1: não. Mas ele vai cantar agora?
0: Agora não.
1: Tem alguma coisa a ver com a religião?
0: Não sei.
1: Ele agora é evangélico, né?
0: Ele é evangélico. Agora que ele foi convidado, sim, para participar dos festejos. Ele fez há poucos meses, ele fez uma visita à África, né?
1: Ele falava, eu estou em África.
0: Estou em África.
1: Tito da Cruz na moto com três pessoas na moto,
0: rapaz, confusão, rapaz.
1: Mas ele fez um belo trabalho.
0: Ele fez um belo trabalho. E esse, na verdade, o Tito da Cruz, ele é um artista multimídia, viu? Ele é completo, viu? Irmãos de igreja, da igreja Monte de Sião, viu? Ele, Tito da Cruz, é lembrado sempre. Porque assim, ó, as apresentações dele sempre foram marcantes. Edições anteriores, antes, né? O motivo da ausência, segundo a informação aqui agora, o motivo da ausência, segundo ele, foi a falta de entendimento com a questão religiosa. Isso aqui é o que tá dizendo, né? É o que tá falando aqui. Vá. A primeira versão aí, né?
1: Seria um bom secretário de cultura de um município.
0: Seria.
1: No caso aqui de Piauí, no caso,
0: seria,
1: né?
0: Seria. Por quê? Porque Tito da Cruz é... Tito da Cruz tem 50, um pouco mais de 50 anos, Falcão.
1: Rapaz, não fala não que ele não gosta.
0: Gosta. Ele é gente boa, é amigo. Olha, ele é completo. Ele canta bem, tem uma boa afinação. É um artista completo e com certeza seria assim. E se um dia tiver a oportunidade, será um grande secretário de cultura. Não estamos falando aqui de...
1: Estou falando aqui
0: da pessoa de Júlio César Tito da Cruz. Outra coisa,
1: você conhece alguém
0: aqui em Piauí que tenha algo contra a pessoa de Tito da Cruz? Não conheço. A primeira versão, venha.
1: Essa agora já é a outra. E essa aqui, tu lembra aqui? Lembra? Lembra que Japumirim tinha os festejos de Santo Antônio.
0: Santo Antônio e Japumirim.
1: Acabou também, acabou, né?

0: Falcão, olha, Tio da Cruz é o artista multimídia, cantor, produtor cultural e missionário natural aqui de Piauí, viu, gente? Ele também é proprietário da produtora Life Produções de Piauí e é conhecida regionalmente por suas apresentações musicais, além de conduzir campanhas de animação de rua e divulgação para a Câmara de Dirigentes Lojistas, a CDL, do município, tá bom? É, completou 50... Não vou falar não, viu? Não vou falar não.
1: 50 ainda vai fumaça.
0: É, ele vai completar aniversário no próximo dia 4 de julho, viu? Eu não vou falar a data do aniversário dele não, pra ele não ficar zangado comigo.
1: Julho?
0: 4 de julho.
1: É bem aniversário lá de Estados Unidos.
0: Pois é, dia 4 de julho, Tio da Cruz completará idade nova. E é bastante lembrado por suas apresentações tradicionais no São Pedro de Piauí, bem como pelo menos 30 anos da música Pedra Bonita, tá bom? Conhecido por circular pelas ruas e praças da cidade, animando o comércio local durante datas festivas. Por exemplo, falamos agora, né, Falcão? Há poucos dias ele foi aqui no comércio de Piauí, junto com os sanfoneiros,
1: andando
0: sábado, fazendo aquela animação, viu? Recebeu a comenda Altino Cerqueira da Câmara de Vereadores em reconhecimento aos seus relevantes serviços prestados à cultura do município, tá certo? Lembrando que da pandemia ele fez uma música, Falcão. Tu lembra da música que ele
1: Não.
0: fez? É, fica dentro de casa, alguma coisa assim?
1: Ah, lembro.
0: Pois é. Vamos ouvir aqui Tito da Cruz.
1: Não.
0: Vamos lá.
1: Mas tá pra um artista agora. Outro artista de Piauí, né? Bastante conhecido.
0: Vamos ver.
1: É, forras irretadas. Esse tem moral.
0: Esse tem moral. Esse tem moral.
1: Esse tem...
0: É Luiz Terra Nova?
1: É outro aí, rapaz. Esse é bom. Esse é na cidade. É um dos caras mais bonitos que eu já conheci aqui na cidade.
0: Não, sou eu não.
2: Se eu morasse aqui pertinho.
0: Que é isso, rapaz? Aí sim, aí eu conheço. Pode deixar aí.
1: Ele cantou lá em Corgue de Pedras, tu lembra?
0: No
1: Corgue de Pedras. Pense num cara que tá cantando bem. Ele canta, hoje ele canta melhor do que alguns outros artistas aqui da cidade. Tá cantando bem, muito.
2: É
1: um dos caras mais cobiçados aqui da região. O cara que quando canta, as mulheres, não, esse aí é que é o homem.
0: Esse é o cara.
1: Esse é o cara. Ó.
2: E dançando um belo shot.
0: Esse aí nós estamos falando de Dominguinhos Froes, a metaleira. Olha, Falcão.
1: A metaleira.
0: Ele é mais bonito do que Brad Pitt.
1: Oh, meu Deus, quem é esse?
0: É mais famoso do que Michael Jackson.
1: Com certeza.
0: Dança mais do que Xande do Harmonia. É mais sedutor do que Reginaldo Rossi. Prepare-se. Mais de 1 milhão de pessoas já viram este mega show com vocês. Dominguinhos Froes, a metaleira. Essa é a abertura do show dele que eu fiz, viu?
1: Dominguinhos Froes. Já viu o Freud?
0: Namorando? Não, nunca vi. Se eu ver, eu separo, que acho que é briga.
1: É porque ele namora em segredo.
0: É porque o cara que é artista, Falcão, não pode revelar suas intimidades.
1: Não pode.
0: Se diz amor,
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1: Ele queixou uma pessoa aí que eu sei.
0: Não queixar, todo mundo queixa, né? Vamos ver se pega.
1: A pessoa ficou até encantada, né? Ficou encantada. Porque ele é bonito.
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1: É, melhorou, canta muito. Floyd hoje canta muito. E outra coisa, é um cara que tem moral. Quando tem seresta, todo mundo passa pra ele pra dar uma palhinha. Todo mundo.
2: 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Não imagino nem por um segundo.
0: Floyd também, Falcão, é um artista da casa, daqui da cidade de Piauí, um dos grandes cantores de seresta. Ele tem um repertório.
1: O repertório dele é bom.
0: O repertório dele é muito bom. Então aqui uma justa homenagem a uma voz marcante da música de Piauí, Dominguinhos Froes, a metaleira.
2: Vai.
1: Ele teve lá no sítio, meu amigo.
0: Agora
1: o modão, ele é. Bem bom.
0: Agora é o seguinte, ó, nessa vida artística do Domingos Froes tem uma página aí que não é muito boa, não, viu? Domingos Froes
1: cantou lá em Corgue de Pedras.
0: Domingos Froes foi cantar em Corgue. Eu não posso contar esse negócio,
1: ele
0: porque eu vou dar
1: risada
0: e vou perder a voz. Mas eu vou contar porque as pessoas ficam curiosas. Aí, rapaz, Domingos Froes foi cantar lá em Corgue de Pedras. E onde
1: São
0: tem.
1: São Pedro.
0: Ainda tem gente. Tem gente. Tu sabe que onde tem malandro tem treta, né? De repente começou o show, rapaz. Aí, daqui a pouco, só está vendo o pessoal jogando um desgrama de uns milho em cima do palco. Dois minutos depois jogaram uma galinha, velho.
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1: Onde foi que acharam aquela galinha?
0: E Froes cantando e a galinha em cima do palco, bicando, comendo milho.
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1: Aqui, ó, tem uma banda muito boa que não tem nenhuma música dela aqui, que é Cupim de Ferro. Ei, cupim de ferro não tem aqui porque.
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1: Rapaz.
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1: E hoje em dia ele se arrepende porque Frois é um dos maiores artistas. Bagaço de laranja e tudo jogaram, velho. Como é que faz isso com um artista? Não.
0: Um artista renomado, velho. Não,
1: não, um cara respeitado. E hoje ele tem a Frois sonorização.
0: Não, véio, não aguento essas coisas, não.
1: Cheio da meu capote aqui, que é

0: Frois.
1: Valeu, Dominguinhos Frois. Frois é um cara, gente boa, sempre dá moral pra ele, porque é um cara que é parceiro também. Agora, o episódio lá de Córrego de Pedras não se faz. Não se faz. São 7 horas e 17 minutos, Falcão. Não, vamos ter valor comercial, não, Falcão?
0: Eu vou ter que apagar tudo aqui.
1: Não, então deixa aí, então deixa aí. Deixa aí, deixa aí.
0: Bata aqui a Frois Produções e Eventos. Aqui, ó. Não, tira a Frois aí. Frois já tá bom demais.
1: Tá bom de Frois, tá bom. Frois, eu falei pra você não contar esse caso de
0: aqui Frois. É uma das principais aqui, ó.
1: Vamos lá, vamos ouvir quem que vem. Aí a voz de Eritan, da Pé de Badoc. A voz marcante de Eritan, da banda Pé de Badoc. A primeira formação da banda Pé de Badoc contava com Hamilton França.
0: A primeira, Hamilton.
1: Hamilton França, carequinha. É. Eritan, na batera, Cleidinho, né? Cleidinho, na sanfona, Valtinho Viana, no triângulo.
0: Não, no começo não foi Valtinho Viana, não.
1: Foi.
0: Valtinho Viana, não. Valtinho Viana entrou porque tava... O sanfoneiro saiu, não tava dando certo.
1: Ah, foi Moisés. Um rapaz de Jiquê, se não me engano, só Moisés, foi. Aí, na Zabumba, Binho, um homem que
0: vem... Deve estar ouvindo agora.
1: Binho só ia pra festa pra fazer duas coisas.
0: Ah, Binho feio.
1: Bateu com aquela boneca na cabeça do
0: Binho
1: povo
0: é feio demais.
1: E peidar em cima do palco. Sem brincadeira.
0: Binho é feio demais.
1: Era, né, é sério mesmo. Binho acabava com show.
0: Tá ouvindo aí, ó.
1: Binho acabava com show.
0: Espaço cadeirudo, olha aqui, ó.
1: E...
0: Aí, ó, rapaz. Aí, ó.
1: É o cadeirudo da novela Indomada.
0: A filha dele é bonitinha, viu?
1: É, puxou aqui.
0: Ele tem uma filha bonitinha.
1: Puxou aqui.
0: Rapaz, uma mulher casar com um Binho, eu te falar, velho.
1: Rapaz, o bicho é desmantelado.
0: A mulher acordar de madrugada e olhar pro lado
1: uma
0: e ver
1: uma praga Binho dessa dormindo, roncando.
0: O que acha, rapaz? O cadeirudo.
1: Binho tá vendendo um terreno lá embaixo, rapaz. Que invadiram, rapaz.
0: Aí tá
1: pedindo 60 mil em um terreno de 5 por 6. Não, tem. Então ele tá.
0: Será que ele vendeu
1: o mesmo terreno?
0: Esse cabo, ele um terreno que ele comprou pra pagar de não sei quantas vezes, comprou por 15 mil, ele vendeu por 70 mil, aí já comprou outro lá na mesma área.
1: Ele tá com treta, viu? Ô, Binho, manda aí, Binho, por gentileza, aqui a formação da primeira formação da banda Pé de Badoc. Ô, velho, não aguento não, velho. Borrego que era o mixador deles, viu?
0: Borrego?
1: É Borrego?
0: Cadê Borrego, rapaz? Borrego morreu.
1: Não tô doido, faz isso não, rapaz, o cara tá em São Paulo, rapaz.
0: Não, teve um que morreu, rapaz, não, teve um que morreu aí, né? Foi Boca que morreu, não foi? Boca morreu. Mas teve um também, aquele moreno que morreu num acidente de carro. Ele tava
1: Jorginho. Saudoso Jorginho.
0: Ô, Jorginho morreu cedo, Jorginho novo, né, rapaz?
1: Foi.
0: Que triste.
1: Pois é. Ô, Binho, manda pra nós aqui, Binho, a primeira formação da banda Pé de Badoc. E engraçado que Chocolate tocava baixo.
0: Chocolate, rapaz, foi embora de Piauí, né?
1: Chocolate tocava baixo, era. Chocolate foi embora de Piauí. Piauí não dá dinheiro aqui na música,
0: Chocolate, não, filho do saudoso
1: Bita Ramos.
0: Bita chegou. Nós vamos votar.
1: É.
0: Bita chegou.
1: Chocolate. Venha com o Pé de Badoc.
0: Chocolate, ele vive da música, não?
1: Vive da música. Ele vive da música.
0: Exclusivamente.
1: E Piauí Falcão tem grandes artistas. Por exemplo, Joab é o baixista de João Gomes.
0: É, realmente, Joab.
1: Joab.
0: É, se ficar aqui, não vai pra canto nenhum.
1: Não vai. Quem tá bem aqui é Binho, porque tá vendendo terreno.
0: Binho comprou terreno por 15 mil, vendeu por 70 mil. Vendeu por 80, ele falou aqui, 80 mil.
1: E outra coisa, ele
0: vende comprou outro por 25.
1: Ele vende terreno pra todo mundo. Aí quem pagar maior, quem pagar mais, quem libera documento.
0: Mas a briga tá feita aí.
1: Que documento, Falcão? Binho tem documento, mas da renda dele vai ter documento. Vem com o Pé de Badoc.
0: Você lembra dessa banda aqui, ó? Essa aqui, ó.
1: Cadê?

0: J. Braga.
1: Essa homenagem, é. Essa é a banda Pé de Badoc, uma das primeiras versões.
2: Rapaz, tem uma história da Pé de Badoc, o Valtinho Viana que sabe, uma história.
1: Ô, Valtinho, liga aí, Valtinho.
2: A banda já tava tocando fora com os cachês lá em cima. E os caras, Valtinho. Valtinho não, porque tava ganhando um cachêzinho, né? O Valtinho descobriu o valor do cachê desses caras lá, um cachê bacana.
1: A confusão foi armada.
2: Que deram a merreca de 300 conto pra Valtinho, meu irmão.
1: Aí pronto.
2: Já, Valtinho achou que ia estar ganhando bem um cachê de 300, mas quando o Valtinho ficou sabendo do cachê, meu amigo, da banda.
1: Aí Valtinho quis quebrar tudo.
2: Rapaz. Valtinho se picou, saiu
1: Valtinho,
2: da banda.
1: Valtinho parece um boneco de Olinda, Falcão.
2: É, ele não tá ouvindo, não. Tiver, tô vendo ele. Ainda logo o final aqui.
1: Essa música aí também é
2: finado boa. Binho, o finado Binho. Foi assim de Binho, não, rapaz.
1: Finado Binho?
2: Foi assim dele, não. Tá acreditando
1: não,
2: que
1: Binho,
2: tem.
1: Binho não morreu, não, pô. Olha, pá. Deixa a bola crer,
2: vai. E a primeira formação.
1: A primeira formação.
2: Focal, Eritan e Giva.
1: Giva, é Giva, Giva, Giva, Giva, Giva. É porque eu lembro de Hamilton França vestindo um saia, Binho.
2: Ó. Zabumba, Josimar, Jota, sabe quem é?
1: Josimar
2: Jota. Bateria Cledinho, lendário.
1: Lendário.
2: No baixo, Beto. Guitarra, Clebson. Triângulo, Nailto.
1: Nailca.
2: Que é Nailca, velho? Não sei.
1: Nailto é nativa. É água de coco doce.
2: Não lembro, não.
1: Lembra, não? Ele vendia água de coco, docinha, carne bem molinha.
2: Agora, ele lembrou de Giva aqui, velho.
1: Giva, não, é bem lembrado.
2: Um dos bons músicos que nós temos aqui na
1: Giva,
2: terra.
1: Giva, Giva.
2: E cadê ele aqui? Ele não tava, não, na primeira formação, não.
1: Ele ficava... soltando um pum em cima dos palcos.
2: Mas ele não tava aqui, não. Ele não. Carregava os instrumentos.
1: Era o Hold, que não recebia Hold. Nada. Era uma banda de acarajé que ele tocava.
2: Cadê?
1: Sim, cara. Traz a versão. Poxa, a banda já é essa aí?
2: O que é, pai?
1: Já acabou a banda?
2: Não, mas. A banda acabou.
1: Oxê.
2: Ele tá digitando aqui, ó.
1: Bora.
2: Ele tá em Giva.
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2: Pra mim, a melhor formação da Pé de Badoc aí.
3: 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É pra dançar agarradinho.
1: Vou te contar um negócio aqui, Falcão. A Ivan Sonorização, começando a vida, né? Aí contrataram o Ivan pra trabalhar no São João da Avenida. E aí, meu amigo.
2: Burrego.
1: Técnico
2: de som.
1: O técnico de som era burrego, era. E dava dor de cabeça. E só queria ser
2: Burrego
1: só queria ser o Beto, técnico de som de Ivete Sangalo.
2: Burrego é irmão de Aritan, rapaz.
1: Não.
2: É, rapaz, é assim.
1: Eu sei, lá você é irmão.
2: Morrega é irmão Mabaço.
1: É irmão Mabaço. Viu? Deixa eu contar um negócio aqui, né? Aí contrataram o som de Ivan pra trabalhar na avenida. Só que Ivan não tinha 16 graves. Escuta.
2: Ó, anjo de palco, Binho e João Grilo.
1: João Grilo também.
2: Anjo de palco.
1: Anjo não. João, tudo bem, agora tu não. Tu não era o anjo, não. Tu era o outro, viu? Tu era o opositor do anjo. É, que se me atentava. Escute, Falcão. Aí, olha só. Contrataram Ivan pra trabalhar lá no São João da Avenida. E aí Burrego falava, não, só tem que tocar aqui se tiver o 16 graves. Só que tinha umas caixas de som faltando os alto-falantes dentro. Aí Ivan falou, e aí agora,
2: 16 gente? 16 graves, tá exigindo já.
1: É, não, já, tinha que exigir. Aí, e agora, gente, o que que eu faço? Eu falei, rapaz, vamos falar o seguinte, a gente pega essas duas, tem duas caixas puras, a gente coloca no meio das que tá com grave, dá um nó, aperta tudo e pronto. E aí, meu irmão, a gente ligou. Aí quando o Bill foi, Burrego foi passar o som, o que a gente fez, ó? Aumentou os graves. A potência, né? Aí o grave de um lado batendo, aí o Burrego botava o ouvido e falava, não tá tocando tudo, tá tudo. Tem 16 graves aí, mentira. Tá faltando som até 16 hoje.
2: 16 graves, cara,
1: exigia. Esses caras. Esse Bill era brincadeira. Bill só queria ser a parteira que pegou São Jorge, Falcão. Ai, ai.
2: São Jorge, ex-vereador?
1: Não. Pilão, velho. Pergunta a Binho as histórias de Pilão. Pô, Binho, manda as histórias de Pilão aí, Binho. Na moral. Pilão da Avenida, irmão da saudosa Zenilda. Pião. Fala assim, Pilão, tem um cara ali, filho. Fala,
2: Pilão tá vivo?
1: Tá. Vai lá, dá um beliscão na costela daquele cara, custando dó de cachaça. Não contava não, meu filho. E um dia o cara mandou Pilão.
2: Pilão foi?
1: Pilão foi.
2: Ah.
1: Deu uma cutucada no cara, meu irmão. Foi Binho que mandou, se eu não me engano. Vai lá, dá uma cutucada naquele cara. Ó, é? Bem na... No girassol.
2: Ó, rapaz, se pudesse repaginar essa a banda Pé de Badoc, né?
1: Pegar os
2: remanescentes.
1: A Pé de Badoc,
2: Giva, Eritan, Binho, Burrego não tá aqui, Chocolate também não tá aqui, mas o pessoal tá por aqui, né?
1: A Pé de Badoc agora, a versão nova agora, se eu não me engano, é com Diego Lima, que é o cantor.
2: Não,
1: Raíssa.
2: Diego.
1: E quem mais? E Júnior Boy, se eu não me engano, são as três vozes.
2: Pé de Badoc você não vai tocar aí, não.
1: Ou quatro vozes.
2: Não vai tocar aí no São Pedro,
1: não. A versão da banda Pé de Badoc é essa, viu? Ei, Binho, que me deu dor de cabeça, viu? Ei. Ei. Ô, Gene, o retorno tá baixo. Aí eu fingi. Ó, velho, eu nunca. Eu fazia assim, ó.
2: Pô, o corvo dele.
1: Não, não mexia no botão, não mexia nada.
2: Tá bom, tá bom.
1: Tá bom, bom, tá bom, tá bom. Chegou, chegou. Aí eu falava assim, e o grave? Não, tá bom. Aí eu fingia. Chegou, chegou. Mexi em nada. Tudo peco, tudo.
2: Tava de fundo dessas coisas, né?
1: Mas não é não, Falcão, porque não tinha mais o que fazer, Falcão. O som tava no talo, já querendo arrancar tudo, os caras queriam aumentar mais. Aumenta, aumenta, aumenta. Tocando aonde?
2: Não,
1: na avenida, viu? É. Não tava tocando na praça, uma praça grande, tava na avenida. É,
2: igualmente na Bebê. Na Bebê, eu lembro que essa mesma banda, mandando aumentar o som, aumentou o som. Na Bebê não é tão alto não, meu amigo. O som chegava cá na frente, embolado, ó.
1: Embolado.
2: A gente não entendia nada.
1: Oi!
2: O Valtinho tá dormindo hoje, viu? E esse Valtinho não participou aqui. Queria de novo?
1: Yes.
2: Mas essa música é boa, viu?
1: Essa é música boa. É bonita, é bem feita, é bem tocada.
2: Viu? Tá digitando aqui, tem quase 30 minutos.
1: Não, é porque ele não sabe escrever, não, puxa. Ele bota no microfone pra.
2: Daí é bom.
1: Ele
2: não
1: é,
2: tem nada, não.
1: Ele é analfabeto.
2: Não tem nada disso, não.
1: Agora são. Dá um pauzinho, Falcão, rapidinho.
2: Aí, ele bota isso aqui, bota aí.
1: Cadê? Deixa eu ver.
2: A aqui. Segunda formação.
1: A segunda formação, vocal Elitan. É, Zabumba Binho, aí que já que ficou ruim, ó. Botou o Binho na Zabumba, ficou ruim. Triângulo Nailton, bateria Cledinho, baixo Chocolate, guitarra Rock Fish. Ô, Binho, Rock Fish tem quantos anos? Porque desde que eu me entendo por gente, que rock toca com banda, rapaz? Binho Rock é antigo, com a participação de Hamilton Carequinha. Era quando vocês colocavam Hamilton pra ficar de saia, né? Hamilton, eu lembro de Hamilton de saia.
2: Ei, careca. A Carequinha hoje é presidente da liga.
1: E a gente tá batendo a moral de Carequinha assim.
2: Não, não, eu não.
1: Você falou, fala.
2: Tu é doido, eu não.
1: Giva que tocava aqui, de saia. Não, o Carequinha também. Giva tocava de saia também. É mesmo, Giva.
2: Mas Giva é um grande músico. Viu?
1: Um grande músico, é. Giva é um cara bom, viu?
2: Poxa.
1: Ô, Binho, mas tu recebia cachê nessa época? Porque, segundo informações, tu tocava pela banda de uma acarajé. Fiquei sabendo aqui.
2: Não, o Pé de Badoque chegou a pegar uns cachezinhos bacanas.
1: É, mas quando o Valtinho descobriu, pronto.
2: Quando o Valtinho descobriu.
1: Valtinho deu um.
2: Rapaz, os caras estavam de boa levantando a guia. Valtinho Viana só recebendo 150 conto. Foram tocando na cidade aí, chamaram o Valtinho. Não, deu 300, Valtinho, olha 300.
1: 300 conto é bom. Aí, mas os caras recebendo 1.000.
2: Valtinho Viana tava na posada. Valtinho Viana tava na posada. E aí veio o cara chamar. Ah, os caras mandaram chamar. E vai conversando com o cara, né? O cara, o organizador da festa. Vem cá, essa banda de Piauí. Ela toca muito lá, toca, é caro o cachê. E aqui tá pedindo, acho que é 16 mil.
1: Misericórdia.
2: Quando o Valtinho Viana descobriu.
1: Valtinho quase derrubou o
2: pulo. Ele só não infartou, meu amigo. Como já tava lá, tocou aí, pronto. Traiu da banda.
1: Que é isso, Valtinho? Volta aí, Valtinho. Volte aí, Valtinho. Deixa eu trazer aqui, pode deixar aí, Falcão. Deixa eu trazer a informação. Ei,
2: fizeram, aqui. Ligeirinho, fizeram uma festa aqui de comemoração, diz que 10 anos de pé de. Acho que foi 10 anos de pé de Badoque. Rapaz, os caras ganham dinheiro demais. Quando for no outro dia, um comprou alguma moto,
1: olha.
2: Um bom negócio, e o Valtinho Viana pegou só o cachê de R$150. Aí, pronto, ele não quer esse negócio de banda mais. Boa,
1: pra o povo do Valtinho
2: sofre. Não, a gente vai no intervalo, né?
1: É, a gente vai no intervalo comercial e eu volto já trazendo mais informações. E eu tenho aqui entrevista também com a prefeita Larissa Dias, que no dia de ontem teve uma entrevista coletiva, né? E falando sobre os festejos do São Pedro 2026. Eu vou no intervalo comercial, Falco. A gente volta já com mais informações aqui no Jornal da Manhã. Volto já!

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0: Agora são 7 horas 35 minutos, 7h35. Olha aqui o povo no zap aqui, Falcão. Quem tá aí, Falco? Joelson Passos, hoje, dia 23 de junho, trazendo aqui os aniversariantes do dia. Oi, Joelson, bom dia.
1: Bom dia, meu amigo Gene. Faz nem meu pai falava. É Bespa de São João, Bespa. Bespa de São João. Hoje é aniversário, gente, de João Cumim Açougueiro, meu amigo João Cumim. Hoje é aniversário de Ju. Ju, a filha de Zenita, aí na Avenida São Salvador, Ju do Mercado, né? Hoje é aniversário do filho de Júnior, Riano ACM, Letícia, que é a filha de William, e Solange da Floricultura. Deus abençoe a vocês, a nós, a toda a nossa família, que tenhamos uma festa de paz, de alegria, de muita felicidade. Um abraço, gente, um abraço, Falcão, bom dia. 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
0: Valeu, Joelson, muito obrigado pela sua participação. Quem tá aí, Falcão? Gildásio. Oi, Gildásio.
2: Ô, Falcão, é Gildásio. Eu vou largar um licor de mel de cacau para você aqui no sítio Boa Vista. Quando quiser, vem buscar, me procura aí na barra, todo mundo te ensina onde é o sítio.
3: Olha, rapaz. Ô, rapaz, se o senhor me desse as coordenadas aí certinho, eu ia bater em cima. Mas eu vou aí pegar esse licor, beleza? Desde já, muito obrigado. Licorzinho é uma beleza. Licor de cacau, Ave Maria, é bom demais. Viu?
0: Olha só, quem tá aí, Falcão? Quem tá aí, Falcão? Deixa eu ver quem é essa pessoa aí, Falcão. Bom dia a todos. Ô, Gene. Por gentileza, alguém da coleta de entulhos para pegar esses entulhos aqui, por favor, aqui em frente à casa de cascata no bairro Constança. Um mês sem entulho aqui, agradeço. Quem é essa pessoa aí, Falco? Deixa eu ver o nome da pessoa. Deixa eu ver aí, rapidinho. Vê se tem nome a pessoa, né? Deixa eu ver. O nome. Lá, Falcão, clica no nome lá. É isso. É de Nelma. É de Nelma da Silva. É de Nelma que mandou a mensagem. Ah, rapaz, olha só. Cadê, Falcão? Deixa eu ver lá se é muito entulho. Aí são os próprios moradores que colocam, né? É difícil, né, Dinelma? Em frente à sua casa. Hã? É, rapaz. A população, às vezes, também exige muito e... Rapaz, como é que o cara chega na porta da casa de alguém e coloca um... Apesar de que não é um entulho gigante, né? Mas precisa tirar. Porque tem alguns... Nos últimos dias a gente tava com os entulhos aqui gigantescos. Mas agora amenizou mais a situação. São 7 horas 37 minutos. Olha só. No dia de ontem, tivemos uma entrevista, uma coletiva de imprensa, né? E o que que acontece? Durante a entrevista da coletiva de imprensa, o Daniel Dias falou com o nosso amigo Nailton Borges a respeito do planejamento dos festejos do São Pedro, e também a prefeita Larissa também falou do São Pedro 2026. Vamos ouvir.
4: Coletiva de imprensa acontecendo, prefeita Larissa Dias, momento de mostrar para a comunidade tudo que foi muito bem trabalhado, mostrar também com transparência e falar sobre o selo de transparência disponibilizado pelos órgãos fiscalizadores. Muito bom dia.
5: Bom dia, Nailton, bom dia a todos. A gente sabe da importância que é o São Pedro para a nossa cidade, não só pela cultura, mas por movimentar da economia, mas essa festa também é feita com muita responsabilidade e com muito planejamento, Nailton. A gente termina o São Pedro e já começa a planejar e programar o próximo São Pedro, e assim foi feito. Então, foi um primeiro na escolha da grade, a gente fez uma escolha ouvindo a população, o que é que o público queria, o que é que sentindo falta no São Pedro, o público pediu muito forró, então vem Cacau com Leite, vem Magnífico, Dorival Dantas, João Gomes, que também tem aquela sofona muito boa, Tarcísio do Acordeão, enfim, uma série de artistas

0: do povo. Então a população pediu essa grade e a gente montou com muito carinho. Pensamos também na questão da responsabilidade com o orçamento público. Fizemos esse ano a maior captação de recurso feita na história de Piauí. Conseguimos 3,5 milhões de reais diretamente para a cultura. Importante falar isso para a população, porque o recurso que vem para a cultura, ele não pode ser destinado em outra pasta, assim como de outra pasta não pode ser destinado na cultura. Assim que se trabalha com responsabilidade e transparência. Tivemos esse ano um grande desafio, não só em Piauí, mas toda a Bahia. Esse ano tivemos duas novas notas técnicas do Ministério Público com recomendações e cumprimos a rigor toda a determinação e orientação do Ministério Público e não tivemos nenhuma ressalva, nenhum cancelamento de banda, nenhuma suspensão. Então isso foi muito importante e claro, fechamos o planejamento do São Pedro com o selo de transparência. Então recebemos o certificado, o selo de transparência dos órgãos de controle. E isso nos deixa muito felizes e satisfeitos com o trabalho feito.
1: Um trabalho feito com seriedade, evidentemente, que a senhora pensa nos outros setores e as secretarias participaram efetivamente para a elaboração de todo esse planejamento, certamente que vai ser uma grande festa.
0: Com certeza, vai ser uma grande festa, pensando de uma maneira ampla, pensando de rede, não só na Secretaria de Cultura, vamos ter a equipe da saúde lá trabalhando, vamos ter a equipe do social trabalhando e fazendo campanha contra a violência à mulher, contra a exploração infantil. Teremos a equipe da agricultura e meio ambiente trabalhando com os recicladores ali também no espaço da festa. Claro que a equipe da cultura com os artistas. Então, assim, é uma rede trabalhando junta para que a gente ofereça o melhor, para fazer o melhor São Pedro, a melhor festa, claro, com planejamento, com responsabilidade, com recurso público, pensando no retorno da economia para nossa cidade, porque ganha dinheiro não só as 300 pessoas que cadastramos para trabalhar de maneira direta, mas há de maneira indireta o restaurante enche, as pousadas 100% de lotação, hotéis, salão de beleza, manicure, maquiadoras, mototaxista, o táxi, quem está vendendo na rua, enfim. Então, os 100 ambulantes já cadastrados que vão receber suas barracas de maneira gratuita. Então, é um movimentar da economia para mostrar o quanto essa festa é importante para a nossa tradição e também para a nossa economia e para a nossa cidade.
1: A senhora convocou a Polícia Militar para se fazer presente à coletiva. A senhora está pensando também em saúde, em educação, está pensando no social, mas pensa também muito na segurança.
0: Com certeza, a Polícia Militar estava aqui presente hoje nessa coletiva. Será uma festa segura, uma festa organizada. Teremos, o município está investindo em sala de vídeo monitoramento, então todo o circuito da festa, ele terá câmeras para acompanhar todo o trabalho. Teremos uma sala exclusiva com os telões mostrando as câmeras ali, então o policial que fica na sala de vídeo monitoramento, ele vai acompanhar todo o cantinho ali da festa para poder dar agilidade e resposta rápida quando tiver alguma necessidade, além de reconhecimento facial nas duas entradas. Então, quem chegar no circuito para curtir a festa passará pela câmera de reconhecimento facial. Então, a gente pensa na festa de uma forma ampla, com segurança, com inclusão. Pensamos na captação de recursos, na cultura, nos artistas. Os artistas da terra terão seu espaço ali, a economia nem se fala. Então, é tudo muito planejado, muito bem organizado para a gente oferecer o melhor para Piauí.
1: A senhora conta com os profissionais de comunicação, com a imprensa de Ipeu e região, para levar o melhor São Pedro para o mundo.
0: Com certeza, a gente quer levar o São Pedro para o mundo, a gente quer mostrar o quanto nossa cidade é importante dentro desse território, o quanto a nossa cidade precisa ser protagonista, o quanto nós podemos crescer mais e mais. E para isso a gente pede esse apoio da imprensa para divulgar, para dizer a nossa cidade é acolhedora, é organizada, venham para o São Pedro, venham conhecer e a gente vai levar e vai divulgar esse São Pedro para ficar cada vez mais forte.
1: Essa cidade, Piauí, município de Piauí, é a capital do Médio Rio das Contas.
0: Com certeza. É a capital do Médio Rio das Contas e estamos aqui rumo à nossa cidade modelo.
1: Obrigado.
0: Um abraço.
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3: Agora são 7h43. Agradecer aqui nosso amigo Nailton Borges pela entrevista e também a prefeita Larissa Dias. Nós vamos aos nossos patrocinadores e eu volto já já trazendo mais informações aqui no Jornal da Manhã.

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0: Agora são 7:51, Jornal da Manhã, que tem oferecimento da Clínica DNA Saúde, da Faculdade Jardins Polo Itajibá, também no oferecimento é do Tempero Meu Sabor, que é o tempero da família brasileira. 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No dia de ontem, né, na coletiva de imprensa, a prefeita Larissa Dias falou também com o nosso amigo, colega lá na Hilton Borges, falou Daniel Dias, que é secretário de governo, destacou a importância da realização do São Pedro 2026. Vamos ouvir.
1: Coletiva de imprensa acontecendo manhã desta segunda-feira, secretário de governo Daniel Dias, ele fala com a gente. Secretário, muito bom dia.
2: Bom dia, Nailton, presentes aqui no momento, interagir com a imprensa local, regional, os influencers, então a gente conversar um pouquinho sobre esse grande evento que é o São Pedro, que é uma plataforma de comunicação também, além de uma ferramenta de desenvolvimento cultural, mas é também uma ferramenta de comunicação. Então, esse momento com a imprensa, eu acho que é fundamental.
1: Secretário, a gente percebe a grande movimentação para o São Pedro de Ipiaú, uma vez que Ipiaú vai receber turistas de várias partes do Brasil. A estrutura é colocada no sentido de poder oferecer o melhor.
2: Isso, Nailton. O São Pedro, ele, como Larissa até destacou na entrevista, o São Pedro deixou de ser um entretenimento apenas. O São Pedro é uma grande ferramenta de desenvolvimento, um evento que realmente tomou uma proporção muito grande e Piauí quer ser protagonista dentro do cenário do estado, e a gente tem o melhor São Pedro da Bahia. Então, eu acho que isso é bastante simbólico, é importante essa manutenção dessa grandeza do evento, e acho que com isso a gente vai colher bons frutos de realmente assim, de casa cheia todos os 3 dias, bastante movimentado, hotéis com ocupação máxima, restaurantes, e você vê que a gente apresentou aqui alguns números dentro do evento, mas tem números que não estão nas estatísticas, que são realmente milhares de famílias impactadas, e um evento que Piauí realmente para receber.
1: Secretário, a gestão municipal se movimenta no sentido de poder atender todas essas expectativas. Afinal de contas, Ipiaú é considerada a capital do Médio Rio das Contas.
2: É engraçado, né? Que cada ano a gente melhora um pouquinho. O São Pedro, ele se torna ainda melhor. O desafio nosso lá é esse, é cada ano a gente ter um São Pedro ainda mais bonito, um São Pedro ainda mais seguro, um São Pedro que a gente possa ser o São Pedro da família. A gente tem um São Pedrinho pela segunda edição, então São Pedro que possa vir a família toda brincar, curtir, e cada ano esse é o desafio, a gente fazer melhor do que o ano anterior. A gestão tem esse expertise e realmente é uma festa que ela é bonita em todos os sentidos, e a gente está pronto aí para fazer uma edição mais bonita do que o ano anterior.
1: Para que tudo possa acontecer da melhor forma possível, faz-se necessário atender às exigências dos órgãos fiscalizadores. Com isso, o selo de transparência é fundamental.
2: A gente conquistou o selo pelo segundo ano consecutivo, acho que foi importante, que mostra, de fato, essa conduta da gestão com relação aos gastos, com relação a essa transparência, né, das informações. E não só isso, Larissa anunciou na entrevista que esse ano o valor que foi captado, então foi o maior valor da história, isso é uma coisa extremamente positiva. E existe, às vezes, uma discussão em relação de eventos como esse, se tira recursos da saúde, da educação, e a resposta é que com planejamento, Nailton, tudo que tem planejamento e uma captação que houve, como esse ano houve, a gente prova que não, que os serviços eles continuam com o seu padrão de funcionamento, e o evento ele não é só entretenimento, ele tem um resultado, além da questão da cultura, ele tem um impacto econômico. Então, gestão pública, gestão municipal, ela não pode somente ser assistencialista. Ela tem que fomentar, ela tem que gerar para a cidade fomentos. Eu acho que toda cidade almeja crescimento, almeja desenvolvimento. E a gestão pública precisa ter esse compromisso com o crescimento. Então, o poder do Estado não é só assistir, mas a gente também prover, a gente promover. Isso. E o São Pedro, ele é um grande evento, é o melhor São Pedro da Bahia. Os estudos mostram que a cada R$1 investido, R$4 retorno. Então, isso são estudos técnicos que comprovam a eficiência desse recurso investido. E quando, ano a ano, você diminui o investimento municipal, a gente quer chegar num momento lá na frente que a prefeitura não precisa colocar nada. Esse dia vai chegar. E aí, assim, então, eu acho que o São Pedro, ele tem uma importância absoluta.
1: Arrecadar esses recursos, trata-se de credibilidade.
2: É, e de planejamento, de começar bem antes, realmente lutar. Então, eu acho que o planejamento, com essa credibilidade que você falou, e pela grandeza do evento, todos veem o São Pedro de Piauí como um evento que está dentro da agenda do estado, está dentro da agenda das festas juninas, e já há uma consolidação. E aí, com esses ingredientes que eu falei de planejamento e credibilidade, a gente teve êxito nessa captação.
1: Secretário, muito obrigado.
2: Obrigado, Nailton. Boa noite para todos.
0: Valeu, Nailton, obrigado pela sua sua cortesia aqui nas informações aqui no Jornal da Manhã. Eu quero aqui aproveitar e parabenizar a gestão da prefeita Larissa Dias pelo São Pedro 2026. Nós sabemos muito bem que realizar um evento desse tamanho, desse nível, não é fácil, né? Porque envolve centenas, dezenas de pessoas, milhares de pessoas, desde produção, estrutura, som, palco, iluminação. Envolve tanta gente e ela está dando continuidade a um festejo hoje que é tradição na nossa cidade e que quer que sejamos profissionais 100%. O São Pedro de Piauí não tem mais margem para erro, viu, Falcão? É porque criou-se uma grande estrutura. Então, agora é tocar o barco para frente. As pessoas que vão curtir o festejo junino estão curtindo aí o folião, né? Atenção, cuidado, uso de bebida, essas coisas, tudo isso é preocupante quando se mistura com direção. E é bom ter um pouco de atenção e cuidado para que você tenha um São Pedro, um São João, sem nenhum tipo de acidente, tá bom? O Carlos mandou aqui uma mensagem falando aqui de outro assunto. Bom dia, Gene, Falcão e ouvintes. Gene, pergunte para a Prefeitura de Itajibá o que aconteceu, que ontem não houve coleta de lixo. As ruas do Japumini estão lotadas de lixo. Aqui é Carlos da rua Pedro Gilson, no Japumini. Obrigado. Ô, Carlos, eu não sei lhe informar se teve algum problema. Mas eu acho que os serviços essenciais não param, né, Falcão, nesse período agora,
3: rapaz,
0: né?
3: Rapaz, se não falha a memória, eu vi o carro coletando lixo ontem.
0: Então deve ter apresentado algum problema.
3: Talvez já apresentou algum problema, não sei, mas eu vi o menino trabalhando ontem, viu? Mas talvez dê algum problema, né?
0: Falcão, chegamos ao final de uma edição do Jornal da Manhã. Gente, amanhã é São João. E eu sou um dos trabalhadores, um dos locutores que apresenta o São Pedro. Eu quero pedir a compreensão de vocês, porque se por eventualidade eu não trabalhar na sexta, por exemplo, ou na quinta, é devido ao descanso que eu preciso, porque as noites serão perdidas. Trabalhar de noite não é fácil, né, Falcão? É cansativo, né, Falcão?
3: Cansativo demais.
0: É cansativo demais. Então, obrigado a você pela sintonia, obrigado pela audiência, até o próximo encontro, se Deus assim permitir. Tchau, tchau.

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pra você. Terção, hein? 23 de junho de 2026. E viva São João já, né? Véspera de feriado, dia de São João. E os festejos estão comendo solto. E aí, tá tudo bem com você? Tá tudo ótimo? Tudo maravilhoso? Por aqui, Alexandre Novaes. Um prazer ter você na Nova. Que bom ter você aqui curtindo a nossa programação. E o Bom Dia Alegria, que vai começar daqui a pouquinho, hoje já, no clima do São João. Muito forró pra você curtir nessa manhã de terça-feira até as 12 horas. Então, que você tenha uma excelente e abençoada terça-feira. Hoje é o dia perfeito para dar continuidade aos planos que você traçou no início da semana. Não permita que o cansaço ou a rotina tirem o seu foco. Lembre-se de que grandes conquistas são feitas de pequenos passos diários. E a sua dedicação de hoje constrói o seu sucesso de amanhã. Mantenha em mente, né, a positividade. Encare os desafios com coragem e faça o seu melhor. Que o seu dia seja produtivo, leve e cheio de motivos para sorrir.

0: que maravilha! 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Até as 12 horas, vem comigo que eu vou com você. Com muita alegria, alto astral nessa manhã de terça-feira. 988-06-8468 é nosso WhatsApp para você mandar aquele alô, pedir o seu alô aqui na Nova, no Bom Dia Alegria. Aumente o volume do seu rádio, vem curtir com a gente. E a festa tá começando a partir de agora, hein? Daqui a pouquinho, o momento da informação. Dicas para você, às 9:15 tem link com as fofocas quentíssimas. Tudo, quase tudo que eu sei, você fica sabendo o que rola nesse mundo maluco dos famosos. 8:05 na Nova.
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0: Andinho Brito, não vou mais chorar, para começar o Bom Dia Alegria.

Xixi, lindo lago do amor, na sua equipe 9,3. 8h16, tá chegando agora, bom dia pra você. O Adrian, participando aqui com a gente, desejando feliz aniversário pra mãe dele, que hoje está completando a idade nova. Vai rolar bolo de chocolate. Dona Raimunda tá preparando bolo de chocolate já, Adrian. Parabéns, Queca. Felicidade, saúde, muitos anos de vida. Tudo de bom pra você. Que Deus te abençoe, abençoe a sua família grandemente. Cheiro no coração, Dona Raimunda. Queca hoje tá completando idade nova, hein? Quero saber se não vai rolar o bolo de chocolate. Valeu, Adrian. Um abraço pra você, Adrian. Adrian comemorando muito o aniversário da mãe dele, a Queca. Que é o dia dela hoje, né? Assim como de muitos também, você que está aniversariando hoje, parabéns pra você, felicidade, saúde, muitos anos de vida! Agora bastante aí, hein? Tem bom dia saindo pra Dona Nilda Calheira, também ouvindo a gente, curtindo a nossa programação, mandando um alô pro seu Manuel do Vale, também ligado aqui na Nova, curtindo o bom dia, alegria nesse clima gostoso de forró, né? Aproveitando esse embalo, nesse clima de São João. Oh, coisa boa, são os festejos juninos, né? Bom dia, alegria, oferecimento. 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
1: Vamos com a nossa primeira dica de hoje. Falar desse alimento que todo mundo gosta. Quando chega o mês de junho, né? Chega nos festejos juninos, você vai encontrar muito por aí. Falar sobre o amendoim. É um super alimento excelente para proteger o coração, fortalecer, né? Melhor, fornecer energia e auxiliar no ganho de massa muscular. Ao contrário do que muitos pensam, ele é uma castanha. Ele não é uma castanha, mas sim uma leguminosa da mesma família do feijão. Ele parece com feijão, né? Você abre o amendoim, aí você vai olhar que ele parece um pouco com feijão. Então ele não é uma castanha, ele é uma leguminosa da mesma família do feijão. Ele se destaca por ter um preço mais acessível que as nozes e entregar uma densidade altíssima de nutrientes. Então, o amendoim é excelente para proteger o coração e fornecer energia e auxiliar também no ganho de massa muscular. Daqui a pouquinho tem mais dica para você. 8h24, aproveite melhor o amendoim aí na sua casa.
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1: 8h34. Vamos à dica de hoje, minha amiga dona de casa. Gilete contra bolinhas. Use uma lâmina de barbear usada para raspar suavemente casacos de lã e moletons. As bolinhas saem instantaneamente sem danificar o tecido. Além da gilete, tem até uma, tipo, parecendo uma escova, né, que você passa na roupa ali. Uma escova de pentear cabelo, né? Você passa, aí vai tirando as bolinhas que vão ficando ali naquela roupa, né? Mas a gilete é uma boa ideia, cuidado pra não cortar a roupa aí, né? Falar, Alexandre, deu a ideia, eu cortei, foi meu tecido. 8h35, daqui a pouco tem mais pra você, mais momento da informação aqui na Nova FM, no Bom Dia Alegria.
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1: Carlos Pita, Casa da Saudade, no seu mais novo amor.

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1: Pétalas e Neon na área de Caju, fechando aqui mais uma sequência de muito forró bom na Nova FM do Bom Dia Alegria. Forró de Luca, onde o senhor mora. 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
1: 8h50 na Nova, vamos a mais uma dica para hoje. A última de hoje, hein? Vamos falar de beleza, né? Shampoo a seco caseiro noturno. Aplique o shampoo a seco ou uma pitada de amido de milho na raiz do cabelo antes de dormir. E não de manhã, hein? O produto absorve o óleo suado da noite e você acorda com volume natural e sem resíduos brancos. Olha que legal, hein? Tá aí a dica de hoje. Momento da informação de volta. Quinta-feira no Bom Dia Alegria.
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1: Bicho de pé nas nuvens, na Nova.

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0: tô de volta na manhã mais gostosa, mais feliz do rádio no clima do São João, com muito forró pra você. 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Terçou, hein? Terça de São João, né? Amanhã é friadão, que coisa boa, né? Olha o sol brilhando aí, hein? Aproveite, abre as janelas, as portas, deixa o ar ser renovado, deixa o calor do sol entrar aí na sua casa. O clima tá bom, né? 988-068-468 é nosso WhatsApp pra você ficar à vontade e mandar aquele alôzão. Ou pedir o seu alô aqui na 9, eu mando esse alô pra você onde você estiver ouvindo a gente. Muito obrigado pelo carinho, pela audiência, pelo rádio ligado. A você conectado, agradeço por sua conexão. Daqui a pouquinho eu trago pra você link com as fofocas quentíssimas. 9:05.
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0: Agora tem um som da Magníficos, Miúza.

9:15 na sua 89,3. Você Alves e Clã do Brasil, Sebastiana. Mini Brasil, sanfoneiro, só tocava isso. Daqui a pouco eu tenho mais uma sequência pra você, hein? 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Segura aí, eu volto já.

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0: 9h20, vamos com o primeiro de hoje, o primeiro link. Galvão Bueno entrou para o Guinness World Records na última segunda-feira, ontem. Isso porque o jornalista se tornou narrador de televisão com o maior número de jogos de Copa do Mundo transmitidos na carreira. Desse modo, o reconhecimento foi oficializado em uma cerimônia realizada em Miami, nos Estados Unidos. Ao todo, o comunicador soma 148 partidas narradas em mundiais, embora tenha iniciado sua participação em Copas ainda em 1974, na Alemanha Ocidental. O livro dos recordes contabiliza oficialmente os dados a partir de 1978, na Argentina. As narrações consolidaram a trajetória de Galvão como uma das vozes mais conhecidas do futebol brasileiro. Atualmente no SBT, ele também segue ligado à cobertura da Copa do Mundo de 2026, que será a sua 14ª edição no torneio. Inclusive, o Guinness considerou para o registro as duas últimas transmissões da seleção brasileira nessa edição: o empate contra o Marrocos e a vitória por 3-1 sobre Haiti. Daqui a pouquinho mais link, mais fofoca no Alvi 22.
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3: Vamos embora. Feliz São João.

0: Frio Virgulino, aqui na sua 89,3. Aproveita, gente, casamento poporri que você curtiu aqui na Nova, hein? Também teve um poporri com Del Feliz. Daqui a pouco tem mais uma sequência de muito forró pra você aqui na Nova FM, no Bom Dia Alegria. E já já tem link de volta com as fofocas nesse mundo maluco dos famosos. 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

0: 9h35, vamos lá, link de volta. O susto foi grande, a repercussão imediata, mas poucas horas depois de preocupar telespectadores durante uma entrada ao vivo no programa Encontro com Patrícia Poeta, Alex Escobar resolveu falar diretamente com o público. Internado para observação após apresentar um pico de pressão arterial durante a cobertura da Copa do Mundo nos Estados Unidos, o jornalista usou as redes sociais para afastar rumores e tranquilizar fãs, colegas e espectadores que acompanharam o momento em tempo real. A escolha do apresentador também chamou atenção. Em vez de gravar um vídeo do hospital, formato comum em situações semelhantes, ele preferiu escrever uma mensagem bem-humorada para atualizar seu estado de saúde. No texto publicado no Instagram, Escobar afirmou que já não apresenta sintomas e ironizou a repercussão causada por sua aparência durante a transmissão. A fala rapidamente repercutiu entre os seguidores e colegas de profissão. Afinal, a imagem exibida pela TV durante o mal-estar gerou preocupação imediata nas redes sociais, especialmente porque alterações na fala costumam ser associadas a quadros neurológicos mais graves. Pouco depois, o jornalista voltou a reforçar que sua recuperação evolui bem. Você assistiu? Eu assisti o vídeo, né? De repente ele entra ao vivo, aí tá falando aqui, daqui a pouco ele dá uma bambeadinha assim, aí parece que esquece que vai falar, ele vai buscar assim o pensamento dele, aí ele dá um tempinho, aí fala, aí depois some, né? A imagem, o áudio, some tudo. Pois é, ele passou mal, hein? Mas ele já respondeu no Instagram, mandou mensagem no Instagram, agradecendo aos fãs, né, pela preocupação e tranquilizando também, falando que tá tudo bem, né, que tá se recuperando bem. Só foi um susto. 9h37, daqui a pouquinho tem mais link, o último de hoje.
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1: Vamos com o último link de hoje aqui na 9 FM do Bom Dia Alegria. 9h49, a agenda de Diogo Nogueira sofreu uma nova mudança por motivos de saúde. Na noite de ontem, o cantor informou o cancelamento de uma apresentação e o adiamento de outra data da turnê Infinito Samba, após receber diagnóstico de infecção viral nas vias aéreas superiores. Por orientação médica, o artista não irá participar do São João de Aracaju, em Sergipe, marcado para o dia 29 de junho. Além disso, o show previsto para o dia 27 de junho, em Recife, passou para 28 de agosto, conforme comunicado divulgado pela equipe. Diogo Nogueira enfrenta um quadro de disfonia intensa, condição que compromete diretamente a voz e exige um repouso para evitar agravamentos. Então, por isso, não haverá esses shows, né? Foram reagendados. Link de volta no Tarde 89, 9h51 na Nova.
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0: alegria de volta, deixando sua manhã muito mais gostosa, com muito alto astral, muito forró bom, hein, pra você sair do outro lado. Aproveitar essa terça-feira de São João. 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Eu sou Alexandre Novaes e até as 12 horas estou por aqui comandando sua festa. 10 e 3.
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0: Cartas marcadas, cavalo de pau.

total na nova. Cara, já camarão não se vá, mas truz com leite brincar de agora. 10h17, bom dia, alegria no oferecimento, o Boticário, queridinho do Sestejo Junino, São João e São Pedro, tem que ser com Boticário, na Rua 2 de Julho, 196. 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

0: Nordestino na emenda, 10h32. 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

0: volta para nossa última hora no Bom Dia Alegria, no oferecimento Boticário, Colégio Montessori, Santo Agostinho, Chambigás, Super Gás Brás e Borges Supermercados. Bom Dia Alegria no ar comigo, Alexandre Novaes, até às 12, 11 e 3.
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0: horas e 17 minutos, Limão com Mel. Toma conta de mim aqui na sua 89,3 Cátia do Ilho, Carta Branca. 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

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Daqui a pouquinho eu tô de volta com mais uma sequência para você do Bom Dia Alegria na Nova.

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0: Tudo
1: João nada. Gomes, mestre JP. Deus a minha para fechar o Bom Dia Alegria de hoje aqui na 89,3. Tô ficando por aqui no oferecimento. 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Vem aí, Celso Rommel e o Jornal da Nova. Bons festejos juninos para você, né? Do São João ao São Pedro. Bom para você que vai curtir. Já sabe, hein? Consciência. Vai dirigir? Não beba. E se for beber, coloque aí o motorista que não bebe para dirigir para você, para você curtir seu São João. Vamos que vamos. Bom São João para você. Uma ótima terça-feira, 12 horas, continue aqui na Nova. Eu volto quinta-feira no Bom Dia Alegria. Amanhã é feriado, amanhã eu tenho que curtir São João também. Valeu!

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0: Legal, minha gente, 12 horas e 7 minutos. Hoje é dia 23, é dia de São João. Está começando o seu programa Jornal da Nova, hoje com os seguintes destaques. É destaque no Ipiaú Online. Morador do bairro Constança mantém vivas as tradições das brincadeiras juninas. Em Ubaitaba, cantor viraliza após se apresentar para duas pessoas e repercute nas redes sociais. O vídeo está no Ipiaú Online. Parte da estrutura do palco desaba e interrompe show de Amado Batista no São João de Itapetinga. Polícia Federal faz operação em banco do Bispo Edir Macedo e bloqueia 670 milhões de reais. E em Gandu, o cantor Pablo é atingido por lata durante show de São João. Essas e outras informações no programa Jornal da Nova desta terça-feira, que já está começando a partir de agora, com os destaques da nossa reportagem. Vamos com ele, o repórter do Povão, Dig Moral. Fala, Dig, boa tarde.
1: Olá, Celso, boa tarde a você, a Falcão, e aos ouvintes do Jornal da Nova. Sextou, hein, Falcão? Oh, não, não é sexta não, rapaz. É véspera de São João, mas beleza, então vamos que vamos, trazendo os destaques do programa de hoje. Daqui a pouco, homem é preso com drogas e armas artesanal, e mais, menores são apreendidos com drogas, e ainda, carro perde a direção e cai ribanceira. Proprietário fala que parece que a fogueira já estava pegando fogo. O carro estava carregado de fogueira, gente. Eu volto já, Celso, com esses destaques e muito mais aqui no Jornal da Nova, em nome do Master Supermercado e Santana Motopeças. É com você, Celso.
0: Que diga, daqui a pouco a gente retorna com ele. O repórter que o povão sabe que traz a informação privilegiada. Mas antes, vamos chamando o repórter Del Santos, o homem que não perde um dia do São João de Jequié. Ele é evangélico, Falcão. Ele vai só para trabalho, viu? Não confunda, ele só vai a trabalho. Del, com você, boa tarde.
2: Boa tarde, Celso, boa tarde, Falcão e ouvinte do Jornal da Nova. Jovem foi morto a tiros dentro de casa aqui em Jequié. Tentativa de homicídio. Homem que estava com mandado de prisão em aberto foi preso no circuito do São João. Jovem que pegou carona no caminhão, caiu e morreu. Todos os detalhes daqui a pouco, aqui dentro do Jornal da Nova.
0: Está no ar o seu programa Jornal.

0: Legal, minha gente, estamos com 12 horas e 7 minutos. Aquele abraço a toda a região, a você que não perde a programação na região de Piauí, desde você que está com a gente aí no Honório. Alô, pessoal, ligado no Travessa São José Operário, aos amigos também sintonizados com a gente na região do bairro Constança. A você ligadinho na rua Dom Pedro II, ao pessoal também com a gente no sítio do Pica-Pau, aquele abraço, amigos da Aparecida, você na Rua da Granja, aquele abraço, galera amiga que sintoniza, também na Avenida Pensilvânia, você na Rua Adenor Soares, alô Chagas, alô Luciano Chagas, na Rua Adenor Soares, amigos que sintonizam também na Pracinha do Honório, aquele abraço, pessoal sintonizado, aí na região da Canoa Quebrada, o pessoal ligado também com a gente, no Bom Sem Farinha, na Horta Comunitária, a você do Morre Sem Vela, alô galera amiga do Morre Sem Vela, você que sintoniza também aí na região da Batateira, pessoal que está na Praça da Bíblia, a você sintonizado aí na Vicente Júlio Aragão, amigos que sintonizam também na Praça Rui Barbosa, imediações no centro da cidade, na Irmã Dulce, pessoal que vai subindo agora a ladeira da Irmã Dulce para almoçar, chegando em casa, encontrando esse gostoso cuscuz sertanejo com calabresa e ainda o gostoso sarapatel, com a arroz e uma pimentinha, malagueta e claro, o licor, mas o licor sem álcool, viu? Um licor infantil. Bom apetite, ouvinte amigo, diga Falcão, boa tarde.
1: Fala, Celso, é São João, meu povo. São João tem forró. Boa tarde pra você, boa tarde pra muito todos.
0: Já comprou a fogueira?
1: Agora de comprar a fogueira, acabou esse negócio,
0: rapaz. Nada disso,
1: conseguiram
0: ainda
1: acabar com tudo? Não.
0: Ainda existe.
1: É bem pouco. Você anda pelos bairros.
0: Você comprou pelo menos R$100 de fogo.
1: Rapaz, eu vou lhe falar uma coisa, eu vou ver. Eu olhei na Shopping, mas o frete ficou caro porque é pesado.
0: O quê?
1: A fogueira.
0: Não, peraí.
1: Não, porque hoje você sabe.
0: Tudo agora você quer Shopping, rapaz? Quem pior tem quem venda.
1: Não, mas aí porque fica mais caro.
0: Não, não fale isso não, que isso desacredita o nosso comércio.
1: Não, não, olhei, não.
0: O pessoal tá todo mundo para o Shopping. Tá com preços excelentes, é por isso que todo mundo vem comprar aqui.
1: E por que o povo do comércio de Piauí também não vende na Shopping? Vende, pode vender.
0: Oh, é de que você tava falando, apareceu
1: aqui. Quer dizer que a fogueira apareceu na promoção.
0: É, não é que você falando, não
1: sei. O comércio de Piauí também pode vender no Mercado Livre, no TikTok.
0: Bicho, isso está sendo um pesadelo para os comerciantes.
1: Tá difícil. Eu acredito que daqui para frente a gente vai ver aí o comércio sentir, lojas fechando. Você vai ver, viu?
0: O importante é o pessoal anunciar. Quando você
1: agora,
0: anuncia,
1: assim,
0: quando você traz a promoção, problema, a coisa muda.
1: O problema tá aí. Se você anuncia, né? Aí o ouvinte, o que é cliente para vocês, eles vão. Se você tem bom preço, bom atendimento, porque tem loja em Piauí aí, toda vez que eu entro na loja, esse dia tinha um rapaz de Baitaba que mora ali na loja, a gente entrou e saiu, ninguém deu um bom dia nem boa tarde, ninguém foi atender.
0: Tá vendo?
1: E eu entrei atendendo.
0: O erro é esse.
1: Aí, meu amigo, a Shopping também não tem atendente assim não, mas quando ele manda pro vendedor, às vezes atende, mas a gente compra. Aí perde mesmo.
0: E outra coisa, hein? Você que é comerciante, você que... Alguns comerciários vão me odiar por esse comentário, mas eu tenho que falar. Tem que restringir esse negócio de trabalhador com celular na mão.
1: O pessoal fica aqui, ó. É interessante, dia sábado.
0: Acabar com isso.
1: Sábado, nessa dita loja que eu sempre falo aqui. A menina tava lá no celular, e no celular ficou, não dá um bom dia, não dá uma boa tarde.
0: Não, ela fica chateada porque você entrou na loja.
1: Não pesa dar um bom dia ou boa tarde, não.
0: Chateado porque tava ali conversando com a pessoa. Né? Pelo Instagram, pelo WhatsApp, pelo Facebook, você entrou e atrapalhou o papo dela.
1: Tem pessoas também que trabalham na loja, elas mesmas compram na Shopping.
0: Não.
1: Trabalham na loja.
0: Pode não.
1: Tem, que já fez tudo.
0: Não, vamos fazer isso não, porque aí você dificulta. Sim. Aquela pessoa que ele paga
1: o salário. Então anuncie no rádio.
0: É, porque tem que anunciar, tem que ter promoções, tem que ter inventividade. O comércio só tem essa oportunidade para se livrar do problema da concorrência desleal, das redes sociais e das plataformas digitais. Tem que anunciar, tem que vir com um novo atendimento, pessoal que realmente gosta de chegar junto para ajudar a vender. Todo mundo vestir a farda, vestir a camisa.
1: Com certeza.
0: E vamos comer, Falcão?
1: Não.
0: Agora almoçar, mas eu...
1: Porque eu queria saber onde é que vende licor infantil.
0: Não, é o licor que tem só mais, é o açúcar com a...
1: Matou. Não, então faz o seguinte.
0: Não tem o álcool, entendeu?
1: Só o mel de cacau, pronto. Não precisa botar açúcar, não. Só o mel de cacau.
0: O mel de cacau puro.
1: É, mel de cacau puro. Licor infantil, isso não existe.
0: É porque não tem o álcool, entendeu?
1: Então isso vai servir pra quê?
0: Pra tomar, ué.
1: Aí eu...
0: Você vai sentir o gostinho do genipapo, do açúcar. Concentrado, rapaz, mas não vai ter uma bebida alcoólica.
1: O rapaz foi no médico. O rapaz foi no médico, meio derrubado, doentado. O médico falou, rapaz, eu tô precisando de tomar um remédio, tomei assim. Aí o médico falou, você bebe? Ele, não. Você perde noite, vai pra festa? Não. Você é namorador? Não. Então pra que, bexiga, tu quer ficar no mundo? Pra quê? Não, analisa aí. Só pra tá vivo, mas não tá vivendo. Aí, meu amigo, pelo amor de Deus, não pode tomar um licor nessa época, rapaz, libera aí. Libera aí, é bom licor de cacau com álcool. Aí, se liberar, eu como a comida.
0: Não, rapaz, não, peraí, tá, mas tudo isso aqui é álcool no meio, rapaz.
1: Não, mas só um pouquinho. Dá aí álcool. Dá aí álcool.
0: Bebida forte.
1: Dá aí bebida forte, quer dizer, bebida forte, né? A quem tá enfermos. Tá lá, né? Tá lá na Bíblia. Ah, o cadáver de hoje só não vou, o cara de Sarapatel.
0: Que, rapaz, agora, é... O Sarapatel você não come?
1: Não, não. Agora o negócio lá sertanejo.
0: Cuscuz sertanejo.
1: Ô, meu irmão, coloca só aquilo ali.
0: Só o cuscuz sertanejo, mas aí precisa ter o sarapatel pra poder complementar.
1: Não, só o cuscuz sertanejo já tá de bom tamanho, meu irmão. Agora tu é sarapatel e arroz, pelo amor de Deus.
0: Então você não come porque é o sarapatel.
1: Não, você tá enfeitando demais, não, não.
0: Ficou... Não quer?
1: Não, com certeza não.
0: E vai passar o São João com fome. Prefere passar o São João com fome do que comer o sarapatel.
1: Ah, mas eu como qualquer coisa. Pego três ovos ali, boto numa vasilha com água, com vinho, e como e fico forte, na hora.
0: 12:13, programa Jornal da Nova. Hoje nós vamos ter aqui o som de Valtinho Viana, ele que tem
1: sala
0: a manha...
1: Sala de reboco.
0: Sala de reboco, ele que tem a manha com a sanfona e tem toda uma agenda preenchida nas festas juninas, se apresentando em vários locais. Sabe que Valtinho é difícil de encontrar essa época do ano, né, Falcão?
1: Ele tá tocando demais. Tá. Inclusive, sábado tava tocando com Tito da Cruz aí no centro da cidade.
0: Pois é.
1: Aquela música bonita, Pedra Bonita. Que música
0: ele,
1: linda.
0: Ele mesmo. Anda muito nessa época, Itajibá,
1: Itacaré.
0: Itacaré, dentro das roças, né?
1: Na roça, um forrozinho. Meu irmão, vou te falar, outro em bom. Ele até mandou organizar um forrozinho lá no sítio que ele ia tocar na hora, ué. Só que eu não organizei, não. Marquei uma data, mas entrou água, literalmente.
0: Pois é, mas vamos marcar pra hoje. Hoje ele vem, vai estar aqui com a gente, Valtinho Viana, fazendo o clima do nosso São João, ao vivo, aqui nos microfones da Nova. Bom, estamos com 12:14, eu vou um breve intervalo aí para os nossos anunciantes, eu volto já, com a participação dos repórteres Dig Moral, você que quer ouvir a notícia de Jequié tem Del Santos, nós vamos estar aqui conversando com o povo, e mais, é claro, né, o assunto que chega a qualquer momento, pra gente comunicar, inclusive o caso que houve em Itapetinga. O caso que houve em Itapetinga, onde parte do palco do show de Amado Batista desabou. O povo se viu doido na hora. E outra coisa foi o cantor Pablo em Gandu jogaram a lata. Pegou nos peitos do cantor e ele pegou ar, viu? Daqui a pouco eu trago mais detalhes depois do intervalo comercial.
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0: Tá legal, minha gente, 12 horas e 21 minutos, programa Jornal da Nova, a gente conversa, a gente fala com o povo. Você viu o caso do cantor em Ubaitaba, cantando para duas pessoas? Isso viralizou nas redes sociais, tá lá no site Piauí Online, você vê inclusive o vídeo, né? Esse homem...
1: Filho de Esteve, já fez um vídeo aí agradecendo, né?
0: As duas pessoas.
1: Não, agradecendo todo mundo, porque ele acabou ganhando seguidores.
0: Com isso aí, internet. Ele ficou famoso.
1: Ele saiu no G1, meu amigo. A do G1 tava quase 400 mil visualizações, tá, de manhã.
0: Você vê que você ganha se tem muitos ouvintes.
1: Sem assim, ninguém, só te.
0: Mas não ajuda.
1: Isso também. É por causa dele, sabe, né? Que é isso? Não, porque ele tá recebendo. Sabe, na verdade, é a organização do evento. Que a festa comece cedo, coloque uma atração grande, uma atração conhecida, né? Em nível nacional. Quando você bota um da casa, o povo não vem, o povo já tem um hábito de chegar na festa 10 horas, 11 horas. Então, por isso que não deu ninguém.
0: Só tinha duas mulheres.
1: Duas mulheres.
0: Que uma era a tia dele, né?
1: Aí uma tia dele. Eu acho que quem peca aí é a organização do evento, com certeza.
0: Né? Rapaz, e Rony, como é que ficou vendo essa situação? Rapaz, você tem que subir, Rony, que você tá contratado, o horário é esse.
1: Os músicos tudo tocando lá, meu amigo, sem ninguém na praça, porque...
0: Complicado. Agora, isso aqui é que tá também? Não. Jogando dinheiro do povo fora.
1: Não faço isso, não.
0: Jogando fora. Porque pra quem tá fazendo aquele show, pra quem? Pra ninguém? É um show inútil? Então, é preciso observar, né, o que você está fazendo aí com o dinheiro público para não estar jogando fora.
1: São os organizadores que pecam colocando os artistas da terra, né, para abrir um evento
0: em horários cedo, desprestigiados.
1: Um horário cedo demais, meu amigo, não dá ninguém, não. Pior que ali não vi nem barraqueiro.
0: Sabe o que acontece também? Que se botar mais tarde, aí aqueles grandes nomes que às vezes bota muitos na noite só. Numa só noite, bota 5, 6, 7, 8 nomes. E aí se não começar 8 horas da noite, se for começar 10, não vai dar tempo de todo mundo tocar para aquelas notas fiscais tudo bater certo.
1: Cara,
0: entendeu? O caso é esse aí. Cara, as notas tem que bater certo.
1: Vou lhe falar
0: e
1: uma
0: aí,
1: coisa.
0: Pra bater certo, o cantor tem que dizer que tocou, tem que ver a prova que aquele cantor se apresentou. Senão o Tribunal de Contas vai chamar a atenção. Como é que você paga o cantor e ele não se apresenta? Então, tudo tem que ser assim, esquematizado. Deu 8 horas, tem que começar. Mas não tem ninguém, doutor. Não quero saber. É 8 horas, é a hora essa. Mesmo se você não começar agora, você não vai receber. Começa a cantar. É a pessoa. Negócio sem lógica.
1: Estão
0: gastando dinheiro à toa.
1: Velho, nesse Brasil, fazer igualmente Anacleto. Não vou falar as palavras de Anacleto, porque Anacleto
0: é Anacleto não é brincadeira, não. Anacleto não é
1: brincadeira.
0: Brasil
1: não vai pra frente, não, cara. Como é que tu vai um evento que tu coloca 10 atrações, 8 atrações, 7 atrações, rapaz,
0: que necessidade.
1: 4 atrações, né, bota 2 de peso e 2 da região.
0: A pessoa só começa alô som, quando vai cantar, já terminou, pode descer. Pra que isso aí? Chega lá embaixo, já vai receber 5 mil, 10
1: não,
0: mil.
1: Não, pelo amor de Deus.
0: Não, cara. Não, tá errado, não, isso aí, cara. Rapaz.
1: 4 atrações,
0: tá achando dinheiro na areia, será?
1: 4 atrações não dá, Celso?
0: Dá demais, tranquilo.
1: E outra coisa, o povo não vai reclamar. Coloque 2 atrações de peso.
0: Não vai.
1: Agora não.
0: Enche aí, pra que bota 8 atrações
1: na noite? Quem tava reclamando sobre isso é o cantor Netinho do Forró. Reclamando sobre a tradição, que já conseguiram matar a tradição.
0: Pois
1: tava, tava falando dos grandes empresários envolvidos
0: isso.
1: Nessas contratações.
0: Aí não quer largar a comidilha. Todo ano é sugando. Escassez
1: milionário.
0: Sugando. Veio essa lei agora aí que disciplinou um pouco, mas é pouco.
1: Bem pouco.
0: Muito pouco. Tem que fazer muito mais, porque o dinheiro do povo não pode ficar sendo jogado na lama. Certo? O dinheiro do povo não pode ser jogado na lama.
1: Bom, se fosse na lama, menos mal, né? Mas tá indo pra conta. Conta bancária de alguém aí, enriquecendo alguém.
0: Enriquecendo. Olha, porque o povo não.

0: é a cor desse dinheiro?
1: Rapaz, os músicos aí agora estão milionários, com seus jatinhos, iates, boas mansões, assim tudo mesmo. Por conta do dinheiro público, meu irmão. Um país
0: que
1: desse
0: tá faltando, frente, que tá faltando em outros setores importantíssimos.
1: Um país desse não vai pra frente, rapaz, sendo que nós estamos com a educação capenga. A educação do país é capenga. Tu aprendeu alguma coisa naquela negócio de inglês, na matéria
0: não,
1: de
0: nada,
1: inglês? Não, não aprende nada, você não aprende nada ali.
0: Nada.
1: Ali é só uma matéria pra preencher, você não aprende nada. É. Todo mundo se lembra da coisa, o verbo to be. Ah, isso é pra você ver. A educação do nosso país, saúde, só vai melhorar quando o filho do político, né, estudar na mesma escola pública que o filho do trabalhador,
0: do
1: pobre. É, aí sim. E a saúde pública só vai funcionar quando a gente vê os grandes políticos sendo atendidos nos hospitais públicos.
0: No mesmo aí SUS sim. Que isso. A lavadeira também
1: isso,
0: é atendida.
1: Isso, isso. Mas eles se exaltecem, dizendo que nós temos uma boa educação, nós temos uma boa saúde, mas não usam.
0: É verdade. Aí, não usam porque sabem que não é tão bom então, como eles estão falando.
1: Então pronto. Né? Aí, enquanto isso, estoura dinheiro aí, pagando cachês milionários, essas bandas que vêm de fora, canta uma hora e meia, se cantar apurado, e aí bota o dinheiro na conta e vai embora. Quer dizer, também não é só no, na conta do pessoal da banda, não, né? Tem outras pessoas também que indicam, empresários, né? Tem as porcentagens.
0: É como diz o povo.
1: Tem as porcentagens.
0: É como diz o povo, meu dinheiro dá pra tudo.
1: Tem as porcentagens. Enquanto isso, meu amigo, tu tá pagando imposto por cima de imposto.
0: Caríssimo,
1: e aí, meu
0: né?
1: amigo,
0: tá difícil. Vamos ver o que dia que o pessoal aí dos tribunais do Brasil vão parar essa farra.
1: Porque quando parar também já tem muitos cantores de risco.
0: Eu quero saber quando é que vai ter de novo as festas pra gente ir, festa particular, que não tá tendo mais.
1: Não, difícil.
0: Quando é que fazer? Vai ter festa
1: eu
0: particular
1: de novo? Eu que fazia seresta, eu já não quero mais fazer seresta, tá difícil.
0: Claro. E qual é o cantor também que quer participar dessas festas, sabendo que no final do mês de junho tá com a conta gorda de dinheiro público?
1: É, eu gastei em torno de 20 mil em uma seresta, 20 mil. Eu quero correr esse risco mais? Deus é mais. Não tem condições de correr mais esse risco. Maneirei também, porque infelizmente ninguém está querendo mais fazer festa, porque quem manda hoje no dinheiro é as prefeituras, os governadores, né? E solta dinheiro a gosto de gás mesmo. Não tem problema negócio de cachê caro, não.
0: 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Eu vou ao intervalo, é jogo rápido, eu volto já, trazendo as informações, o susto que o cantor Pablo passou em Gandu e que o cantor Amado Batista passou em Tapetinga. Um recebeu a lata de cerveja nos peitos e o outro, o palco ou parte dele, desabou durante o show. Já eu trago as informações e hoje tem Valtinho Viana, o Ao Vivo, a palhinha do São João, aqui ao vivo nos estúdios da Nova, daqui a pouquinho depois do intervalo comercial. 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

0: Tá legal, minha gente, ó, 12 horas e 35 minutos, o programa é Jornal da Nova. Luciano Percursa.
1: Antes, manda um abraço pra Milicena, viu? Porque ela soou quando tá de folga.
0: Ah, sim, é.
1: E agora já tem uma folga de uns 15 dias.
0: Nada, Mili, você pega o...
1: Ela é cuidadora
0: aquele,
1: de criança.
0: Você pega aquele fone de ouvido que, sem fio, bota pelo Bluetooth no celular, ele fica conectado, você pode deixar o celular onde quiser.
1: Ah, ela falou que é
0: isso. Você tá andando e tá ouvindo a rádio, ouvindo, entendeu?
1: Né? Mas ela falou que não pode desviar a atenção.
0: Ah, né? Porque não pode, é verdade. Ela falou, criança pequena é...
1: Criança pequena.
0: É muito compromisso, muita responsabilidade. Fala, Luciano, boa tarde.
2: Salve, salve, Celso, Falcão. Bom dia a todos os ouvintes. Beleza? O cadáver tá bom, viu, Celso? Tamo na jornada de festa aí. Tô por cá pro Itabuna, a gente fez Jussari. E fizemos também em Santa Cruz da Vitória. Beleza? Tô aqui descansando. Mas a gente tá aí, viu, Celso? Mas a gente tá aí, tranquilo? Que Deus ilumine a vida de vocês. E vamos pra cima. Vamos combinar, viu, Celso? Se tiver um espaço essa semana aí pra gente ir aí. Viu? Tô aqui em Itabuna. Nós estamos descendo daqui a pouco. Mas vamos alinhar pra gente ir aí, fazer esse forró aí, viu? Andinho, professor Eitan, Walter. Estamos por cá, tem evento hoje aí, Deus ilumine a vida de vocês. Estou um pouco blagueado de sono aqui. E vamos pra cima, vamos pra cima.
0: É, Lu, porque é aquele negócio, né? Já dizia noite ilustrada, noite perdida, nunca se recupera. Agora, sexta-feira, eu quero ver vocês aqui, viu? No programa, já no clima aí do São Pedro. Se vocês puderem aparecer, vai ser uma honra pra gente ouvir o sonzão dessa equipe, show de bola. Ele que tá tocando lá pro Jussari, é região extremo sul, né, Falcão? Ali perto de Anápolis.
3: Jussari já tá bem lá embaixo, é extremo sul. Eu vi pelo Instagram. Outra coisa, ele pegou a praça cheia, viu? Não pegou o palco principal, mas a praça tava cheia, todo mundo dançando, meu amigo.
0: Ali o nome dele já tá escrito, já pro ano que vem.
3: Quando vem toda na cabeleira.
0: E o povo só pulando, sai do chão, sai do chão.
3: Meu amigo, muita gente, bacana. E ele teve a oportunidade de mostrar o trabalho... O povo gostando, claro que não, quero aquele rapaz da sanfona.
0: Chama ele de novo.
3: Eu quero ele. A gente
0: e
3: quer
0: agora
3: ele.
0: Eu vou pagar dobrado. Aí, já pensou? Agora, não, aí não, né?
3: Não, claro, vai se valorizando, né? Não, vai se valorizando.
0: É verdade.
3: Eu tô falando que quem pede é o público. É o público, público pede, aí o que é que vai acontecer? Ele já vai se valorizar um pouquinho. Se pedir, se ganhou 50 mil, ah, não, bota aí pelo menos 80 mil, pelo menos. Né?
0: Olha, estamos com 12 horas e 35 minutos só rindo, né, Falcão? Porque a gente sabe que não é assim, né?
3: Rapaz,
0: hoje, quando é prata da casa.
3: A gente fala, difícil,
0: né? Prata da casa é.
3: E essa é a nossa vontade, né? A nossa vontade de ver os guerreiros
0: brilharem.
3: Brilhar e ganhar um pouquinho também, né? Pra ter umas condições melhores, né? De repente, quem sabe, comprar até um ônibus. Tá, pensou? Mas é difícil, realmente.
0: É, 12h35, deixa eu passar para ouvir o povo. Antônio Esportes, esse está de olho na Copa do Mundo, sabe o que é que tá acontecendo, né, Antônio? Boa tarde.
4: Boa tarde, Celso. Boa tarde, Falcão. Boa tarde, ouvintes da Nova. Minha mãe concorda com o Falcão, viu, Celso? Um licorzinho de mel de cacau e genipapo não faz mal ninguém. Pois é. E nesse cardápio aí eu não vou não, porque o cuscuz com calabresa tava ótimo, mas aí você botou o serapatel que não combina nem um pouquinho com esse cuscuz. Então por isso que eu não vou no cardápio e nem minha mãe. Minha mãe só vai no licor, porque um licorzinho com álcool não faz mais ninguém. É isso aí, Celso, valeu e fui.
0: Muito bem, então. Esse,

0: Pai. Tô, foi
1: Merquesh. Ô, bichinho, Merquesh. Dormia com ele na cama.
0: Dormia com ele, falou
1: de manhã,
0: não,
1: ia acordar ele
0: cedo. Ele falou que nessa hora não tem negócio de dormir, não, meu amigo. Ele esquece de baão, que o porco foi criado pra aquilo. Foi, ele não, comprou o ano passado.
1: Não, o porco tinha maior consideração com
0: não
1: ele.
0: Não tinha, tinha. Ele tava na cozinha, meu amigo. O porco chegava lá e cheirava ele. Tava na
1: e depois
0: cama.
1: Ele faz esse tratamento com o porco, rapaz.
0: Pois é, já deu um grau
1: isso,
0: já.
1: Isso, rapaz. E mandou o vídeo, foi. Eu
0: mandou,
1: não tenho coragem de ver,
0: eu não. Já paguei aqui, que eu não aguentei.
1: Tenho coragem de ver.
0: Não. Suportei, não.
1: Ó, 12 horas e 37 minutos. Programa é Jornal da Nova e lá em Gandu, tá um vídeo aí, Falcão, dá uma olhadinha se você consegue ver.
0: Tá no IPA,
1: tá aí no
0: IPA
1: online.
0: Online,
1: onde o cantor Pablo,
0: rapaz, eu vi,
1: cara, estava se apresentando lá em Gandu, no São João, né? E aí, de repente, teve uma pessoa desnorteada pela bebida que resolveu jogar uma lata de cerveja no rapaz. Uma lata de cerveja. Já viu que negócio, rapaz? O homem tá ali, rapaz, fazendo de tudo pra poder entreter o povo. E de repente aparece uma pessoa fora das suas faculdades mentais, só pode ser.
0: A polícia levou, viu? A
1: polícia carregou ele?
0: Poxa, levou na hora. Pablo chamou e a polícia levou.
1: Pablo pegou ar, claro. Ah, porque não, assim como foi uma lata, podia ser uma pedra na cabeça
0: ele
1: dele.
0: Ele até que não pegou ar, né? Tava de boa.
1: Não, ele falou que tinha que falar mesmo. É. Ele falou que tinha que falar. Só tá aí a fala dele na hora que ele...
0: Ele vai estar cantando, daqui a pouco ela joga.
1: Ele canta e percebe, né, a malcriação.

0: Nesse vídeo aqui ele não fala, aí, né? Não, fala. Parou.
1: Tem uma segurança aqui, tem um por favor, polícia militar, eu tirei esse rapaz que me jogou uma, acabou de me jogar uma lata aqui, por favor. Rapaz, que cara miserável. Como é que pode um negócio desse? Peraí que o seu tá chegando já o seu. Vou te dar um presente. Não, deixa aí, deixa a polícia resolver, a polícia tá chegando já. Essa bênção de Deus aqui, essa bênção. É brincadeira um negócio desse, rapaz? Obrigado à polícia militar, obrigado. Obrigado a toda a segurança, obrigado.
2: Rapaz, esse aí com certeza levou Fanta, o sabor que alimenta.
0: Preciso levar pra ele nunca mais fazer um negócio, né? Preciso, rapaz, levar um croquezinho.
2: Que,
0: né?
2: Coisa, rapaz. O cara tá cantando, fazendo o trabalho dele. A pessoa pega uma lata de cerveja e joga no rapaz.
0: Rapaz.
2: É brincadeira o negócio.
0: Dormiu deles. Lá, né? No mijadinho.
2: Lá no mijadinho.
0: Com certeza. Ficou
2: por lá, é capaz de passar o São João todo lá.
0: Ô, rapaz.
2: E pra ele não querer jogar
0: assim,
2: em outro.
0: Não, tem que ser assim mesmo pra ele pra aprender, pra no próximo.
2: Ficar mais comportado. Ele podia muito bem uma hora dessa estar se preparando pra de noite e assistir outro show.
0: Tá de boa.
2: Mas não soube se comportar.
0: Realmente.
2: E uma hora dessa tá lá na chave. Vamos com 12 horas e 44 minutos, a um breve intervalo. Eu volto já. Com
0: 12h40.
2: Você tá doido. Rapaz, eu botei.
0: Eu botei a pilha
2: esses dias. Você não falou que na chapeira era bom?
0: Agora pronto.
2: Às vezes se engana. Vamos chamar então Nilda. Fala aí, Nilda.
3: Bom dia, Falco. Bom dia, Celso. Aqui é Nilda. Falco, desejo a vocês uma boa festa. Feliz São João, feliz São Pedro. Agradecer ao povo da limpeza pública que limpou nossa rua. Nossa rua tá impecável, pegou em tudo, limpou os matos. Tá a coisa mais linda nossa rua. Agora só tem uma lâmpada aqui que tá... Acende e apaga. Depois da casa de Laudo Táxi. Ó, Falco. Vem buscar um licor pra tu, vem. Vem que tu escolhe o sabor. Celso não bebe, né? Só bebe suco, mas se Celso quiser vir, ele bebe um cafezinho. Que trabalho dá, eu faço um suquinho de genipapo pra ele. Tchau pra vocês, um cheiro.
2: O suquinho de genipapo, sim.
0: Aí
2: café.
0: É bom.
2: E o mel de cacau, Falcão? Cadê o meu? Rapaz, que o rapaz ia trazer.
0: Não.
2: Foi o que houve. Não. Será que foi porque a estrada...
0: Quem falou que ia vir foi Daniel.
2: Tava ruim, hein?
0: Daniel falou que ia vir trazer um melzinho de cacau, não veio.
2: Não veio, esqueceu.
0: E nem de Gial tive a oportunidade.
2: E Daniel não é desse, ele
0: não,
2: sempre
0: mas
2: traz.
0: Ele, não trouxe não. Ele falou que ia trazer e tudo, mas bateu fofo nosso amigo Daniel.
2: Bateu fofo.
0: Com certeza.
2: 12 horas e 42 minutos. Cadê o Rock? Tá chegando aí pra falar? Tá. Diga aí, Rock!
4: Boa tarde, Celso. Boa tarde, Falcão.

0: Sucesso, manda um alô aí pra Chico do Jornal, pra Pio da Tilapa, pra Pescador Mentiroso, e aqui na Irmã Dulce, pra Robson e seu Zenilton. Boa tarde, Rock da Viola.
1: Muito bem, grande Rock. Deixa eu ver quem mais tá querendo falar, que muita gente aí deixando o recado do São João. Para falar nisso, você vai passar o seu São João aonde, amigo? Você já está sabendo se vai viajar para Ibirataia, se vai para Itajibá, para Gitaúna ou Baitaba, ou se vai para Roça, ou se vai ficar naquela fogueira do seu vizinho ali, levar um pedaço de carne para assar. Você, Falcão, vai para onde?
2: Rapaz, até agora não tem nada definido, viu? São João caiu no meio de semana, meu amigo, descontrolou tudo. Mas hoje ainda dá pra ir, porque amanhã você fica de boa de folga, né? Mas até agora, deixa eu te falar que eu nem gosto de sair assim.
1: É mesmo, rapaz?
2: Gosto não.
1: Poxa.
2: Às vezes vou mais pra dizer que eu gosto, que eu tô empolgado que eu vou, não. Não gosto não. Talvez eu não vou pra lugar
1: nenhum. Porque a noite é essa, né?
2: É.
1: A noite é essa pra pessoa que gosta de curtir. Agora eu quero saber como é que tá o negócio das bombas, né? Porque maltrata muito algumas pessoas, idosas, recém-nascidos, animais que têm a audição muito sensível, especialmente o cachorro, né? Tem uma audição muito sensível. As crianças recém-nascidas têm aquele susto, coitadinhas, estão deitadas no berço, quando vê, estoura aquela bomba, parecendo que vai explodir o mundo. Imagine o coraçãozinho da criança, como é que reage a isso. Então eu acho que é um tipo de uma brincadeira que não vai muito pra frente, não. Achava que isso aí sim era que tinha que acabar. Não São João como era, porque era muito gostoso, você de casa em casa, comendo a canjica, tomando licor, amendoim, mas esse negócio desse exagero, isso aí tinha que ter o fim. Que tivesse os fogos, mas não essas bombas com esse barulho terrível, que atrapalha o sono das pessoas, e que pode sim, como já tem causado, muitos acidentes, com criança perdendo dedo, perdendo mão, porque bomba não é brincadeira, né? Bomba é pra destruição, é usada para destruir, o pessoal usa no São João, mas correndo todos os riscos. Bem, 12 horas e 44 minutos, agora sim eu vou ao intervalo e eu volto já já trazendo as informações, contato aí direto com o povo. A gente fala já já com o repórter Del Santos, com o repórter Dig Moral, depois do intervalo comercial.

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0: Beleza, olha, estamos com 12 horas e 49 minutos, programa Jornal da Nova, interagindo, conversando com o povo. Olha, o Chico do Jornal mandou aqui o recado: boa tarde, Celso Bancada, e aí, tá animado para as festas juninas, mais Falcão, espero que seja tudo em paz, que o povo curta as festas de São João sem alarde, sem violência e cuidado redobrado nessas estradas baianas. E o inverno tá gostoso, quente de dia, de noite frio, tá ótimo demais. Tá sabendo que o Janones foi morar no mesmo condomínio de Bolsonaro em Brasília? Valeu, Celso, uma ótima tarde, quente de inverno. E o palpite para amanhã, hein? O palpite para amanhã. Amanhã não, é sexta, né? É amanhã mesmo?
1: É amanhã,
0: amor. É amanhã, 2-0 Brasil, viu? Amanhã contra a Escócia. Deixa um alusão aí para todos os ouvintes da Nova, ok? Falar nisso, Foco, amanhã o bichado volta em campo, né? Rapaz, espero que todas essas críticas ele use como,
1: fala assim não,
0: como estímulo para,
1: fala assim não,
0: voltar a jogar bem.
1: Pelo que eu tô vendo a seleção aí, ele fica na próxima fase. A seleção fica na próxima fase, porque não tem futebol, não. A França jogou ontem, deu 3-0, né? A Argentina também ganhou. Ó, hoje Messi é o maior artilheiro de todas as Copas. Mas Messi tem 38 anos para alcançar essa marca. Só que Mbappé tá faltando, acho que é um gol só. Um ou dois gols para alcançar Messi. Mas Mbappé tem 27 anos. Já Mbappé passou. Será o maior artilheiro de todos os tempos.
0: Cara, ou seja, a seleção brasileira vai pegar Mbappé no auge da sua carreira.
1: Não quer isso.
0: É.
1: Vamos se pegar e.
0: Vai pegar Mbappé no auge da carreira.
1: Quer dizer, não,
0: porque
1: quer dizer,
0: Mbappé tá lá, no seu prestígio maior,
1: sabe que a França,
0: físico e mental.
1: Sabe o que a organização fez? Pegou os quatro primeiros do ranking e fez uma estratégia para eles não se encontrarem, se encontrar só na final.
0: Para manter eles mais tempo.
1: Não possível final. Porque é todo um projeto organizado ali para não deixar acontecer os confrontos. Eles botam em chaves diferentes, distantes, para não evitar o confronto.
0: Manter até o final.
1: A Argentina e a França mesmo só podem se enfrentar lá numa possível final.
0: Eles sempre fazem isso, na realidade.
1: Tem uma organização já para dar mais ou menos o que eles querem na
0: final. São os times que chamam mais a atenção do torcedor.
1: Infelizmente, o Brasil não é tido como favorito.
0: Não, o Brasil hoje em dia, rapaz, o pessoal perdeu o medo da camisa amarela, viu?
1: Perdeu
0: o medo. Agora, quem gosta muito do Brasil é o indiano, né? Se você for ver os vídeos deles,
1: eu vi.
0: Eles endoidam, saem correndo pela rua, quando faz um gol, só falta se mijar, né? Cai pelo chão, é um negócio mesmo assim, uma paixão, né?
1: Casagrande estava fazendo uma análise que o Brasil passando em primeiro ou em segundo vai pegar ou Holanda ou Japão, e que infelizmente o Brasil não é favorito para nenhuma das duas.
0: Nenhum dos dois aí o Brasil aguenta.
1: Não é favorito, porque o Japão vem numa crescente, vem jogando um bom futebol, e a Holanda, né, velho?
0: Só não foi campeão ainda porque Deus não quis.
1: Rapaz, mas eu vou falar uma coisa. A Holanda já chegou em 3 finais. É. E é uma seleção que merecia ter pelo menos um título. Viu?
0: Diz que o profeta, o que não errou nenhum até hoje,
1: Sim. Diz
0: que a campeã esse ano é a Holanda. E quem desclassifica o Brasil é o Japão.
1: Mas isso é muito conversa de boi dormir, porque eu já vi também esses profetas dizendo que Portugal que seria a possível campeão
0: na Copa passada, né?
1: Não, agora. Portugal,
0: nessa agora
1: também falou que Portugal.
0: E Portugal não sai do lugar.
1: Realmente tá um time bom arrumado. Tá um time bom arrumado, mas no primeiro jogo, meu amigo, deixou a desejar. Acabou empatando 0-0 e outra coisa, não jogou bem. Portugal joga daqui a pouquinho contra o Uzbequistão.
0: O Uzbequistão.
1: Na verdade, é um time fraco, né? A gente sabe.
0: Demais. Nunca provavelmente, teve Copa, primeira
1: que
0: vez.
1: Que provavelmente Portugal vai ganhar esse jogo. Se não ganhar também.
0: Se não ganhar, pode sair fora. Porque não ganha nem do Uzbequistão.
1: Se bem
0: que hoje o negócio tá sério. Até a Ilha de Cabo Verde tá dando show.
1: Rapaz, eu vou lhe falar.
0: Você viu o time de vozinha?
1: Passaram a mão. Porque ali foi pênalti, velho. Derrubou já no final ali, meu amigo. O cara ia fazer o gol e deu duas arrastadas no cara e derrubou o cara ali na área e o juiz não marcou pênalti.
0: Não marcou.
1: Mas se fosse uma outra seleção de maior expressão,
0: pois é,
1: iria marcar.
0: E ganhava.
1: Ganhava de 3-2, infelizmente.
0: Pensou?
1: Mas tem toda a chance do mundo de classificar. Mesmo não ganhando o jogo, de repente empatando, tem toda a chance do mundo de classificar, passando em até terceiro do grupo, né?
0: Grande vozinha. Vozinha já escreveu
1: vozinha
0: seu nome na história.
1: Vozinha é feio.
0: Chama rapaz de feio, não, rapaz.
1: Vozinha tá sem clube.
0: Não,
1: Tá sem clube.
0: Tá sem clube. Ele vai ter que vir jogar no Brasil.
1: Agora mas
0: tá
1: na idade.
0: Já é quarentinha, né?
1: Mas na idade ali, ali ele pode vir até pra um time de uma segunda divisão.
0: Isso. Qualquer B, coisa, né? Pra ele, aquele povo sonha vir jogar aqui no Brasil.
1: Que uma segunda divisão aqui que paga bem. Segunda divisão aqui paga bem, né?
0: Vai ganhar mais do que ele como eletricista lá em Cabo Verde, né?
1: Eletricista,
0: pra ele. Eletricista.
1: É, você vê, rapaz, não dá pra ver.
0: 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Olha, dona Rita, professora Rita, mandando aqui o recado. Boa tarde, rapazes. Um feliz São João. Vou passar na roça. E mandou aqui a foto, a fogueirona já pronta para arder mais tarde. Mais tarde ela bota fogo. E aí o pessoal assa o milho, assa a carne. O movimento aí na roça vai ser bom. Ela tá onde, Falcão? Qual é a roça onde ela está? Qual é a região da zona rural?
1: Esqueci o nome dessa região ali. É pertinho aqui. Logo depois de Piauí tem uma subida ali. Logo depois de Piauí. Esqueci o nome daquela região ali. Mas é pertinho. É pertinho o nome dessa região aí. Esqueci, falei a memória aqui agora.
0: Rapaz,
1: tô achando que minha memória tá falando demais, ó.
0: Será que não foi a vacina?
1: Não, pessoal, rapaz, depois da vacina. Depois da vacina, tô sentindo dor não sei o quê, tô sentindo não sei o quê, as pessoas estão infartando. Tudo agora depois da vacina. Rapaz, muita gente tá infartando, é a vacina.
0: É, então ninguém pode infartar mais. Não é, ninguém vai infartar
1: sempre
0: mais.
1: Sempre infartou, né?
0: Sempre infartou.
1: Sempre infartou. Agora a gente tá vendo pessoas novas.
0: Ninguém pode ter nada. Qualquer coisa que tiver foi a vacina.
1: Né? Pessoas novas também infartando, né?
0: Sim, sempre teve gente nova que infartava. Né? Agora o que tá tendo muito também, sabe o quê? É nessas academias o povo usando aquelas bombas.
1: Anabolizantes. Pô, tô vendo os caras aí aplicam tanta coisa.
0: Aplicando na veia.
1: A testosterona ultrapassa 1000.
0: É.
1: Aí, misericórdia.
0: Aí tem um piripá que morre. Foi a vacina.
1: Tem muita gente morrendo nas academias.
0: O pessoal academia... quer ficar bombado a pulso, não quer fazer o exercício como deve ser, né? Quer entrar hoje na academia, amanhã já virar o Hulk. Mas pra isso tem que ter todo um exercício. Aliás, o certo não é esse negócio da pessoa ficar forte demais. A musculação, ela é feita para a pessoa conseguir, na idade, ter o seu movimento das pernas, poder tomar um banho sem precisar ninguém carregar, né? Levantar da sua cama, poder fazer a sua caminhada, vestir a sua roupa, sem precisar estar ninguém ali para poder sustentar ele, né? É isso que é a musculação, você manter a sua mobilidade, mas as pessoas deturpam um pouco, né? Quer virar aqueles monstrão e às vezes faz todo tipo de exagero utilizando essas substâncias químicas.
1: Meu Deus.
0: Que provam que o ser humano cada vez mais é um bicho incompreensível. Quer dizer, ele não liga se aquilo vai afetar o coração, você vai matar. Ele quer ficar bombado. Quer virar o bichão, né? E depois aparece o problema, às vezes não dá nem tempo de acudir. Quando não, vê, tá lá estirado.
1: Na maioria das vezes que a gente vem vendo aí, nas academias tem as câmeras, né? E a gente vê que a morte é praticamente instantânea. A pessoa tá ali, tem uns que ainda passam a mão um pouquinho, baixa a cabeça, quando vê, acaba emborcando por cima do corpo.
0: É assim.
1: É, tá
0: desse jeito aí, complicado.
1: Tempo, não tem nem tempo de dar o teu corpo.
0: O ser humano é um bicho estranho, rapaz. Pra que isso tudo? Vamos lá, Ramos. O que foi que houve aí, Ramos?
2: Boa tarde, Celso e Falcão. Ramos. Estou aqui em Santa Maria da Vitória. O São João é aqui. Agora o São Pedro vai ser aí em Piauí. Boa tarde.
0: Ok, olha, estamos com 12h59. Esses lugares aí pra dentro ainda tem um São João Raiz. Eu vou um breve gravar. Tem.
1: Eu não confio.
0: Tem mais. Lugar aí pra dentro que tem São João Raiz. Quer ver um lugar que tem um São João Raiz? Mucugê.
1: Não, essa região ainda tem.
0: Mucugê tem.
1: Rio de Contas.
0: Rio de Contas. Se você for em Mucugê hoje, você não encontra lugar nem pra entrar com carro.
1: Agora tem algumas cidades.
0: Tá lotada.
1: Tem algumas cidades da Chapada, meu amigo, que tá muito cara. A espera tá muito cara.
0: Tá ficando um negócio. Mucugê é uma delas.
1: Coisa pra gringo, meu irmão. Mucugê não tá mais pra pobre, não.
0: Não tá mais pra pobre.
1: Pra você ficar hospedado em Mucugê, não é qualquer um.
0: Não é qualquer um. É verdade. Tá isso aí no, acaba virando uma coisa que você vai pra lá ter uma tranquilidade, vai pra um lugar onde você vai ser depenado. Não adianta, né? Fui num lugar uma vez, Falcão, mas foi Porto Seguro. Deixei o carro no local, veio um cidadão pedindo o dinheiro da vaga. Repare.
1: É dele, né?
0: É, a vaga é dele. A gente ofereceu X, ele falou, o que é que você está pensando? Eu, desrespeito com o profissional.
1: Rapaz, profissional?
0: Com o profissional.
1: Tá desse jeito.
0: Depois, mano. Quando volta, o pneu do carro está furado, não sabe o que foi.
1: Aí você vê a qualidade das
0: olha
1: pessoas.
0: Olha que tipo de gente.
1: Você vê a qualidade.
0: E outra coisa, você bem souber, pague, viu?
1: É porque você
0: pague,
1: não pagar,
0: porque você não vai ficar lá olhando o carro, né?
1: E nem também eu acho que eles olham. Mas de qualquer jeito, eles não vão fazer nada no carro, arranhar, de repente cortar um pneu, coisas dessa natureza.
0: Bem assim falou.
1: Mas não pode acontecer.
0: Desrespeito com o profissional.
1: A prefeitura não pode permitir um negócio desse. Ainda mais Porto Seguro agora, que para você entrar tem que pagar.
0: Tem que pagar, não sei
1: até,
0: como é que
1: mas mudou até a data. Mas agora o veículo, qualquer veículo que entrar lá em Porto Seguro.
0: É por dia, né?
1: É por dia.
0: É por dia, 75 por dia.
1: É, não, depende do veículo.
0: Depende do veículo, Depende do veículo. Gente, vamos para um breve intervalo, pontualmente uma hora, tá aguardando aqui Valtinho Viana. E já eu volto com mais Jornal da Nova no seu rádio.

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0: Ok, gente, olha, 1:03, já vou chamar o repórter Diego Moral, mas antes tem o irmão Rejão, diga Rejão.
1: Então ele não toca mais em banda mais não, né?
0: Hein?
1: Ele não é mais, não toca mais percussão em banda não,
0: ele,
1: né?
0: Toca percussão em banda?
1: É, percussionista do bom.
0: Ah, então ele abandonou a carreira mundana e agora só dentro da igreja, né, irmão? Boa tarde.
2: Oi, Celso, vou no cardápio, tá muito bom, ó. Um cuscuzinho com calabresa, é benção. Estou aqui na escuta, irmão Regi, do bairro Santa Rita. Forte abraço, meu irmão. Ótima tarde pra você, Falcão, e toda a equipe do 9 FM. Deus abençoe. Bom trabalho.
0: Amém, Região. Obrigado aí pela sua participação. Vamos chamando o repórter Dig Moral com a sua primeira participação hoje. Ele chega aí com a sua primeira intervenção nesta terça-feira. Fala, Dig.
3: 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Polícia Militar localiza cultivo de maconha e prende homem com droga e arma artesanal. Um homem foi preso na manhã desta segunda-feira, 22 de junho, durante uma ação conjunta de policiais do Peto e da Rotanda 55 CIPM, em uma área próximo ao Rio de Contas, na rua Raimundo Castro, em Ipiaú. A operação foi desencadeada após denúncias apontarem que um indivíduo oriundo de Porto Seguro estaria escondido em um barraco localizado em uma região de difícil acesso, utilizando como passagem a uma residência nas proximidades de uma pousada. De acordo com a Polícia Militar, as guarnições realizaram diligências na área indicada e avançaram por uma região de mata em busca do suspeito. Durante as buscas, os policiais avistaram um homem que tentou se esconder entre a vegetação, mas acabou sendo localizado e detido. Nas proximidades do suspeito foi encontrado um saco contendo uma substância análoga à maconha. Ao ser questionado, ele assumiu a posse do material. Em seguida, durante uma varredura no local, os policiais localizaram mais entorpecentes armazenados em recipientes de vidros, além de pés de maconha cultivados em jarros e uma arma de fabricação artesanal. O suspeito e todo o material apreendido foram encaminhados para a delegacia de Jequié, onde foram adotadas as medidas administrativas e judiciais cabíveis. A ocorrência foi registrada como porte ilegal de arma e tráfico de drogas. Ok, Celso, vamos agora falar dessa situação em que dois adolescentes são apreendidos com 30 pinos de cocaína em Gongogi. Dois adolescentes foram apreendidos na tarde desta segunda-feira, 22 de junho, durante uma ação policial no município de Gongogi, no sul da Bahia. A ocorrência foi registrada por volta das 16 horas na Avenida Nossa Senhora Santana, nas proximidades da Câmara Municipal de Vereadores. De acordo com informações do 5º Pelotão da Polícia Militar de Gongogi, a guarnição recebeu uma denúncia anônima informando que dois indivíduos estariam comercializando drogas no local. Diante das informações, os policiais se deslocaram até o endereço indicado e localizaram os suspeitos. Durante a abordagem e busca pessoal, foram encontrados 30 pinos contendo substâncias com características semelhantes à cocaína. Além do entorpecente, os policiais apreenderam a quantia de R$186,85 em espécie e dois aparelhos celulares que estavam em posse dos adolescentes. Os menores foram identificados pelas iniciais TMS de 17 anos e MJS também de 17 anos, conforme determina o Estatuto da Criança e do Adolescente. A identidade completa dos adolescentes não foram divulgadas. Após a apreensão, os dois foram conduzidos juntamente com todo o material recolhido para a Delegacia Territorial de Ubatã, onde foram adotadas medidas cabíveis pelas autoridades policiais. O caso foi registrado como ato infracional análogo ao crime de tráfico de drogas. A Polícia Civil dará continuidade às investigações para apurar a origem da droga e possíveis conexões com o tráfico de entorpecente na região. Celson, já que eu volto para falar a respeito deste motorista que perdeu o controle com seu veículo e caiu uma ribanceira. É pai bola, Celso, é com você.
0: Muito bem, Digo. Obrigado aí pela sua participação. Grande Digo Moral. Ele agora não tá mais bebendo não, viu, Falcão?
1: Não, Digo Moral é evangélico.
0: Ele é evangélico, não bebe mais.
1: Ele tem que beber aquele licor
0: o infantil.
1: O que é o mel de cacau, né?
0: É o mel de cacau.
1: Mel de cacau, né? De boa.
0: Pra ele não quebrar o seu juramento,
1: não
0: é isso?
1: Moral também não dá beber não, porque ele tinha umas bebidas, né? Quando bebia ficava diferente.
0: Ele ficava diferente?
1: Diferente. Aí a melhor coisa que tem foi ele parar de beber.
0: É isso.
1: Cachaça estranha.
0: É, pessoal que não
1: tem gente
0: não
1: que sabe, fica rico, né? É. Tem outros que, né? Eu mesmo fico, eu só peço pra rir.
0: Pra brincar.
1: E Digo Moral tinha um procedimento estranho, aí foi obrigado a parar, é melhor.
0: Tá certo, Digo. É isso mesmo. Você sai de problema, Digo. Del da Geladeira, o que foi que houve aí, Del? Boa tarde.
4: Boa tarde, Celso. Boa tarde, Falcão. Que Deus abençoe nosso dia. Ontem eu mandei meu cardápio aí, rapaz, joelho de porco, ainda tá a foto aqui ainda, ninguém passou, porque Nazé tava aí, né? Mas eu sou fã desse Nazé aí, essa risada dele aí, Ave Maria. Eu gosto da risada dele, a risada dele é de felicidade. Fala pra ele que Del da Geladeira tem um prazer de conhecer ele um dia, que ele é gente boa, pelo trabalho que ele faz aí, eu vejo aí que ele é um cara 10. Valeu, Nazé, feliz São João pra você. Valeu, Celso. Feliz São João pra você e pra Falcão aí.
0: Deu ouvir o programa ontem, né? Ele foi dormir pensando nisso.
1: Acho que ontem ele mandou a mensagem, acho que não deu tempo, quer ver?
0: É. Não, é de
1: aqui,
0: hoje.
1: É
0: de hoje, é de hoje, né? Ele foi dormir pensando nisso, aí ele mandou hoje o recado. Grande Nassé Barros também, que tá ouvindo a gente. Já estão aqui no estúdio, sala de reboco, nosso querido Valtinho, também Van. A equipe semi-completa, não veio todos, porque metade da equipe, uma hora dessa, está em algum São João por aí. E a caminho de Piauí para mais tarde se encontrarem. Vamos tocar onde mais tarde hoje, Valtinho?
5: Boa tarde, Celso. Boa tarde, ouvintes aí da Nova. Pessoal, é o seguinte. Hoje, Celso, nós vamos tocar em Aurelino Leal daqui a pouquinho, né? A gente vai para Aurelino Leal. Vamos tocar lá às 17 horas. E em seguida vamos tocar aqui no condomínio Rio de Contas em Ipiaú. Então assim, agenda lotada, graças a Deus, né? Desde semana passada nós estamos fazendo em média de 2 a 3 shows por dia.
0: Nossa! 2 a 3 por dia, é por isso que vocês estão com essa cara cansada e vão... As contas cheias. Van, no caso, veio aqui já de óculos escuros, que os olhos já estão roxos. Sem dormir, não é isso, Van? Boa tarde.
6: Boa tarde, Jesus. Boa tarde aí. A Falcão aí também.
0: Mas você tá aguentando esse repuxo, Val?
6: Rapaz, é muito a técnica vocal.
0: Por quê? Não há garganta que aguente um negócio desse, não.
6: Mas eu falei isso aí, que o Walter, ele costumava tocar as notas só, sempre naqueles tons.
0: Mais alto, né?
6: Falei, epa, peraí, já que a gente vai começar essa turnê aqui, vamos baixar esses tons aí.
0: Isso, boa ideia.
6: Ficou bacana, mesmo com os tons bem bacana, ainda mesmo assim
0: é cansativo. Ele tirou do tom de Pablo, botou no tom de Nelson Gonçalves.
6: Isso, por aí, né? Bem, desse jeito aí.
0: É, muito bem. Vai tocar o que pra gente hoje, Valtinho?
5: Então, a gente vai manter a tradição, né, a cultura. Vamos tocar aqui Luiz Gonzaga, Dominguinho.
0: Só tá, vocês mesmo que tocam. Só vocês que ainda mantêm essa tradição, viu?
5: Exatamente. E só lembrando aqui rapidinho, eu tava vendo alguns vídeos aí na internet do São João desse ano, né, que assim... Em alguns lugares eles colocaram as bandas de forró e o povo não tá indo, cara. Né?
0: Sério?
5: As praças estão ficando vazias.
0: Quando toca a banda de forró, o povo não vai.
5: Tava vendo um vídeo de Edgar Mão Branca ontem em Ibirataia, a praça vazia praticamente. Ibirataia.
0: Mas sabe o que acontece? O pessoal tá desvirtuando as festas de São João, tá trazendo essas bandas de Barretos, né? As duplas sertanejas, que não tem nada a ver com São João. O São João de Caruaru trouxe Marisa Monte. Então, quer dizer, não tem a ver com a tradição cultural, nada contra Marisa Monte se apresentar em qualquer outra época do ano, menos no São João. Nada contra Neto e Cristiano se apresentar aqui em Piauí o ano todo. Mas no São João, deixa pro pessoal do forró, minha gente. É isso que tá acontecendo. Bota essas atrações musicais que não tem a ver com a data, e aí o pessoal fica só esperando chegar essas atrações. Porque é aquela atração que ele quer tirar a foto para poder botar no Instagram, que viu não sei o quê. Mas o forró vai ficando para segundo plano e o povo vai desacostumando com o forró. E chega ao ponto de acontecer isso aí, que é a grande atração da noite, deveria ser o forró, acaba sendo a última. Mas vamos lembrar, a gente tem que manter essa tradição de pé, lembrando o velho Lula, lembrando os sucessos que não morrem. Vamos trazendo Sala de Reboco ao vivo aqui no programa Jornal da Nova.
5: Bora, Falcão, quero que você me ajude no triângulo aí, Falcão, que...
7: Pode, vou ter que treinar, viu?
5: Não, treine aí, pode treinar.
0: Se não puder ajudar, também não atrapalha.
5: Lembrando aí, pessoal, que o nosso trianguleiro convidou o professor Eritan pra vir hoje, ele

0: isso aí, minha gente. Isso aqui é forró pé de serra. Isso é que é a tradição. É esse aí o motivo pelo qual o São João existe. Não foi criado para Alok, nem para Marisa Monte, mas para ouvir o som da sanfona, o som do sertão. Eu daqui a pouco volto ainda conversando com Valtinho, com Van, com Sala de Reboco, saber um pouco mais a respeito da agenda desses homens que estão tocando 3 shows por noite. Mas para o povo ver, não é para só aquelas 2, 3 pessoas que ficam ali dando valor, não. O povo todo hoje é que prestigia o forró de qualidade. Eu vou um intervalozinho, já já eu volto. Olha, a professora Rita mandou um recado, um abraço para meu vizinho Valtinho. Ela tá ouvindo o programa lá na roça.
1: Ô, dona Rita.
0: Tá ouvindo.
1: Um abraço pra senhora.
0: Eu volto já já com mais Jornal da Nova no seu rádio.

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0: Ok, minha gente, 1h23, deixa eu ouvir aqui o povo. Ó, Jackson aí, Jackson do Riacho do Ticum, fala Jackson, boa tarde.
1: Boa tarde, Celso Ramos, boa tarde, Falcão. Celso Ramos, um feliz São João pra você, pra Falcão, pra todos que ouviram essa rádio sua, que é muito maravilhosa. Dá um alô aí pra Johnny, a esposa dele chamada Silva, em Belo Horizonte. Valeu, Falcão, valeu, Celso Ramos.
0: Valeu, Jackson, obrigado aí pelo seu contato. É, já estou aqui ainda com Sala de Reboco, com o Valtinho, com o Van, pessoal que tá animando o show por aí. Mais tarde tá em Aurelino Leal, ainda hoje também aqui em Piauí, fazendo show particular. E ao longo do São João, outras datas que você já tem firmes aí, quais são, Valtinho?
2: Então, Celso, hoje, daqui a pouquinho, né, a gente vai estar indo para Aurelino Leal. E logo mais à noite a gente volta pra tocar ali no condomínio Rio de Contas, né? Você da sua casa vai ouvir lá no nosso forró.
0: Beleza.
2: E aí o que acontece? Logo em seguida, dia 26, 27 e 28, a gente vai estar tocando em eventos particulares. Não só aqui em Ipiaú, mas como em Birataia. Vamos estar tocando em Itajibá, né? Onde mais vamos?
3: Dia 24 e 25 também.
2: Dia 24 e 25,
3: né? Daqui até o dia 30.
2: Até o dia 30.
0: Todo dia praticamente,
2: todo dia tem festa. E a gente abraçou essa parte mais do evento particular. Eu, particularmente, eu gosto muito. Eu deixo, assim, não que eu não goste de tocar em festas grandes, né? São Pedro, São João.
0: Mas o evento particular é mais confortável.
2: Demais,
0: né?
2: Demais.
0: Porque festa grande é aquela coisa, você chega pra tocar, tem outras bandas, é um zoadeiro, é você entrar no meio do povo, é desorganização de palco. Tudo isso estressa, né, Valtinho?
2: E você sabe, Celso, um exemplo, a banda da cidade, não falo aqui em Piauí, mas é no Brasil inteiro, né? Ou você toca a primeira atração ou toca a última. Então, assim, quando você sobe no palco, você só tem só 30 minutos para se apresentar. E aí, quando chega a banda grande, as pessoas já dão pressa. Bora, termina aí, termina.
0: Termina logo que já vai entrar outra banda, a pessoa não tem nem tempo de mostrar o seu trabalho.
2: E quando você toca em evento particular, o pessoal ali é um carisma tão grande que não quer deixar você sair.
0: É verdade.
2: Entendeu? Você tá ali, aquela empolgação.
0: Sem contar que a melhor canjica já vem logo na sua mesa.
2: Já coloca a mesinha do lado ali,
4: com a carne, né? Não, mas Valtinho Vieira trocou em uma casa aí que o pessoal tava dando assim, não dá cerveja nem falar, não. Cortou a cerveja.
0: Por quê, rapaz? Por que cortou, rapaz?
2: Foi, rapaz, eu fui tocar no evento aí. E aí.
4: O Valtinho Vieira tá pedindo o garçom e o garçom nada, né? Eu vou falar a verdade pra vocês aqui. Eu fiquei falando pra não mandar. Falar pra não trazer nada pra vocês.
0: Ó, pra aí, rapaz. Nossa.
4: Nem água, meu irmão.
0: Porque você tá bebendo, ele para de tocar. É isso,
2: né? Nós começamos a tocar, né? Na casa, né? E aí. Tocou uma música, tocou duas, tocou três. E aí a garganta secou. E aí, nesse meio tempo, o primeiro bloco já foi. E o garçom toda hora passando na frente. Eu chamando ele sem querer vir. E aí, quando a gente terminou o primeiro bloco, ele veio cá falar comigo, ó. Você tá me chamando aqui pra tomar alguma coisa, né? Falou, eu tô querendo água. E não é porque o dono da casa aqui falou que não é pra dar nem água pra vocês.
0: Meu, que é isso, pô? Que é isso? Rapaz, a garganta do cantador não canta seca, não, rapaz. É igual o carro. O carro não roda sem o seu sistema de arrefecimento. Tem que ter ali na danada água quando é o carburador. O ser humano é a mesma coisa.
2: Esse dia foi triste. Eu pensei seriamente em parar naquele momento.
0: Foi, rapaz.
2: Pensei.
0: Nossa.
2: Aí eu conversei com os meninos, ó, segura aí que eu vou aqui numa adega aqui comprar uma água mineral pra gente tocar. Aí eu acho que eles voltaram atrás, né? Perceberam que a banda ficou pra baixo depois disso. Aí eles cederam. Aí deram água pra gente. Também a gente não bebeu e não consumiu nada, só tomou água mesmo.
0: Nossa. Mas é isso mesmo, uma hora é assim, outra hora é o licor à vontade, outra hora é o uísque 12 anos que eu sei que rola. Sim, mas vamos sim. Lá fazer mais uma.
2: Vamos fazer forró, né?
0: Vamos fazer forró agora, que é o que importa.
2: Tá, Gino Godinho, que é um grande amigo meu, mais ou menos assim.

0: a sala de reboco é essa aí, gente? A sala já rebocada, já corrida massa, viu? E pintada. É, a Consa mandou o recado aí sim, mandou os aplausos, tá vendo? Muita gente participando, ouvindo. Eu vou pro intervalo rapidinho, já já eu volto na etapa final da nossa palhinha com a sala de reboco. Também convocando os repórteres Diego Moral, Del Santos, para trazer as informações já na véspera do São João. Cuidado, que licor não é que suco. Licor não é que suco. A cachaça tá no meio e você não pode beber como se fosse que suco, né, Falcão? Porque senão o bicho pega, né?
1: Não, melhor não beber, não. Tem que ser o licor infantil.
0: O licor infantil. Daqui a pouco eu trago mais detalhes depois do intervalo comercial.
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0: Ok, gente, olha, 1h31, programa Jornal da Nova, vamos conversando, vamos falando com o povo, vamos trazendo a participação popular e nós estamos aqui com sala de reboco, está escalada para o São Pedro?
1: São Pedro de Piaúí, nós estamos, como eu te falei, a gente vai tocar em eventos pequenos, particulares, né?
0: Sim.
1: No dia de São Pedro, na sexta, no sábado e no domingo.
0: Mas não botaram você na programação?
1: Não. É, nós tocamos. Nós tocamos.
0: Por que não?
1: Eu não sei te dizer.
0: Não,
1: mas...
0: dá tempo ainda, gente. Chama ele. Para tocar nada que for uma hora lá no... eu vou tocar uma hora de show, fazer uma horinha de show, rapaz.
2: Olha que Pablo vinha, Pablo vai subir, tem que parar logo aí.
0: Não.
2: Rapaz, só tocou 30 minutos? Não, mas tem que parar.
0: É assim, é desse jeito. Rapaz, acho que faltou aí alguém avisar que existe essa banda, Sala de Reboco, de Ipiaú, que não pode ficar de fora.
1: Exato, mas assim, nós fizemos dois eventos pela prefeitura também nesse ano, que foi naquele Flip, né, Ipiaú?
0: A Flip Ipiaú.
1: Nós tocamos lá e tocamos na Praça Rui Barbosa, inclusive eu vi até Falcão passando lá, né? Você viu, né, Falcão?
3: Eu vi
1: Caracol. Isso,
0: com Tito,
1: nada. Nós fizemos dois eventos aí pra prefeitura, exato. Graças a Deus o pessoal chamou a gente aí e as portas vão se abrindo, né, agora pra frente.
0: Com claro, Deus. Com certeza. É uma pena, assim, que a gente tem um período, assim, muito definido pra esse tipo de música, quando deveria ser até o ano todo, né?
1: Sim.
0: Só rola no mês de junho, julho e depois. E até no mês de junho, que deveria ser... Não é uma coisa assim típica da época, já está sendo misturado e até jogado para segundo e terceiro plano, né?
1: É, assim, eu penso no meu ponto de vista. Até o momento a gente ainda tem que agradecer porque ainda existe forró, porque está na nossa geração. Eu fico imaginando.
0: Próxima geração.
1: Eu fico imaginando daqui a uns 20 anos como é que vai ser a música.
0: Ah, não vai ter mais, não.
1: Entendeu?
0: Se deixar assim, se não botar uma lei firme. Ó, o carnaval de Caruaru proibiram o negócio de axé por lá. Caruaru não, Olinda. De Olinda. Proibiram o axé. Porque o axé, se entra, tira o espaço do frevo.
1: Exatamente.
0: Então entrou uma lei municipal que o único ritmo permitido para o carnaval de Olinda é o frevo.
1: Sim.
0: É o que está precisando fazer também no São João. É uma ocasião cultural, mas tem alguns espertos, tem alguns que se acham mais sabido que os outros, que estão tomando conta dessa festa popular e fazendo um jeito para ganhar dinheiro e ficarem milionários.
1: Sim.
0: Enquanto não aparecer um deputado, uma pessoa para chegar assim, não, o ritmo da festa é o forró, você quiser se apresentar, você se apresenta em outra ocasião. Essa época, não. Enquanto isso não acontecer, vai ficar assim, né? Os malandros tomando conta. Mas nós vamos aqui mantendo o ritmo.
1: Exatamente.
0: Mantendo o São João de pé.
1: A gente vai mantendo a tradição, né? Quero aqui aproveitar também e mandar um alô pra minha avó que tá ouvindo aí, Maria de Lourdes Viana, na Rua do Sapo, que ela ouve seu programa todos os dias.
0: Que beleza.
1: Adriano, Regina, José, o pessoal lá em casa. E hoje é aniversário de Silvana, né? Minha esposa.
0: É.
1: Tá aniversariando hoje. Então, meus parabéns pra
0: e
1: ela.
0: E Bilarmino.
1: Também. Bilarmino tá lá, Bilarmino tá grandão. Bilal, toda vez que o Falcão chega lá em casa, brinca com o Bilal pra cair Bilal pra lá.
0: Explica direito é esse gato, negócio, explica isso aí.
4: Ficou meio negócio estranho mesmo, brincar com o Bilal. Aí.
0: Não é, pra brincar de um Bilal de um lado, brinca do outro. Tem que explicar gato, o que é isso aí, pro pessoal não ficar. É o gato que ele tem lá.
1: É, o Falcão, né? Quando chega lá, fica numa bestagem danada com o Bilarmino. E você viu, né, César? Você viu, o gato
0: não, é grande, ele é gente boa, ele entra no carro, passeia de carro. Ele entra no carro, passeia, né? Um gatinho. Gente boa.
1: Quero agradecer também minha equipe, né? Meus músicos aqui, a Van, que tá me acompanhando aí desde o início aí dessa.
0: Ah, eu não conheci a Van, não, rapaz. Ele é irmão não, de quem? Ele é filho de quem?
1: Ele é irmão de Neide Pereira.
0: O quê, rapaz? Ele é irmão de Neide Pereira?
4: Desde pequenininho.
0: Rapaz.
4: Não, Jonas e Delícia.
0: Rapaz.
4: Meu, a gente veio aqui pra cidade aqui, tem 43 anos. Daqui.
0: É, rapaz, que coisa, hein?
4: Meus pais eram feirantes.
0: Não sabia, né? Que tinha Ivan, não. Ivan tá nessa já tem quanto tempo, Ivan?
4: Ó, de tempo mesmo tem uns 30 anos que eu tô com esse camarada aqui, ó.
0: Ah, é? É, já pode pedir já os tempos de serviço, FGTS.
4: Já pedi.
1: Nós começamos a tocar junto com a banda de pagode, quando a gente tinha 15, 16 anos.
4: Astral do Samba.
1: Astral do Samba.
4: Esse rapaz, ele tinha um teclado, né? Um Cássio. Um teclado que duas pessoas não pegava. E aí, pra sair de casa, dava trabalho. Dona Lúcia só deixava ele sair, porque eu ia lá. Fala
0: assim, não, você indo, bota fé.
4: Mas tu tem que trazer ele de volta. Ele não, vou levar e trazer.
1: Tá ouvindo aí, mãe? Ela tá ouvindo lá.
4: É, então a infância...
0: Morava isso aí.
4: Tudo que sabe aí foi eu que ensinei, ó.
0: Foi mesmo, coisas, rapaz. Né? E hoje...
4: Tem coisa que ele faz aqui, foi mais as coisas boas, foi eu que ensinei.
0: Ele não reconhece isso,
4: não,
0: tá vendo?
4: É, isso mesmo.
0: Vamos mais uma, Valtinho?
1: Vamos fazer mais uma. Essa música eu gosto muito, que todo mundo conhece, que é mais ou menos assim. E se eu morar...

0: Massa, tá aí, gente, sala de reboco. Deixa eu chamar aqui o repórter Del Santos, ele trazendo as informações lá de Jequié, não é? Da região de Jequié. Ele tá todo dia indo lá no São João de Jequié, mas ele é evangélico, ele vai só a trabalho. Não confunda, viu, Falcão? Às vezes a pessoa pensa assim, ó, oh, Del é evangélico, tá indo na festa, mas não tem nada a ver, não. Ele tá indo lá cobrir o momento da reportagem. Não é isso, Del?
1: Boa tarde, Celso. Boa tarde, Falcão. Ouvintes do Jornal da Nova. Estamos chegando com as informações, as últimas 24 horas aqui, direto e ao vivo de Jequié. 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Celso, a Polícia Militar e a Polícia Civil nos informam de que um homem que estava com mandado de prisão em aberto deu alerta ao sistema de videomonitoramento no centro de Jequié, Praça da Bandeira, entre a Praça da Bandeira e a Avenida Alves Pereira, onde está acontecendo o São João de Jequié. Segundo informações, isso aconteceu por volta das 9 horas da noite de ontem, quando o alerta apareceu no sistema. A foto do homem. A polícia fez um acompanhamento, ele foi encontrado, não resistiu à abordagem, foi levado até a delegacia, apresentado, está lá à disposição da justiça. Até o momento, Celso, não foi divulgado nem o nome e nem pelo que ele está sendo procurado. Mas ele foi apresentado na delegacia, ficando lá à disposição aí da justiça. Olha, a Polícia Militar informa de que um homem, ontem por volta das 3 horas da tarde, foi conduzido até a delegacia, segundo informações, por motivos aí de tráfico de drogas. Ele foi encontrado com drogas, pedras de crack, maconha e entre outros ilícitos. Ele foi conduzido e apresentado na delegacia, mas ele não é natural de Jequié. Ele é natural de Boa Nova. Está detido aqui em Jequié. Às 2 horas da manhã, um homem foi vítima de um assalto na Avenida Toti Lomanto, aqui em Jequié. Segundo informações passadas à polícia, um homem, ele estava trafegando com sua motocicleta sentido a sua residência. Ele é mototaxista e estava finalizando o trabalho quando foi abordado por 2 elementos que estavam a bordo de outra motocicleta. Levaram a sua motocicleta, a Polícia Militar fez ronda na localidade, mas ninguém foi encontrado. O homem foi socorrido para o hospital, porque, segundo informações, derrubaram ele da motocicleta e levaram então a sua motocicleta. A Polícia Militar segue com as investigações junto também com a Polícia Civil. Tentativa de homicídio, isso aconteceu por volta de 1 da manhã. Segundo informações, no bairro conhecido como Cansanção, às margens da BR-116, um homem foi vítima de disparos de arma de fogo. Segundo relatos, ele estava na porta de um bar conversando com os amigos, tomando a bebida, e então elementos chegaram armados a bordo de uma motocicleta da cor escura, atirando contra ele. Ele foi socorrido, levado até o hospital. Segundo informações, o estado de saúde dele é grave, mas ele saiu falando, conversando normal com o socorrista do hospital, do SAMU. Mas no hospital, o estado de saúde dele não é muito boa. Está lá sobre os cuidados médicos. E um homicídio foi registrado pela Polícia Militar. Segundo informações, às 4 horas da manhã de hoje, no bairro do Jequiezinho, comunidade do Vila Vitória. Um homem, segundo informações, ele foi retirado de dentro de casa e atiraram várias vezes contra ele. Ele morreu num local. O nome e idade também não foi divulgado, mas a Polícia Civil já informa de que já está investigando este caso. Não sabemos se ele é faccionado, não sabemos se ele tinha alguma briga anterior para que pudesse levar então o seu óbito. O corpo dele se encontra no ML para fazer os procedimentos. Celso, e um homem, segundo informações, ele tem problemas mentais, mas o que ele fez serve de alerta para muitas pessoas, muitos jovens. Aquela ponga na carroceria do caminhão, quando o caminhão está passando dentro da cidade, em baixa velocidade, fazendo o surf, como é chamado. Ontem à noite, a Polícia Militar foi chamada para um acidente de trânsito.

0: trânsito no centro de Jaguaraquara quando um caminhão trafegava dentro da cidade. Ao reduzir a velocidade para passar por um redutor de velocidade, o cidadão ele pongou no fundo do caminhão e seguiu. Lá adiante, outro redutor de velocidade, quando ele freou o caminhão, o homem estava atrás, desequilibrou e caiu. Um veículo que vinha atrás o atropelou, ele morreu na hora. O corpo dele foi encaminhado para o Instituto Médico Legal aqui de Jequié também, onde vai passar pelos procedimentos. Triste, hein? Triste plantão nas últimas 24 horas aqui em Jequié, na nossa região. E a Polícia Rodoviária Federal nos informa de que um acidente entre Jequié e o entroncamento de Jaguaraquara na manhã de hoje, já no iníciozinho da tarde. E a polícia está num trecho nesse exato momento que estamos falando aqui agora. Segundo informações, esse acidente envolvendo dois veículos, não temos informações de vítimas ou feridas ou gravemente com óbito. Estamos aguardando o pronunciamento da Polícia Rodoviária Federal, mas a informação de que o trecho se encontra interditado parcialmente, ligando mais um alerta aí aos usuários da BR-116. BR-330, tranquilo, plantão nas últimas 24 horas e também nas BAs que cortam a nossa região, nos informa a Polícia Rodoviária Estadual. Ok, Celso? Se Deus permitir, estaremos de volta aqui na quinta-feira com outras informações. Bom feriado a todos e feliz São João. E até lá, se Deus quiser.
1: Feliz São João, Del. Obrigado aí pela sua participação. E quinta-feira a gente se fala de novo, se Deus quiser. Eu vou um intervalozinho, um jogo rápido. Eu ainda volto com Sala de Reboco. Tem a participação do repórter Dig Moral e muito mais no programa Jornal da Nova, que dá um tempo e volta na etapa final já já.

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0: Ok, minha gente, estamos com 1h46, programa Jornal da Nova, vamos fazendo a saideira. Ah, sim, deixa eu lhe perguntar uma coisa, Valtinho. Nino, Andinho, já tem acho que duas ou três músicas lançadas aí, bem curtidas nas redes sociais, só tá esperando mesmo de eu botar a mão pra ele chegar e começar aí em nível Brasil. E eu não vejo ainda um trabalho seu com Sala de Reboco, tem alguma coisa nesse sentido sendo já feita aí por...
1: Eu tenho, certo? Mas aí não tô ainda, sabe... ajeitando ela pra apresentar o
0: não
1: público.
0: Não pode demorar demais também não, rapaz.
1: Já tem, não, não vou demorar tem não. Eu já tenho uma canção.
0: Ano passado veio aqui você mais Sandinho.
1: Isso.
0: Cantou a música Gabriela, cantou outra.
1: Uhum.
0: E eu fiquei lembrando, rapaz, e Valtinho não tem a dele também. Pra gente começar a divulgar aqui na rádio, né?
1: Eu tenho uma gravada não. Eu tenho uma composição minha, mas eu tenho que dar uma lapidada nela ainda, né?
0: Certo,
1: vou ter
0: uns arranjos
1: novos. Mas ainda vou apresentar aqui no programa. Vou fazer o seguinte. Essa música eu vou lançar aqui no seu programa.
0: Pronto.
1: Próxima vez que eu vier.
0: Pronto.
1: Viu?
0: Eu tá marcado aqui. O compromisso.
1: Pronto,
0: a próxima o vez prazo que final é até as festas do ano que vem.
1: Pronto, não, tranquilo.
0: Daqui pra lá, essa música tem que estar pronta.
1: Exatamente.
0: Pra gente divulgar aqui, lançar, botar no EPL online.
1: Eu tinha comentado com o Falcão que eu tô pensando agora em gravar até um CD, né? Algumas músicas.
0: Isso, botar um videozinho na internet.
1: Aí. Exato.
0: Ter um vídeo pra você poder vender as suas festas, né? Melhor.
1: Isso, exatamente.
0: Mas vamos lá fazer a saideira?
1: Vamos fazer
0: a saideira. Qual que você puxa aí pra gente?
1: Essa aqui eu vou deixar pro meu amigo Van cantar, que ele é cantor também, canta muito bem.
2: Bora.
1: Vamos fazer, Van, forrozinho aqui, ó.

0: Aê! Quem quiser mais, vai Aurelino Leal mais tarde.
1: Aurelino Leal.
2: No sábado a gente contrate, exatamente. No sábado a gente vai estar tocando aqui na Pracinha da Ciência ali. Sábado, sim. Naquela pracinha.
1: Hã.
2: Então você que estiver passando na rua, dá uma paradinha lá. Você que não tiver compromisso no sábado.
1: Sábado agora tarde, que horas?
2: A partir das 16 horas.
1: Das 16 horas.
2: Na Pracinha da Ciência a gente vai estar fazendo um forrozinho, um pé de serra lá.
1: Sempre o forró original.
2: Isso.
1: Sem misturar com outras coisas.
2: Eu vou deixar o meu contato também, Celso, né? Quem quiser, sim, contratar a banda aí, ah, para eventos particulares, ou até mesmo para a prefeitura também, nós estamos aí de portas abertas. O telefone é 739-9171. Isso, 3315.
1: 3315.
2: Exatamente. Qualquer coisa a pessoa pode ligar para a FM aqui, Celso tem o meu contato.
1: Esse, né, número seu é o mesmo que está lá no IPL Online do Viana Arts?
2: Exatamente.
1: Qualquer coisa você vai no IPL Online que tem lá Viana Arts. Aquele número lá, isso, é o número de Valtinho.
2: Você fala comigo.
1: Fala
2: comigo,
1: direto com ele. É. Apesar de que a agenda está cheia, mas é igual coração de mãe, sempre cabe mais
2: exatamente
1: um.
2: Exatamente. Né? A gente sempre acaba achando as brechas ali que a gente consegue, né, encaixar as festas. Então, assim, repetindo o telefone, é o 9171-3315. Eu quero aqui agradecer também, Celso, ao pessoal da Prefeitura Municipal de Piauí, né, que nos deram a oportunidade de tocar em dois eventos aqui, né? Agradecer aqui a Roberta, a Erlândia também, né? Ao Leonardo, diretor de cultura, que foram pessoas assim maravilhosas, né? Que nos chamaram, deram essa oportunidade pra gente. E eu tenho certeza que isso aí é um caminho que se abriu para novos eventos, né? Então, assim, deixar assim o meu muito obrigado e dizer que estamos disponíveis, né, sempre que precisar.
1: Maravilha, Ivan. Obrigado. Oi. Aí pela linha hoje.
3: Rapaz, eu que agradeço. Você já
1: tava bem assim, não, rapaz.
3: Opa, mais ou menos, né? Agradecer amanhã aqui também, Celso, a minha assessoria, Gabi Santos, que me veste assim, ó.
1: Olha, esse ribão, rapaz, lindo. Todo organizado.
3: A minha esposa, digníssima esposa. Olha que lindo, coisa mais bonita, tá vendo?
2: Rapaz,
3: por trás de um grande homem tem sempre uma grande mulher.
1: Isso, né? É verdade.
2: Hoje
1: verdade.
2: É aniversário da minha esposa também, Silvana, né?
1: Ela é você tá que não fale, não, que chega mais tarde.
2: Parabéns pra ela aí.
3: Parabéns, Silvana.
2: Minha sogra tá lá em casa também aí ouvindo o programa. Então, assim, é só sucesso. Só alegria.
1: É isso aí, minha gente. Sala de Reboco. Mais uma vez o número só pra fixar.
2: 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Lembrando que a gente toca em eventos desde pequeno, evento grande, que muitas vezes a pessoa fica, não vou chamar não, porque deve ser caro. Não. Né? Muitas vezes você tem um aniversário pra fazer, pode chamar a gente, que a gente vai lá, combina um preço
1: e
2: bacana.
1: E com o gibão, esse gibão bonito aí, qual foi o caso desse gibão, rapaz?
2: Rapaz, esse gibão aqui, do velho Lula, eu comprei. Esse
1: gibão top, rapaz,
2: eu encomendei.
1: Gente.
2: O rapaz trouxe lá de Caruaru pra mim. Eu peguei lá no festival de Mucugê, que eu chamei Falcão já a terceira vez, ele não quis ir.
1: Ele é preto, todo cravejado com o prata,
2: valor,
1: né?
2: O valor foi um pouco alto, não vou falar não pra ninguém.
1: Aí vale acompanhar festa. Até a velhice. Muito bonito, viu? Parabéns pelo
2: couro
1: gibão.
2: De carneiro.
1: Couro de carneiro.
3: Cada detalhe, né? Hã? Cada detalhe.
1: Cada detalhe invocado, rapaz. Um negócio mesmo, show de bola. Antes de encerrar, vamos chamando o Dig Moral com a sua segunda participação no programa de hoje. Fala, Dig, com você.
4: 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Celso, vamos que vamos falar a respeito em que motorista perde o controle de veículo e cai em ribanceira carregado de fogueira. Rimou, hein? Mas não foi bem assim fácil, não. Um veículo F4000 que transportava várias fogueiras perdeu o controle na BR-330 e parou em uma ribanceira. Tudo aconteceu por volta das 15 horas e 30 minutos da última segunda-feira, quando um homem e de identidade não revelada por a nossa reportagem, ele que tinha seu caminhão de fazer carreto. O que é carretos? É aquele transporte que as pessoas pagam para transportar alimentos, produtos, entre outros tipos de materiais. Pois é, O coitado tinha seu caminhão para fazer esses corres e de repente foi ganhar esta moeda e acabou por pouco não perdendo a vida. Ele chegou até falar à reportagem que no momento pensou em morrer quando viu o veículo descontrolado no meio da pista e o melhor que ele fez foi jogar em uma ribanceira. O carro saiu da pista por mais ou menos 50 metros dentro dos matos, mas graças a Deus ninguém ficou ferido. O difícil, Celso e ouvintes, foi juntar as lenhas, né? As madeiras das fogueiras, que ele chegou até falar a reportagem que pensou até que as fogueiras já estavam pegando fogo devido o sufoco que o mesmo passou. Ainda em relato à reportagem, ele deixou bem claro que o veículo nunca tinha apresentado defeitos mecânicos, mas pelo jeito tudo tem a primeira vez e o carro dele apresentou o defeito nesta segunda-feira. Ainda bem que foi em uma reta e não correu perigo de vida, lamentou o proprietário do veículo. Celso, só lembrando que tudo aconteceu na BR-330 entre Barra do Rocha e Ubatã. Ainda em conversa com o proprietário do caminhão, ele falou que tinha uma viagem marcada para ir levar um pessoal e trazer outras fogueiras já na região de Gongogi. Mas Deus foi tão bom na vida dele que o carro apresentou essa falha mecânica logo próximo de casa. Mais uma vez, questionou o proprietário do veículo. Entendeu, Celso? Nós já vamos ficando por aqui. A você, Celso, deixo um abraço. Um abraço a todos os amigos ouvintes. Boas festas, pessoal, para vocês. Vou deixar um recadinho para vocês rapidinho. Se for beber, não dirija. E se for dirigir, não beba. Outra coisa, Celso, atenção, pais. Onde estão, com quem estão, o que estão fazendo seus filhos agora? Pode ser também desta forma. Você que vai curtir as festas, com quem vão ficar os seus filhos? Muito cuidado com as crianças. Cuidam delas com maior prazer, maior carinho e respeito, para que amanhã sejam cidadãos de bem. Ok, Celso? Um abraço a todos. Tchau, pessoal.
0: Muito bem, grande Dig Moral, deixando aí a palavra de sabedoria. 1h57, chegando ao final de mais um programa Jornal da Nova. Eu vou ali comprar um amendoim, viu? Vou comprar um amendoim, vou ver se eu acho a canjica já pronta. E um licor infantil, Falcão, um licor infantil.
5: Rapaz, Gilclé, tá
0: bebo o licor infantil. Gilclé
5: quer saber como prepara esse licor infantil. Manda um abraço pra você também.
0: Muito bem.
5: Tá em São Paulo, ela.
0: Gente, um feliz São João a todos, fiquem com Deus. Chegando Tafarel Miranda com mais um Tarde 89. E a gente se fala na quinta-feira aqui, se Deus quiser. Tchau.

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Muito, muito, muito bem, gente boa! 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Hoje é terça-feira, dia 23, véspera de São João. Mês de junho chegando, já se aproximando o final, mas as festas nesse frio prometem aquecer a todos nós. Começando mais um Tarde 89, meu muito boa tarde pra você e muito prazer também, eu sou o Tafarel Miranda, tô junto com vocês a partir de agora até às 5 com o Tarde 89 aqui na Nova, fazendo você curtir as melhores músicas, principalmente, claro, o forrozinho do bom. A partir das 5 até às 6 tem a primeira hora do Free Sound e eu encerro a minha participação hoje com o painel esportivo, as notícias do mundo do esporte. Bom, e nosso WhatsApp está à sua inteira disposição aqui em 988068468. É o número para você entrar em contato conosco, para você mandar o seu recado, claro, pedir a sua música também. Tarde 89. 2:04, começando em alto estilo com Marília Tavares e Murilo Ruf. Cê tem o molho.

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0: FM, seu mais novo amor. 2:17 é o Tarde 89 que está no ar, sempre falando com vocês em nome da Nova Aliança Motores Elétricos e Irrigação. 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
0: 2:17 aqui na Nova. Vamos de Bruno Rosa com Jorge Matheus, A Grama do Vizinho.
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Rádio 89 aqui na 9 FM, tocando o melhor do forró pra você curtir a festa junina numa boa. Chuchu, beleza? Pisa na fulô.

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0: 2:31 aqui na Nova FM, seu mais novo amor, melhor do forró, você curtindo aqui no Tarde 89, nesta tarde maravilhosa. É, rapaz, há quanto tempo que eu não vi um São João com sol forte de dia assim, né? É, uma época que sempre tava chovendo bastante, aquela chuvinha fina, mas vamos que lá, né? Vamos lá, porque o importante é curtir essas festas, é comemorar. 2:31 aqui na Nova FM, aqui pelo nosso WhatsApp 988068468. O Anderson falou aqui, ó, tô ligado na Nova, Tafarel e Dali Forró. E eu aproveito aqui e mando um abraço pra toda a galera que tá na escuta do nosso programa aí no bairro da Democracia, galera toda ligada na 89,3. E vocês aí também da Baixada, que não deixam a Nova por nada.
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0: Mesma língua, Guilherme Belluto com Ana Castela aqui na Nova.

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sempre, sempre com vocês aqui no Tarde 89 da Nova. Muito prazer, eu sou o Tafarel Miranda. 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Tarde 89. 2h52 aqui na Nova. No Tarde 89 tem Zezé de Camargo e Luciano, Irmão da Lua, Amigo das Estrelas. Atendendo o pedido aí da amiga Josefina, que tá no Japumirim, ligada na

não tem como não gostar de um forrozinho desse, hein? Gilberto Gil, Esperando na Janela, aqui no Tarde 89 da Nova. Tá me esperando. Ó, não sai daí não, daqui a pouquinho eu vou contar pra você com antecedência o que vai acontecer no capítulo de hoje das suas novelas da Rede Globo. Começando com a novela, aquela mesmo, né, rapaz? A novela boa, A Nobreza do Amor, depois tem Coração Acelerado e Quem Ama Cuida.

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0: 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Estamos transmitindo em alto e bom som aqui de Piauí, Bahia, para toda a nossa região, para todo o nosso estado e também para todo o planeta Terra através da internet. Onde quer que você esteja, ouvindo a Nova nesse exato momento, meu muito boa tarde e muito prazer. Eu sou o Tafarel Miranda, tô junto com vocês aqui na Nova até às 5 da tarde com Tarde 89. Na sequência tem a primeira hora do Freestyle da Nova e ainda tem um painel esportivo. Eu vou deixar você por dentro de tudo que está acontecendo no mundo do futebol. E você continua entrando em contato conosco através do nosso WhatsApp 988068468. Mande agora a sua mensagem de texto, mande a sua mensagem de voz. E eu mando um abraço para você, Ana, aí no bairro Constança, ligada sempre aqui na Nova. E aí pertinho de você também, toda a galera que está no Aloysio Conrado também, curtindo Tarde 89. Tarde 89. E aí, Detel do Cinquentenário, Cantarelli, na Avenida Lauro de Freitas, aquele abraço! Henrique Juliano aqui na Nova, seja ex!
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0: Sim, o Eli ou eu aqui no Tarde 89 da Nova. Em clima de São João, em clima de festa. 3h16, daqui a pouquinho tem um capítulo de hoje de A Nobreza do Amor, novela das 6 na Globo.
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3: Então vamos saber agora o que rola hoje no capítulo da novela No Presa do Amor. Onildo garante a Alica que Caetana, né? Que Tonho tem chances de sobreviver. Virgínia questiona Mirinho sobre sua relação com Tonho e os seus sentimentos com Alica. Belmira ameaça entregar carrapato para a polícia. Fortunato afirma a Maria Helena que precisa resgatar Viriato e Geralda para recuperar a sua reputação na cidade. E ainda no capítulo de A Nobreza do Amor, Belmira e Ritinha contam a Sebastião que Carrapato é irmão gêmeo de Viriato. Niara apoia Alica, que teme perder Tonho. Omar garante a Sinhá que não desistirá de Alica. Carrapato resgata Viriato e Geralda, que delatam o bando de Belarmino. Kênia desconfia de que Dume sabe onde está Alica. No hospital, Tonho delira e chama por Alica. É o que rola hoje no capítulo da sua novela Nobreza do Amor, a novela das seis, na Globo.
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Pronto, é São João que você quer? Então, a nova da São João pra você, LPM, o Leãozinho, aqui no Tarde 89 da Nova. 988068468 é o nosso número de WhatsApp. Eu mando um abraço pra toda a galera que tá curtindo a Nova aqui no centro da cidade. Você que tá trabalhando na expectativa de logo mais à noite. Valeu, obrigado pela companhia.

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2: Bom, e no capítulo de hoje da sua novela, Coração Acelerado na Rede Globo, Zilá se reafirma como presidente. Nayane se incomoda com as publicações e as publicidades de Roney. Palhares e Sinara sofrem os efeitos das ervas ingeridas. Eduarda grava música com Leandro, ele se abre para ela. Eduarda diz que precisa conversar com Agrado. E Nayane e Bará armam juntos e João Raul suspeita dos dois. Isso aí é o que vai acontecer hoje à noite, mais um capítulo da novela Coração Acelerado, a sua novela das sete na Globo.
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3h45 aqui na Nova. Tô de volta, tarde demais no Tarde 89. Daqui a pouquinho tem um capítulo de hoje da sua novela Quem Ama, Cuida. Na Nova, claro.

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0: Vamos lá, gente boa. 3h51 aqui na Nova. 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
0: Vamos saber agora o que vai acontecer na noite desta terça-feira na sua novela Quem Ama Cuida. Zeni ameaça Adriana. Helenice consegue mandar o extrato da conta bancária de Tom para Pedro, com a comprovação do depósito de Ademir para o marido. Pilar pensa em questionar a paternidade de Tiago através de Ademir. Brigitte esvazia os pneus do carro de Kleber. Ademir pergunta a Pedro se o filho irá denunciá-lo. Edivaldo e Rosa reclamam de Diná. Liris elogia Adriana. Carmita tenta convencer Bruna a namorar Tiago. André diz a Pedro que antecipará sua volta ao Brasil para surpreender Ademir. É o que acontece na noite desta terça-feira no capítulo da novela Quem Ama Cuida, a novela das nove na Globo.
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0: 3h53. Olha onde eu tô.

Bom demais. Amor maluco, Zé Lito Miranda aqui no Tarde 89 da Nova. Daqui a pouquinho eu vou começar a contar pra você, hein, o que tá rolando no mundo dos famosos no Link. É, o Link conta tudo e não te esconde nada aqui no Tarde 89 da Nova.

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0: Maravilha, maravilha. Todo mundo está ligado nas YV 527, 89,3. Nova FM, seu mais novo amor. Essa aqui é a única rádio da Bahia que é 100% digital e é por isso que a Nova FM chega até você com um som mais puro, mais claro, mais cristalino, com muito mais potência. Nós estamos transmitindo aqui de Piauí, Bahia, para toda a nossa região, para todo o nosso estado, através da Sintonia 89,3 e transmitimos também para todo o planeta Terra, para toda a galáxia, através da internet. Muito prazer, eu sou Tafarel Miranda, tô junto com vocês aqui no Tarde 89 até as 5, na sequência... Comigo você vai curtir as melhores músicas do final de tarde no Freestyle da Nova Primeira Edição. 988068468. Esse aqui é o nosso WhatsApp para você interagir conosco. E eu mando aquele abraço forte, agradeço a todos vocês que estão na sintonia e nos enviando também mensagens. Pessoal lá do bairro Aloísio Conrado, também do Nossa Senhora Aparecida. Valeu, galera! Tem gente mandando mensagens aqui também, a dona... Filó tá falando com a gente aqui, mandou mensagem lá direto do bairro São José Operário. Valeu, galera!
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0: Vamos nessa! 4:03 na Nova, Alexandre Pires e Léo Santana. Botecoterapia! Eu vou nessa, hein?

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1: Vamos lá então com as primeiras informações do mundo dos famosos aqui no Link do Tarde 89. Bom, na última segunda-feira, também conhecido como ontem, o jornalista da Rede Globo de televisão, Alex Escobar, teve um pico de pressão alta e apresentou dificuldades na fala enquanto estava ao vivo no programa Encontro com Fátima Bernardes na Rede Globo. Rapaz, o profissional também relatou alguns sintomas importantes, onde é preciso procurar atendimento médico imediato. E olha, além disso, o Escobar já falou aí nas redes sociais, deu entrevista e tudo, falando sobre o acontecido, diz que passou por alguns exames, mas que está muito bem mesmo, nenhum problema, e ele vai seguir continuando a sua cobertura da Copa do Mundo lá direto dos Estados Unidos. É muito trabalho, é muita pressão, e olha... Depois da Cazé TV dando um show em cima da Globo e do SBT juntos, a pressão aumenta ainda mais.
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1: 4h20 aqui na Nova. Daqui a pouco tem mais notícias dos famosos. Por enquanto tem Simone Mendes, Eu Menti.
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1: 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Então vamos lá com as notícias dos famosos no Link. Vejam bem, parem tudo que vocês estão fazendo agora e ouça essa. Uma declaração recente de Zé Felipe voltou a colocar a sua vida amorosa no centro das atenções. No entanto, o que mais chamou a atenção dos internautas não foi apenas o que o cantor disse sobre a Virgínia Fonseca, mas também uma publicação feita por Ana Castela poucas horas depois. Em uma entrevista ao jornalista Léo Dias no dia de ontem, Zé Felipe falou sobre a relação que mantém com a ex-esposa. Segundo ele, apesar do fim do casamento, a convivência continua próxima e marcada por amizade e cumplicidade. Ele chegou a dizer que a Virgínia Fonseca é a sua melhor amiga. Enquanto o assunto repercutia nas redes sociais, Ana Castela surgiu em um vídeo publicado no TikTok que rapidamente despertou a curiosidade dos seguidores. Na gravação, Ana Castela aparece interpretando um trecho de Uma Cadeira Cativa, música que é sucesso do Zé Neto e Cristiano. A escolha da música, entretanto, foi suficiente para alimentar especulações. Vamos ver até onde essa amizade vai. Se não achar o amor da vida, cê me liga qualquer coisa. Cê tem cadeira cativa na minha vida, não demora. Nosso prazo é até os 30, ou 25, ou sexta agora. Se nós não arrumar ninguém, nós namora, é o que diz o trecho da canção. E aí, hein? Será que a Ana Castela quer dizer o quê cantando essa música, hein?
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1: 4h32 aqui na Nova. Vamos com o Diego e Vitor Hugo, Tubarões!

0: No seu final de tarde, no Tarde 89 da Nova, Felipe Araújo, Luan Santana, última noite. Ah, hoje não é a última noite não, é só a primeira noite do São João.
1: Obrigado, meu velho.
0: Valeu. 4:43 aqui na Nova.
2: Que energia é?

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1: Vamos com as últimas notícias dos famosos aqui no Tarde 89 de hoje. Olha, Raquel Sherazade perde ação contra o SBT no STF. Isso mesmo, o processo movido por Raquel Sherazade contra o SBT chega ao fim após uma nova decisão do Supremo Tribunal Federal. O ministro André Mendonça negou o pedido apresentado pela jornalista para que a corte analise novamente a ação trabalhista, mantendo o entendimento favorável à emissora da família Bravanel. A decisão monocrática sairá no último dia 11 e seguirá o posicionamento adotado anteriormente pelo Supremo, encerrando uma disputa judicial que começou em março de 2021. De acordo com a decisão do ministro André Mendonça, o recurso apresentado por Raquel Sherazade não preencherá os requisitos legais necessários para prosseguir. Por isso, o STF manterá a decisão tomada ano passado, sem qualquer alteração no entendimento sobre a relação contratual entre a apresentadora e o SBT. Assim, o pedido de Raquel Sherazade não avançará na corte e o processo será encerrado com vitória da emissora. Segundo a decisão do Supremo, testemunhas apontam que não existia subordinação entre Raquel Sherazade e o SBT. E além disso, os ministros consideraram constitucionais outros formatos de contratação, entre eles a terceirização. Na análise anterior, o ministro Alexandre de Moraes julgou o processo e votou pelo entendimento que beneficiou o SBT.
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1: 4h53 na Nova. É forró que você quer, né? Então tome forró! Bota a lenha na fogueira, Canários do Reino aqui.

Moto, Melos é mais com Natan. Finalizando o nosso Tarde 89 desta terça-feira, dia 23 de junho de 2026, pela última vez. É, amanhã a gente descansa, então não tem Tarde 89, tá? Mas na quinta-feira, às 2 horas, nosso novo encontro está marcado aqui na Nova FM, seu mais novo amor. Até lá, galera. Tchau, tchau, Brasil.

0: comigo, vai.
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FM no clima de São João, trazendo quem ama não jura, Flor Serena, aqui na Nova FM, seu mais novo amor, fazendo você curtir o melhor do forró, nesse finalzinho de tarde de terça-feira. 5:16,

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0: Bom demais, Assum Preto aqui na sua 9 FM, esquentando o seu São João.
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Essa música bonita do Lordão, Gente Bonita de Bicuí. A gente vai dando uma pausa aqui no forró, tá chegando o painel esportivo pra você ficar bem informado de tudo que rola no mundo do futebol. Mas depois, a partir das 7 da noite, tem mais forró aqui na

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0: Meu muito boa noite para todos vocês que estão com seus rádios ligados aqui na Nova FM, seu mais novo amor. 18 horas 5 minutos, hoje é terça-feira, dia 23 de junho de 2026. E a partir de agora está entrando no ar o mais completo programa do Rádio Esportivo do Brasil.
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0: A partir de agora até às 19 horas, o nosso compromisso é manter o nosso ouvinte bem informado de tudo o que acontece no esporte de Ipiaú, de nossa micro-região, do estado da Bahia, do Brasil e do mundo. 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
0: Meu boa noite pra ele, Paulo Henrique Grilo Fera.
2: Boa noite.
0: Ó, o Givaldo tava enchendo sua bola aí, viu?
2: Ah, aí sim.
0: É, tava enchendo sua bola o Givaldo Magrão, que nos dá o prazer de todos os dias estar nos escutando, viu?
2: É, a gente tava sempre no domingo lá na BB, né? Esse domingo não teve, tá indo na parada.
0: Só dia 5
2: E eu tive o prazer de encontrar o Givaldo, tava lá na minha igreja esse
0: pois
2: domingo
0: é,
2: de manhã.
0: Pois é, tava me falando. Pois é, rapaz. Grande Givaldo, aquele abraço. Um abraço também, antes que eu esqueça aqui, pro Vaze, ex-vereador, funcionário da CEPLAC de Piauí, figura maravilhosa que também nos dá o prazer da audiência. Bom, hoje, na verdade, né? O Brasil joga amanhã, 7 da noite, né? 7 da noite, vai ter bolão hoje, hein? Amanhã a gente tá de folga, não tem programação, né? Programas aqui na Nova, é só forró o dia inteiro. Então, vamos fazer o bolão hoje. A partir de agora tá liberado aqui pra você mandar o seu palpite, se cravar o resultado do jogo entre Brasil e
2: Escócia.
0: Brasil e Escócia amanhã, você vai ganhar 5 quilos de coxa de frango.
2: Isso aí mesmo. Sim.
0: É coxa pra mais de metro, moço. O modelo do supermercado mandou pra gente, falou, pode sortear aí, quem ganhar vai levar 5 quilos de carne, com o Nepatia não tem tempo ruim, né, rapaz?
2: Eu queria essas carnes tudo aí pros meus músculos.
0: Não, hein? Pegar esses 5 quilos de coxa e fazer um churrasquinho, né? Meu Deus! Perde tempo não, mande aqui pro nosso WhatsApp 988068468. Dê o seu palpite para Brasil e Escócia amanhã. Quem cravar o placar vai ganhar 5 quilos de coxas de frango do modelo supermercado. 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O Joel diz aqui, boa noite, Tafarel Miranda. Quem ganhou o sorteio do último jogo? Foi o Nilo da autoescola. Inclusive, não veio aqui buscar ainda, né, seu Nilo? Pô, Nilo! Tá ouvindo a gente e dá tempo. Até às 7 eu tô aqui. Você pode dar uma passadinha aqui que eu lhe entrego o seu prêmio lá do chute certo, viu, Nilo? Mande agora o seu palpite. Vamos falar de Copa, o PH?
2: Vamos falar da Copa do Mundo. É o assunto de todo mundo tá esperando, né? O ano todo por esse
0: quatro
2: momento.
0: 4 anos de espera, né?
2: Pois é, 4 anos. Foi essa. Aí quando chega aqui no ano da Copa, fica toda aquela apreensão e finalmente chegou, né? Vamos lá com os jogos que nós tivemos ontem. Repassando aqui, a Argentina venceu 2-0 a Áustria, 2 gols do Messi. Tivemos também ontem Jordânia 1, Argélia 2. Esse jogão é imperdível na madrugada.
0: Jordânia e Argélia, meu Deus!
2: Tivemos também ontem Noruega 3, Senegal 2, fazendo assim classificar a França e a Noruega.
0: Com 2 gols do Erling Haaland.
2: Isso aí, 2 gols do Haaland, tá brigando a artilharia também, tá com 4 gols na Copa. O artilheiro é o Messi com 5.
0: Então, o Mbappé também tem 4, né?
2: Se eu não me engano. É, o Mbappé tem 4 também, tá?
0: Tem 4.
2: O Messi em primeiro com 5, o Haaland empatado com o Mbappé com 4 gols. E aí nesse grupo classificou já a França e a Noruega. E a gente só vai ver aí no último jogo, que vai ser os dois que vão se enfrentar, pra ver quem vai ficar em primeiro e quem vai ficar em segundo.
0: Sexta-feira que vem, né? Sexta-feira é agora já, 4 da tarde.
2: Isso aí, a gente vai ver quem vai ficar em primeiro e quem vai ficar em segundo. E a Noruega tá fazendo uma boa campanha e tá jogando um bom futebol. Acho que...
0: Não é por acaso.
2: E tá dando show na torcida também, né?
0: É, aquela remada lá dos Vikings é sensacional.
2: É, ficou famosa já. Vamos agora pros jogos de hoje. Nós tivemos no grupo K, Portugal 5, Uzbequistão 0, com 2 gols do Robozão.
0: Ele estreou na Copa, né? Hoje, né?
2: Finalmente deslanchou na Copa.
0: E perdeu algumas outras oportunidades também, poderia ter feito hat-trick, entre outras coisas mais. E os Beck, onde estão? Que não marca ninguém nesse time do Portugal.
2: Estão na lanterna.
0: Ô, coitados. Por esse grupo K, tem mais um jogo hoje, né?
2: É isso aí, Colômbia e Congo vão se enfrentar às 11 horas da noite.
0: Se a Colômbia vencer o jogo hoje, ela já se classifica para a próxima fase, né? A segunda fase da Copa do Mundo. Bola rolando agora?
2: Isso aí, bola rolando em Boston, Inglaterra 0, Gana também 0. E aí esse jogo aí, a gente tá esperando pra ver o Harry Kane, todo mundo quer ver o Harry Kane brigando lá em cima também, na artilharia.
0: Rapaz, exatamente.
2: Que essa
0: já
2: Copa
0: fez
2: tá,
0: dois, né?
2: Tá cheio de jogador artilheiro, que dava brigar lá em cima.
0: Rapaz, eu nunca tinha visto uma Copa dessa maneira, né? Todo mundo joga, os artilheiros fazendo valer o seu poder e deixando os adversários pra trás. E a briga é sensacional. Harry Kane, Haaland, Mbappé, Cristiano Ronaldo e Messi. E o Neymar?
2: Neymar talvez estreie contra a Escócia.
0: Eu acho que é bem provável, viu? Eu acho que é bem provável que amanhã, não como titular, mas entrando durante a partida, eu acredito muito que o Neymar vai jogar. E tem mais um jogo hoje, né?
2: É isso aí. Também pelo grupo L, o grupo da Inglaterra, nós vamos ter o Panamá jogando contra a Croácia, às 8 horas.
0: Croácia que perdeu para a Inglaterra na primeira rodada e tá torcendo por esse empate de hoje, porque Inglaterra e Gana estão com esse empate de momento, estão chegando a 4 pontos. Se a Croácia vence hoje o Panamá, ela já deixa o Panamá desclassificado e vai para 3 pontos. Pega a Gana na última rodada, precisando de seus próprios esforços, né? Uma vitória para passar para a segunda fase da Copa do Mundo.

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0: Estamos de volta aqui na Nova 18h21, painel esportivo no ar. E você aí, quer ganhar 5 quilos de coxa de frango? É fácil demais, basta você acertar o placar do jogo de amanhã, Brasil e Escócia, 19h da Copa do Mundo. O Mercado Modelo tá mandando aqui, já mandou, tá ali no congelador. 5 quilos de coxa de frango para quem conseguir acertar o placar do jogo de amanhã do Brasil. E a galera vai colocando seus nomes aqui, dando seus palpites, fiquem à vontade. Ó, falar aqui do Brasil, PH e amigos, é que... Cadê, rapaz? A FIFA anunciou uma mudança no uniforme do Brasil para a partida de amanhã, pela última rodada da fase de grupos. Os goleiros da seleção brasileira não usarão camisas nem calções e meiões na cor vermelha, como anunciado inicialmente. Você até tinha comentado comigo, né, em off, isso. Que...
1: A gente falou aqui no programa.
0: É, eles iriam em uma partida usar vermelho. Alisson, Ederson e o Everton vestirão o kit na cor verde. Que eu acho até mais interessante, né? Se a cor do Brasil é verde e amarelo, você joga com... E não usa o verde, na verdade, só em detalhes. O time de linha joga de amarelo, os goleiros jogam de verde. Eu acho mais até sensato, né? Pra valorizar a cor do futebol. Ah, mas o Alisson também tá jogando com rosa. As camisas são bonitas, as cores são bonitas, mas eu acho que...
1: Acho que é mais cabine, não tem problema nenhum de ser vermelho também, não, também mas não é legal de ser a...
0: Não, não tenho nada, não. Eu acho também o vermelho é bonito, tô até olhando a imagem aqui da camisa.
1: É camisa de goleiro, né? Nem, a maioria das vezes não é a cor do time, várias vezes a gente vê o time jogando com goleiro de preto.
0: Normalmente isso, né? Normalmente isso. A camisa, o uniforme dos goleiros não são... das cores predominantes dos clubes. Alguns ainda levam essa tradição. 18h23, com a informação.
1: Vamos lá, os jogadores com mais gols pela sua seleção. Você consegue acertar o top 1? Top 1 tá fácil demais.
0: Jogadores com mais
1: gols? Jogador com mais gols por seleção.
0: Rapaz... Aí ficou difícil, viu?
1: Rony. Rony Rústico?
0: Rony Rústico.
1: Acertou, miserável. Rony Rústico com 145 gols.
0: Tá. E qual seleção? meu pai do
1: o
0: céu.
1: O Cristiano Ronaldo, que é o primeiro, com 145 gols em 228 jogos. Logicamente, pela seleção portuguesa. Em segundo, tem o Lionel Messi, pela Argentina, 122 gols em 202 jogos. Uma quantidade...
0: Repete aí, do Messi?
1: 122 gols em 202 jogos.
0: O Messi pouco menos gols, foi um jogador menos... que não, nunca foi de artilharia, né?
1: Ó, outras posições aqui, a gente tem o Lukaku em quinto lugar.
0: Sério?
1: Em quinto lugar, o Lukaku pela Bélgica com 90 gols em 126 jogos.
0: Aquele brutamonte que não joga nada?
1: Pela seleção é um dos melhorzinhos.
0: Não gosto não, né?
1: O Lewandowski tá em sexto logo após o Lukaku com 89 gols em 164 partidas.
0: Tem brasileiro aí, não?
1: Tem o brasileiro, vai vir aqui, ó, em décimo lugar, o Neymar com 79 gols em 128 jogos. Em nono colocado a gente tem o Puskas pela Hungria, 84 gols em 84 jogos, 85 jogos, quase um gol por jogo.
0: É.
1: E aqui, ó, interessante, o Mbappé tá em 29º, ainda dá tempo dele fazer bastante gol, tá com 60 gols em 100 jogos, uma média também muito boa, mas o que impressiona mais ainda é a média do Haaland, tá indo em 34º, mas tem 25 anos, tem 59 gols em 53 jogos, mais de um gol por jogo.
0: E
1: em
0: além
1: média.
0: Dessa média fantástica do Haaland, o do Mbappé também é boa quando você olha a Copa do Mundo.
1: É.
0: 16 jogos em Copa, 16 gols marcados.
1: Ele nunca perdeu um jogo em Copa, o Mbappé.
0: É.
1: Só okay. em tempo normal. Em pênalti, né? Ele perdeu nos pênaltis, mas em tempo normal nunca perdeu.
0: E acho que é o único jogador que fez um hat-trick numa final de Copa do Mundo e conseguiu perder a final ainda, né?
1: É.
0: Quer dizer, não foi ele que perdeu, foi a equipe que perdeu. 18 horas 25 minutos na Bahia. 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
0: Vamos lá, 18 horas 28 minutos na Bahia.
1: Teve um outro jogador também que marcou 3 gols na final, jogador da Inglaterra. Marcou lá em 66. É,
0: rapaz, papai não era nascido ainda, não.
1: A final da Copa ganhou a Inglaterra.
0: Just Huff.
1: Fez 3 gols na partida, 4-2 o resultado, a Inglaterra então, venceu a Copa.
0: Just Huff e o Kylian Mbappé são os dois únicos jogadores que fizeram hat-trick. E o Cristiano Ronaldo também é o único jogador que fez gols em 6 Copas do Mundo, né?
1: Foi. O Messi seguida também jogou 6 Copas, o Ochoa. O Ochoa é goleiro,
0: não,
1: né?
0: Mas o Cristiano Ronaldo marcou gols nas todas as Copas.
1: O Messi, ele passou em branco numa Copa em 2010.
0: Acho que
1: o
0: primeira, né?
1: Não, a segunda Copa, se eu não me engano.
0: O Messi também tem outro recorde. É o único a perder 3 pênaltis em Copas seguidas. É.
1: Nem Copas diferentes.
0: Em Copas diferentes, né? Não é nem seguida, em Copas diferentes. Tem essa também do Lionel Messi.
1: A gente fala que o Ochoa também jogou 6 Copas, mas até agora não jogou nenhuma, né? Tá só no banco.
0: Não, nessa Copa ele jogou.
1: Ele jogou 5 Copas,
0: né?
1: Essa aqui agora ele até agora não jogou. Pode ser que ele nem jogue, fique só convocado em 6 Copas.
0: Isso aí, 18h29, olha aqui a galera mandando o seu palpite. Cadê o Paçoca? Fala comigo, Paçoca, boa noite.
3: Boa noite, Tafarel, boa noite, ouvinte do Painel Esportivo. Ô, Tafarel, aqui é Paçoca, tá falando da Avenida Jequitibá. E o placar do Brasil aí, eu vou botar 3-0. Pode marcar esse placar aí pra mim, que é 3-0, Brasil.
0: Valeu, Paçoca! Cadê o Lau? Fala aí, Lau, seu palpite.
4: Boa noite, Tafarel. O Brasil vai ganhar de 1-0.
0: 1-0 somente, beleza. O Edilson fala aqui, ó, meu placar é Brasil 2, Escócia 1. A Zenilda também quer ganhar 5 quilos de coxa de frango do modelo supermercado.
5: Boa noite, Tafarel.
0: Boa noite.
5: Boa noite, PH. É, o meu placar do jogo de amanhã vai ser 3-1 Brasil. Aqui é Jade que tá falando. Valeu.
0: Valeu, Jade. O Temilson também disse que vai ser 3-1 pro Brasil. Cadê? O Eliseu Pimentel apostou no 3-0. Deixa eu ver quem mais aqui, rapaz. Pio da Tilápia, fala aí, grande.
6: Boa noite, Tafarel, boa noite, Paulo Henrique, boa noite, ouvinte do Painel Esportivo. Tafa, mandou um alô, meu amigo ali da cidade de Riquié, meu amigo Eliseu Pimentel da cidade de Itaúna, meu amigo, a fera da pintura, Jarlan Pintor em Birataia, meu amigo José Carlos da cidade de Birataia, meu amigo Jobe aí na Avenida Lauro de Freitas, né? Meu amigo Theo do Teio também aí na Avenida Lauro de Freitas aí também ouvindo a programação, quem não perde, né? Meu amigo Zé Bala ouvindo a programação, meu amigo Machado aí no Bairro Novo, meu amigo Nen aí no Bairro Novo ouvindo a programação, meu amigo João do Avião, meu amigo Danilo, meu amigo Fábio, meu amigo Nenê Chupagelo, meu amigo todos ouvintes ouvindo a programação do Painel Esportivo, né, Tafa? Meu amigo Bobô no Japão Merim, meu amigo Gesso Preto no Japão Merim, Samuel e Dona Lu aí no Japão Merim, a esposa do Gesso Preto aí no Japão Merim, aqui na Vila Irmã Dulce, meu irmão Paçoca, e para todos os ouvintes ouvindo a programação do Painel Esportivo, viu, Tafa? Aqui na Vila Irmã Dulce, meu amigo Adriano e Adra também na Vila Irmã Dulce. Tafa, o pra cá do jogo aí, bota aí Brasil 2-1, viu, Tafa? 2-1 Brasil, viu?
0: Falou!
6: 2-1 Brasil aí, Pio da Tilápia, Vila Irmã Dulce, viu?
0: Tamo valeu, escuta. Pio!
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0: Estamos de volta com o painel esportivo aqui na Nova 18:37. O tempo não para, o futebol não para. Ó, tem informações aqui, atenção, vascaínos. Atenção, torcedor do Vasco, nem patinha, coitado. Presta atenção, a CBF divulgou a tabela detalhada da retomada do Campeonato Brasileiro. E o Vasco volta a campo dia 16 de julho, às 7:30 da noite, horário de Brasília, contra o Vitória no Barradão. E mesmo com a final da Copa do Mundo marcada para o dia 19, a entidade optou por reiniciar parte das partidas do Campeonato Brasileiro antes do encerramento da Copa do Mundo. Será que tá prevendo que o Brasil não vá pra final, hein, PH?
1: Deve ser uma parte aí dos times que não convocaram ninguém. O Vasco, mas o Vasco teve convocação, né? De outras seleções.
0: Como é aquele ponto esquerda lá, o Neguinho? Esqueci o nome dele. Não sei quem, Gomes.
1: Eu não vou lembrar.
0: Falhou
1: agora
0: o nome agora, bom jogador.
1: O Vitória não teve também, não? De fora?
0: Não, acredito que não. Vitória não teve, não. E com isso, o Vasco não vai contar com os reforços contratados na próxima janela de transferências para a partida diante do Vitória. O período de inscrição no mercado do meio do ano aqui no Brasil vai acontecer entre os dias 20 de julho e 11 de setembro. E aí já é ruim, não é só pro Vasco, não. É para todos os outros que se movimentaram na janela de transferência.
1: 11 de quando?
0: 11 até 11 de setembro. 20 de julho até 11 de setembro. E aí, quer dizer, o clube se movimenta nessa parada, contrata o jogador, e aí o campeonato volta antes da abertura da janela de transferências, do período de inscrição, é complicadíssimo.
1: Mas agora é como também, se tivesse dado uma adiantada no jogo, né? Não é nem como se
0: fosse começar. Porque estava previsto para voltar o brasileiro, Série A, depois que terminasse a Copa do Mundo. E até o momento também, o único jogador já garantido pelo Vasco, né? Para o segundo semestre, é o lateral esquerdo Paulinho, ex-América. Agora vai ficar com PH na direita, Paulinho na esquerda.
1: Tá bom,
0: né? Pois é, o Paulinho, ex-jogador do América de Minas, assinou um pré-contrato com o Vasco, já está no Rio de Janeiro e deve se integrar aos treinamentos ainda esta semana. 18:39 na Bahia, não se esqueça não, economia de verdade é no Modelo Supermercado. 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
0: Vamos que vamos, 18h41, dá tempo, hein? Dá tempo de você participar do bolão do Painel Esportivo. Tem 5 quilos de coxa de frango esperando você acertar o placar do jogo de amanhã, Brasil e Escócia, pela Copa do Mundo. Então, se tiver um só vencedor, ele leva os 5 quilos, certo? Se houver mais de um vencedor, a gente faz um sorteio. Aí você, o ganhador, vai pegar lá no modelo supermercado. Vamos ouvir os nossos torcedores fanáticos. Rita, boa noite, Rita.
2: Boa noite, meu querido. Tudo bem com você? Tudo em paz? Vamos lá, nós. Meu placar vai ser 2-1 para o Brasil.
0: Certo, Rita.
2: Abraço para você, pra Paulinho. Feliz São João para você.
0: Obrigado.
2: Cheiro.
0: Para você também. E ó, vou deixar uma coisa aqui pra você entender. Se eu não falar aqui o seu placar, se eu não ler o seu placar, se eu não colocar o seu áudio no ar, não se preocupe. Mesmo assim, você está participando. É que é muita gente, não dá pra colocar todo mundo pra falar do programa, entendeu? Valeu? Quem mandar uma mensagem até às 7, até daqui a pouquinho. O Alexandre diz aqui, ó, 4-0 Brasil. Será que é isso tudo, PH?
3: Dá pra ser isso sim. Dava pra ser até mais, né? Não. É a Escócia. Certo. A gente ganhou do Panamá de 5-1, né? Foi 6.
0: Panamá?
3: Isso.
0: Eu nem lembro, mas...
3: Foi no amistoso, foi 6.
0: Panamá só tem um canal, rapaz. Nada mais. Cadê? O Ariel já falou aqui. Boa noite, Tafarel. Um abraço, pessoal do supermercado. Compra aqui. Meu placar é 3-1 Brasil.
3: A Escócia só ganha se botar o pica-pau pra jogar também.
0: Por que o pica-pau?
3: Não, o pica-pau vivia na Escócia jogando golfe.
0: Ah, é?
3: É.
0: Ah, tem aqueles episódios dele. Ana, do Constança, boa noite.
4: Boa noite, Tafarel. Meu placar é 3-1 pro Brasil, Aninha do Constança.
0: Valeu, Ana. Um abraço pra você também. Cadê o Tonho da Banana? Fala aí, Tonho da Banana.
5: Topa. Sou o Tonho da Banana. Vou no placar de 2-1. Cobra. 2-1 pra Escócia.
0: Isso. 2-1 pra Escócia, Tony.
5: Valeu, Zá.
0: Valeu. Se você falou que é 2-1 pra Escócia.
3: Eu acho que se o Brasil jogar com 2 a menos desde o começo da partida, não perde pra Escócia.
0: Esse Brasil aí?
3: Não, é loucura perder pra Escócia.
0: Esse Brasil aí?
3: Eu boto minha mão no fogo que não perde.
0: Já houveram outras Copas do Mundo que o Brasil enfrentou a Escócia. Dá uma pesquisada aí, confronto entre Brasil e Escócia pela Copa do Mundo. E o Brasil nunca perdeu para a Escócia.

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0: Vamos que vamos, gente boa! 18h50, últimos minutos, últimos momentos para você participar do bolão do painel esportivo. 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É, 5 quilos de coxa de frango para quem acertar o placar do jogo de amanhã, Brasil e Escócia. 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E aí, Paulo Henrique, os jogos entre Brasil e Escócia na Copa do Mundo?
1: Vamos lá. Em Copa do Mundo, o Brasil jogou com a Escócia 4 vezes. Sim. Se enfrentaram por Copa do Mundo. Em 1974, foi a primeira vez que se enfrentaram pela Copa do Mundo. Terminou o jogo no empate 0-0. Aí, pouco depois, em 82, o Brasil ganhou por 4-1 da Escócia.
0: 4-1?
1: 4-1 pro Brasil.
0: É, eu lembro desse jogo, eu tava assistindo, era pequenininho. Engatinhava aí, o Brasil ganhou de 4-1.
1: Quem foi que fez os gols aí?
0: Foi no dia.
1: Você lembra?
0: Lembro, rapaz. Zico fez aos 34.
1: Ô, retado.
0: Oscar aos 49. Éder aos 64 e Falcão aos 88 minutos, rapaz.
1: E da Escócia, lembra?
0: Lembro, foi David Narey aos 19 minutos do primeiro tempo.
1: Tá bom de memória mesmo.
0: Com o computador aqui na frente, a gente sabe tudo.
1: Depois disso, o Brasil enfrentou mais duas vezes a Escócia. Em 1990, 1-0 para a Escócia na Copa do Mundo, onde que foi? Em 90?
0: 90? 1990?
1: 90 foi aonde, rapaz?
0: Não, 1-0 Brasil.
1: Não. O Brasil nunca perdeu da Escócia. Em 98, ali a geração que foi na final da Copa lá na França, perdeu pra França na final 2-1 pro Brasil.
0: Foi 1-0 essa Copa de 90? Me perdi agora a Copa de 90, rapaz. Foi na Itália, não? Foi na Itália. Foi gol do Miller. No finalzinho da partida, aos 83 minutos. Mais alguma informação aí?
1: É isso aí, foi na Itália mesmo.
0: Certo, então. Vamos falar aqui de Campeonato Brasileiro da Segunda Divisão. Tivemos um jogo ontem, teremos um jogo hoje para encerrar a rodada de número 14 da Série B. Ontem, em casa, a Ponte Preta perdeu mais uma, 2-0 para o Novo Horizontino. E hoje, daqui a pouco, às 8 horas, teremos o América de Minas encarando o Criciúma de Santa Catarina. A classificação da Série B está assim: Vila Nova com 28 pontos, São Bernardo 25, Sport 25, Novo Horizontino 24, Juventude, Operário e Fortaleza com 22 pontos. O Criciúma tem 21 pontos, vencendo hoje ele vai a 24 pontos, vai ficar na quarta ou na quinta colocação, dependendo do saldo de gols. Ainda temos o Náutico com 20 pontos, Cuiabá, Atlético com 19 pontos, Goiás e Atlético Goianiense 18 pontos, Ceará 17, Botafogo de Ribeirão Preto 16, CRB também 16. Aí na zona do rebaixamento, Londrina com 14 pontos, Avaí 13, Ponte Preta 8 e América de Minas Gerais, e conseguiu vencer uma no campeonato, aleluia! 6 pontos conquistados até este exato momento. 18h54 na Bahia. 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Minutos finais, hein? Mande o seu placar aqui pro jogo do Brasil e Escócia amanhã. O zap da rádio é 988068468. Bom, pra gente finalizar, duas informações aqui, Paulo Henrique e amigos. Uma do Corinthians e outra do São Paulo. Torcida do Tricolor Paulista, preste atenção. O zagueiro Arboleda será reintegrado pelo São Paulo. O clube decidiu que o zagueiro voltará a treinar com o restante dos jogadores nos próximos dias e poderá ser utilizado pelo técnico Dorival Júnior. O equatoriano Arboleda treina em separado do elenco desde o início de maio, depois de ficar quase um mês ausente sem justificar. Antes de ser punido, o zagueiro não se apresentou para o jogo contra o Cruzeiro no dia 4 de abril e viajou para o Equador. E com isso também o Arboleda não foi para a Copa do Mundo. Bobagem essa do Arboleda, hein? Quer dizer, bobagem que eu também não sei o porquê. Corinthians, atenção, torcida do Corinthians! Há poucos dias da representação do elenco depois da pausa da Copa do Mundo, o Corinthians segue sem anunciar nenhum reforço para a sequência da temporada, apesar de monitorar nomes no mercado e ter uma lista pronta. A diretoria alvinegra admite que a situação financeira do clube limita movimentações e impede investimentos em contratações com custos de transferências. Agora, como é que vai contratar? Como é que vai? Pode até contratar, mas como é que vai escrever o jogador se está com transfer ban? Loucura, loucura, loucura, como diz o Luciano Huck. Ô, PH, outra informação aqui, a história do Rafinha, né? Houveram alguns rumores depois dessa lesão do Rafinha no último jogo do Brasil diante do Haiti. Bom, primeiro, Vampeta, num podcast, falou que sabia que gente ligado ao jogador, à CBF e tal, que passou pra ele o motivo que ele tá querendo. Motivo não, no motivo da lesão todo mundo viu que foi um lance, não houve nem mostrou o lance, ele sentiu sozinho. Mas o Vampeta afirmou com todas as letras que o Rafinha tá com problemas financeiros, problemas familiares, tá querendo deixar o Barcelona a qualquer custo para se transferir pro mundo árabe para ganhar uma grana em cima disso, para acertar as finanças da família. Certo,
1: palavra. Deve ser um rombo, né? Porque o tanto que ele ganha.
0: O cara ganha 8 milhões de reais por mês no Barcelona. Como é que o cara consegue
1: isso
0: ter problema
1: com
0: financeiro?
1: Futebol.
0: Só do clube. Só do futebol, né? Só o salário do clube. Fora contratos de patrocínio, contratos comerciais. O Rafinha não responde nada, mas a mulher dele já foi, a família já foi para as redes sociais dizendo que o Vampeta vai ter que provar tudo aquilo que ele está falando. Inclusive, rumores deram conta também de que por conta desse problema familiar, ele pediria para sair da seleção, já que ele acha que não vai poder jogar mais por conta da lesão, pediria afastamento da seleção na Copa do Mundo para cuidar desse problema que ele está passando. São rumores quer dizer, são informações que não são confirmadas, certo? Aí eu tava vendo o Jorge Nicola, jornalista lá de São Paulo, ele disse que o problema do Rafinha de família é o seguinte, quem era o empresário do Rafinha? O pai dele. Mas de um ano ou dois pra cá, ele tirou o pai e colocou o sogro.
1: Oxi.
0: Aí o bicho pegou. Segundo o jornalista Jorge Nicola. E aí diz que na Copa do Mundo estão lá o pai dele, o sogro, a esposa, mas só que ficam no local destinado, né? A família de jogadores, né? Camarote e tal. Mas fica um no norte e o outro no sul. Por conta disso aí.
1: A confiança é uma mulher ingrata, né? Te beija, te abraça. Te. Não sei o que e te mata.
0: Você tá poeta mesmo, viu, rapaz?
1: Não, quem falou não foi eu, não. Foi Mano Brau.
0: Ah, tá certo. Olha, notado aqui todos os palpites que vocês passaram pra nós. A sorte tá lançada. Amanhã tem um jogo. Mas antes o seu palpite, rapaz, porque a galera quer apostar lá no chute.
1: Você deu o seu também?
0: Ainda não.
1: Eu vou dar o meu, tô triste já, que eu dei dois palpites do Brasil, errei os dois.
0: Eu estou invicto, 100% de aproveitamento, só eu e o Fluminense de Feira de Santana.
1: Bora lá, eu acho que vai ser 3-0 nesse jogo.
0: Meu placar, eu disse pro Neo, o Neo disse que eu não tô torcendo pro Brasil não, mas ele disse que o meu placar é bom, 1-1.
1: Não.
0: 1-1.
1: Eu acho que vai ser, o Brasil vai ganhar aí com 3 gols, diferença tá bom. Oh, o Rafinha não vai estar, fora de brincadeira, é muito bom o Rafinha não tá jogando. do que o Rafinha tá, porque se tivesse disponível o Ancelotti, como é teimoso, era capaz ele colocar, mesmo com a partida sendo muito ruim na última, mesmo ele saindo.
0: Colocaria.
1: Acho que ele colocaria. Aí a gente tem a possibilidade daí do Rayan, tem o Luiz Henrique que pode entrar. E aí eu conto com eles aí, né? A Escócia não é um adversário bom, eu acho que não fica no empate, não. Eu acho que consegue uma vitória fácil.
0: Meu palpite é de 1-1. Um abraço, Paulo Henrique, e até quinta-feira.
1: É isso, um abraço a todos, até.
0: Um abraço a todos e até quinta-feira, 18 horas, com mais um painel esportivo aqui na Nova FM, seu mais novo amor. Até lá, galera. Tchau, Brasil!

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começar a rodada, vai botar baixinho, que eu vou chamar as patricinhas, viu? Tem três. Essa é a mercadoria do meu amigo Dadinho. Eu vou Dadinho, máquina aqui. Essa aqui é a morena do Mossoró, olha. Asca. Tem mais um aqui, é Cidinho lá de João Pessoa. Alô, minha turma, boa de João Pessoa. Agora eu vou cantar.

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